0: notícia de hora em hora. O Ministério do Trabalho estabeleceu o teto de 1,99% ao mês para concessão de crédito consignado no setor privado quando o saldo do FGTS for usado como garantia. O novo teto foi publicado junto com as novas regras para o uso do FGTS e de verbas rescisórias como garantia para concessão do crédito. Quando a proposta for feita diretamente pelos canais próprios dos bancos, o teto valerá quando as garantias do saldo do FGTS cobrirem 50% do valor da operação de crédito. Quando a proposta vier pela carteira de trabalho digital, que funciona como marketplace, permitindo comparar ofertas de diferentes bancos, a cobertura deve ser de 100% do valor do crédito para que seja observado o teto. O teto de 1,99% ao mês é bem inferior à média do que é cobrado hoje no consignado privado sem garantias, que está na casa dos 4,98% ao mês. Mas é superior em 0,14% pontos percentuais acima do teto do consignado do INSS, que é de 1,85%. 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
1: Olá, boa noite.
2: Boa noite para você que nos acompanha em todo o país.
1: Sexta-feira, 26 de junho de 2026.
2: Vamos ao destaque do dia: desenvolvimento da indústria naval brasileira.
1: Presidente Lula visita construções de barcos de apoio marítimo da Petrobras em Itajaí, Santa Catarina.
2: Eles fazem parte do programa Mar Aberto de renovação e ampliação da frota do sistema Petrobras.
1: Mais de 2.000 profissionais estão envolvidos na construção de 16 embarcações e presidente destaca a geração de empregos na indústria naval.
3: Por que que não compra da China? Porque a China não paga salário do povo brasileiro.
2: E ainda, desemprego no menor patamar desde 2012.
1: Dados do IBGE apontam que taxa de desocupação ficou em 5,6% no trimestre encerrado em maio. Luana Karen.
4: Outro destaque foi a queda na taxa de subutilização.

0: inflação, que atingiu 13,3%, o menor nível da série histórica.
1: E queda também na evasão escolar.
2: Censo da Educação mostra que abandono da escola diminuiu 61% entre 2022 e 2025.
1: Índice de reprovação no ensino médio também caiu 75% no período. Pablo Mundim.
3: De acordo com o Ministério da Educação, os resultados refletem um conjunto de políticas voltadas à permanência dos estudantes na escola, entre elas o programa Pé de Meia.
2: Hoje, na apresentação da Voz do Brasil, Mariana Jungmann e Luciano Seixas.
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2: O presidente Lula acompanhou hoje o andamento da construção de 16 barcos da Petrobras em Itajaí, Santa Catarina.
1: O programa Mar Aberto prevê a renovação da frota da companhia, com previsão de entregar 98 embarcações nos próximos 7 anos.
2: Lula também participou do lançamento ao mar de uma fragata da Marinha, a primeira de 4 unidades que estão sendo construídas para aprimorar a defesa marítima do país.
1: O presidente Lula visitou as construções de barcos de apoio marítimo da Petrobras em Itajaí, Santa Catarina. Mais de 2.000 profissionais estão envolvidos nas obras de 16 embarcações. A iniciativa faz parte do programa Mar Aberto de renovação e ampliação da frota do sistema Petrobras. Com previsão de entrega para julho, uma das embarcações em construção no estaleiro Detroit, em Itajaí, é a Starnave Electra de transporte de suprimentos. O barco conta com sistemas de geração e distribuição de energia, além de novas tecnologias de pintura e de sistemas anti-incrustação, contribuindo para menor consumo de combustível e menor nível de emissões de poluição. Segundo a presidente da Petrobras, Magda Chambriá, os empreendimentos se alinham com a política verde da empresa.
4: Esses barcos têm tecnologia atual embarcada, respeitam o nosso Acordo de Paris, respeitam as nossas intenções de sustentabilidade, apoio ao meio ambiente.
1: O presidente Lula destacou o fortalecimento da indústria naval brasileira.
5: A coisa custa 10 milhões mais barato. Por que não compra da China? Porque a China não paga salário do povo brasileiro. Mas quando você compra de lá, você não desenvolve a indústria nacional. Quando você compra de lá, você não desenvolve tecnologia aqui. Quando você compra de lá, você não gera emprego aqui.
1: O programa Mar Aberto prevê a construção de 96 embarcações até 2032, com investimentos estimados de R$ 32 bilhões na indústria naval brasileira. Mais cedo, o presidente Lula participou em Itajaí da cerimônia de lançamento ao mar da fragata Cunha Moreira. Com 107 metros de comprimento, com vés de voo e hangar para helicópteros, a fragata conta ainda com radares, sistemas de armas avançados e sensores integrados. Nesse projeto, o governo do Brasil está construindo 4 navios de guerra, com investimentos de quase 14 bilhões de reais do Programa de Aceleração do Crescimento, o novo PAC. Reportagem Graziele Bezerra. A taxa de desocupação entre março e maio desse ano foi de 5,6%, menor patamar da série histórica.
2: E o rendimento médio do brasileiro aumentou.
1: Dados mostrados pela PNAD Contínua, divulgada hoje pelo IBGE.
6: O número de brasileiros procurando por uma oportunidade de trabalho retornou ao menor patamar da série histórica, iniciada em 2012. A taxa de desocupação no trimestre encerrado em maio foi de 5,6%. O índice ficou estável na comparação com o trimestre anterior e teve queda de 0,6 pontos percentuais em relação ao mesmo período do ano passado. Outro destaque da Pesquisa Nacional por Amostra de Domicílios Contínua foi a queda na taxa de subutilização, que atingiu 13,3%, o menor nível da série histórica, como explica o analista do IBGE, William Kratochwil.
7: Mais importante é quando observamos a subutilização do mercado de trabalho, ou seja, aqueles que trabalhavam menos horas do que gostariam, aqueles que estavam desalentados, aqueles que estavam fora do mercado de trabalho, mas estão potencialmente ligados a ele, que apresentaram reduções nos seus contingentes, e isso diminuiu a taxa de subutilização do mercado de trabalho.

0: fator importante, mostrando que o mercado ele continua absorvendo a mão de obra que não estava sendo utilizada.
1: No caso dos empregados com carteira de trabalho assinada, o índice se manteve estável, com quase 40 milhões de pessoas formalizadas. No começo do ano, a gerente Fabiana Barros foi contratada em uma loja no centro de Brasília. Para ela, o cargo com carteira assinada representa tranquilidade.
2: Eu acredito que a vantagem ela é muito boa, porque além de ter os benefícios que a própria empresa fornece, que é o 13º, as férias, então assim, é muito bom.
1: O rendimento médio do brasileiro também subiu, como explica o subsecretário de Política Macroeconômica do Ministério da Fazenda, Rafael Ramires Leão.
3: O rendimento médio real dos trabalhadores do trimestre foi de R$ 3.726, uma alta de 4% em relação ao mesmo período do ano anterior. E na comparação com 2022, esse rendimento está 20% mais alto, um avanço que mostra que a queda no desemprego veio acompanhada de ganho real no bolso do trabalhador.
1: A taxa de ocupação medida pelo IBGE leva em conta empregados com ou sem carteira assinada, funcionários públicos, trabalhadores domésticos e trabalhadores que atuam por conta própria. O número de brasileiros ocupados chegou a 102 milhões e 700 mil, uma alta de 0,5% em relação ao trimestre anterior, o que representa 558 mil pessoas a mais incluídas no mercado de trabalho. Reportagem Luana Karen.
4: O governo do Brasil trabalha para tentar atualizar o teto dos microempreendedores individuais.
5: Durante participação no programa Bom Dia Ministro, produzido pela empresa Brasil de Comunicação, o ministro do Planejamento e Orçamento, Bruno Moretti, explicou que um projeto de lei será enviado ao Congresso e prevê atualização entre 2027 e 2028.
6: A gente está trabalhando aqui com a perspectiva de atualizar esse teto para um patamar aí entre 130 e 140 mil, que é mais ou menos a reposição da inflação. Isso é absorvível desde que isso seja feito de maneira escalonada, entre 2027 e 2028. Fazendo isso de forma escalonada, a gente consegue absorver nas contas públicas, a gente consegue inclusive cumprir todo o nosso regramento orçamentário e fiscal.
4: Criação de gado irregular, garimpo ilegal e desmatamento em área de conservação.
5: Todos esses crimes foram desarticulados em uma operação do ICMBio no estado do Pará, que terminou essa semana.
4: Durante a ação de fiscalização, o órgão encontrou fortes indícios de criação clandestina de gado dentro da estação ecológica da Terra do Meio.
7: Uma área de proteção ambiental que abriga diversas plantas e animais, como o macaco-aranha da testa branca, que está em perigo de extinção. Essa é a Estação Ecológica Terra do Meio, localizada entre os rios Xingu e Iriri, no Pará. Foi nessa importante área de proteção ambiental que o Instituto Chico Mendes de Conservação da Biodiversidade realizou a Operação Pasto Nulos para acabar com o desmatamento ilegal, a criação de gado irregular e o garimpo ilegal. A ação começou no dia 3 de junho e foi marcada por resistência dos invasores, que ameaçaram policiais, destruíram pontes e tentaram furtar o gado apreendido. Ao todo, foram aplicados 6 milhões e 500 mil reais em multas, além de bens retidos, como escavadeiras, trator, motocicletas e motores estacionários. Fiscais também apreenderam ouro ilegal e mercúrio, que é um metal altamente tóxico que contamina água, peixes e seres humanos, e 436 cabeças de gado, que agora terão outro destino, como explica o presidente do ICMBio, Mauro Pires.
8: E esse gado depois foi destinado para programas sociais, né? Para combate à fome, para a merenda escolar, né? De escolas municipais, também para hospitais, é importante dizer.
7: De acordo com Mauro Pires, os criminosos eram reincidentes, já tinham sido multados e foi encontrada uma grande rede de atividades ilegais.
8: Não se trata ali de um pequeno produtor que tinha duas, três vacas de produção leiteira ou para sua família. A gente estava falando de uma rede clandestina de criação de animais em áreas protegidas e prejudicando aqueles produtores que seguem as regras, aquele produtor que vacina os seus

0: animais, registra os seus animais no órgão sanitário estadual.
1: Além do ICMBio, a Operação Pasto Nulos contou com apoio da Força Nacional, Polícia Federal, Polícia Militar do Pará e IBAMA. Reportagem Raquel Mariano.
2: O INSS inaugurou hoje a 7ª unidade do PrevBarco, a agência flutuante da Previdência que leva atendimento a comunidades afastadas dos centros urbanos.
3: O novo PrevBarco foi inaugurado em Belém, no Pará, e vai atender municípios do arquipélago do Marajó e do Amapá.
4: Uma nova agência flutuante do INSS foi inaugurada nesta sexta-feira em Belém, no Pará. O PrevBarco Belém 2 vai levar serviços previdenciários e assistenciais a comunidades ribeirinhas, indígenas e quilombolas de difícil acesso no Marajó e no Amapá. Os atendimentos ocorrem de forma direta, sem a necessidade de agendamento prévio. Durante a solenidade, o ministro da Previdência Social, Volney Queiroz, revelou o impacto pessoal que a iniciativa causou em sua gestão.
5: Esse PrevBarco, desde quando nós tivemos o primeiro contato na Previdência Social com a política do PrevBarco, foi uma coisa que me emocionou, chamou minha atenção e fez com que eu quisesse me dedicar a aumentar o número de PrevBarcos e a fortalecer essa política.
4: A presidente do INSS, Ana Cristina Silveira, defende que a nova estrutura flutuante consolida uma previdência social mais inclusiva e acolhedora.
6: O PrevBarco é, acima de tudo, símbolo do Estado que atravessa rios para chegar às pessoas, símbolo de uma gestão que não espera o cidadão, que vale para ele e garantindo que nenhum brasileiro fique para trás.
4: O modelo operacional destaca-se por ser resolutivo, ou seja, ele permite que o cidadão saia com o resultado do requerimento na hora. O tratorista Isaías Rosário da Silva, de 65 anos, conseguiu a concessão da aposentadoria diretamente no barco e celebrou a agilidade do serviço.
7: Foi feliz porque já estou com a carta já aposentado, para ajudar bastante. Nem falava, né? E agora foi maravilhoso.
4: Com a chegada do Belém 2, o Ministério da Previdência Social eleva para 7 o número de PrevBarcos em atividade simultânea nos rios da região norte. Reportagem Pedro Sardinha.
2: As Relações Exteriores confirmou as mortes de uma brasileira e um brasileiro entre as vítimas dos fortes terremotos que atingiram a Venezuela na última quarta-feira.
3: O Itamaraty afirmou em uma rede social que está prestando assistência consular às famílias das vítimas.
2: Hoje, uma missão humanitária do Brasil partiu de Guarulhos, em São Paulo, com destino a Maracay, na Venezuela.
3: Foram enviados cães farejadores e equipamentos especializados para busca e resgate urbano, além de equipes e materiais médicos para cuidado das vítimas.
8: O Brasil enviou nesta sexta-feira ajuda humanitária para a Venezuela. A aeronave KC-390 Millennium da Força Aérea Brasileira decolou de Guarulhos, em São Paulo, com destino a Macaray, na Venezuela. Foram enviados médicos, cães farejadores e equipamentos especializados para apoiar a Venezuela após os terremotos da última terça-feira. São 12 toneladas de material de apoio e uma equipe de busca e resgate urbano, que reúne profissionais da Secretaria Nacional de Promoção e Defesa Civil, de militares do Corpo de Bombeiros de Minas Gerais, São Paulo e do Paraná, além de especialistas da Agência Nacional de Telecomunicações, a Anatel. A missão humanitária brasileira é coordenada pela Agência Brasileira de Cooperação do Ministério das Relações Exteriores. Priscila Machado, para a Voz do Brasil.
2: De acordo com o último balanço divulgado pelo governo da Venezuela, 920 pessoas morreram e mais de 3 mil ficaram feridas.
3: Ainda segundo o governo venezuelano, mais de 4 mil pessoas estão desalojadas e mais de 300 edificações foram afetadas.
2: Agora há pouco, a Força Aérea Brasileira informou que um hospital de campanha da Marinha do Brasil será transportado neste sábado para apoiar a Venezuela após os terremotos registrados na última quarta-feira.
3: A FAB disse que a aeronave KC-390 Millennium vai transportar, além de estrutura do hospital, equipe médica que prestará apoio aos venezuelanos.
2: A decolagem está prevista para as 8 horas da manhã, horário de Brasília, na base aérea do Galeão, no Rio de Janeiro.
3: estudo promovido entre pacientes com obesidade grave ou associada a outras comorbidades, como hipertensão, vai medir os impactos de canetas emagrecedoras à base de semaglutida sobre o Sistema Único de Saúde.
2: Anunciado hoje pelo ministro da Saúde, Alexandre Padilha, o estudo vai ser feito ao longo dos próximos 2 anos, com 250 pacientes do Grupo Hospitalar Conceição, do Rio Grande do

0: Sul.
1: O ministro explicou que um dos objetivos é observar as vantagens da aplicação da medicação para o SUS e para os pacientes que por vezes não estão aptos à cirurgia bariátrica, por exemplo.
2: Pessoas que estão esperando na fila de cirurgia bariátrica, mas que não tem condições clínicas sequer de fazer a cirurgia. Então, se pacientes que estavam esperando conseguem reunir as condições clínicas para fazer a cirurgia bariátrica, ou mesmo se tem um impacto a ponto de reduzir a necessidade de fazer a cirurgia bariátrica. Como também nós vamos observar pacientes que têm obesidade e comprometimento cardíaco. Então, o que que isso tem de impacto nesses pacientes?
0: Padilha destacou também que a adoção das canetas emagrecedoras como protocolo permanente do SUS contra a obesidade e outras doenças depende da produção da medicação no Brasil.
2: Mais da metade da população brasileira tem sobrepeso a partir da pesquisa feita pelo Vigitel do Ministério da Saúde, que faz a vigilância nas capitais do país, e um quarto da população brasileira que estão obesas. Então, nós estamos falando de dezenas de milhões de pessoas. Toda vez que você fala em medicação para larga escala de uso no SUS, você tem que conseguir produzir no Brasil, ou senão você não tem sustentabilidade dessa oferta.
1: A pesquisa será realizada com recursos transferidos ao hospital pela Fundação de Apoio da Universidade Federal do Rio Grande do Sul, provenientes de aporte financeiro da produtora do medicamento.
0: A educação pública brasileira avançou em indicadores importantes.
1: A taxa de reprovação no ensino médio e de abandono escolar caíram em torno de 60% em 3 anos.
0: Por outro lado, aumentou a taxa de aprovação dos estudantes.
1: Resultados do censo escolar divulgados hoje pelo Ministério da Educação
0: contribuíram para o resultado um conjunto de políticas públicas, com destaque para o programa Pé de Meia.
3: Mais estudantes permanecendo na escola, passando de ano e concluindo o ensino médio. É o que mostram os dados do censo escolar divulgados pelo Ministério da Educação nesta sexta-feira. Entre 2022 e 2025, a reprovação no ensino médio caiu 62%. O abandono escolar diminuiu 61%, enquanto a distorção idade-série, indicador que mede o atraso escolar, foi reduzida em 28% em 3 anos. No mesmo período, a taxa de aprovação aumentou 11%. Uma revolução na educação brasileira, avaliou Leonardo Barchini, ministro da Educação.
4: Para todos os indicadores, a gente teve uma melhoria significativa que a gente há muito tempo não via. E pela primeira vez, esses três indicadores estão juntos: diminuição do abandono, diminuição da repetência e diminuição da distorção. A gente, em história recente do Brasil, nessa revolução que a gente fez nas últimas décadas de botar todo mundo para dentro da escola, a gente não tinha visto que esses fatores concomitantemente melhoraram no país.
3: De acordo com o Ministério da Educação, os resultados refletem um conjunto de políticas voltadas à permanência dos estudantes na escola. Entre elas, o programa Pé de Meia, que oferece incentivo financeiro para que alunos do ensino médio frequentem as aulas, concluam os estudos e participem do Enem. Foi o que destacou o ministro Leonardo Barchini.
4: A retomada dos programas do MEC, dinheiro direto na escola, a melhoria da alimentação escolar, do recurso para alimentação escolar, para o transporte escolar, tudo isso contribui para um conjunto de melhorias que nós vislumbramos nos últimos 4 anos. Mas eu poderia dizer que o Pé de Meia é o carro-chefe dessa política toda de melhoria que foi implementada desde 2023.
3: O censo também aponta avanços em outras áreas da educação. As inscrições de concluintes da rede pública no Enem cresceram 46% entre 2022 e 2025. A educação em tempo integral passou de 15% para 25,8% das matrículas, atendendo quase 9 milhões de estudantes. E o número de escolas com internet para uso pedagógico aumentou 43,7%. Beneficiando cerca de 24 milhões de alunos. Os resultados são confirmados pela PNAD contínua do IBGE. Em apenas 1 ano, aumentou o número de jovens de 15 a 17 anos matriculados no ensino médio e caiu a proporção de estudantes fora da escola. Reportagem Pablo Mundim.

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1: Quando obras visuais não são cuidadas, cores se desbotam, traços se perdem e até o mais importante, pode se apagar aquilo que as obras representam para a história.
2: Por décadas, isso ocorreu com o mural de 15 metros que habita o nono andar do edifício sede do Ministério da Educação em Brasília.
1: A obra da artista carioca Gilda Reis, batizada de Educação, é um retrato das desigualdades do país e um lembrete de que o conhecimento é o caminho para a justiça social.
2: Na reportagem especial de Thaís Antônio, você vai saber como a restauração desse mural é também um resgate do direito à memória.
3: Uma obra marcada pela passagem do tempo, mas que passou por meses de restauração para recuperar suas cores, formas e a identidade artística originais. O mural Educação fica no nono andar do edifício sede do MEC em Brasília. Produzido nos anos 60, a convite de Oscar Niemeyer, o mural de 15 metros quadrados integra o projeto original do prédio e retrata desigualdades sociais brasileiras, destacando a educação como instrumento de transformação. A obra é da artista carioca Gilda Reis Neto. A filha de Gilda, Marta Reis, participou da cerimônia de entrega do painel restaurado. Ela não conhecia o painel pessoalmente, mas relembra que ouvia a mãe se queixar do estado em que a obra se encontrava.
4: Ela sonhou em ver esse painel restaurado. Ela passou muitos anos fora do Brasil. Quando ela voltou, ela veio a Brasília e ela disse: alguém tem que fazer alguma coisa, não pode deixar.
3: A restauração do painel contou com a participação de mais de 30 pessoas da Universidade Federal de Pelotas. Um trabalho complexo que envolveu muita pesquisa e inovação, como lembra a professora Karen Caldas, que atuou ativamente durante o processo.
5: Esse é um painel que tem uma simbologia gigantesca. Ele fala de inclusão, ele fala de educação, ele tem tudo a ver também com um projeto de pensar a educação como base.
3: João Ribeiro, servidor do MEC, se impactou ao encontrar a obra desgastada quando entrou para o quadro do Ministério há mais de 20 anos. Desde então, acompanhou e defendeu a ideia de ver a restauração acontecer. Agora, ao acompanhar o resultado final, João conta que a emoção falou mais alto.
6: Essa utopia de Brasília, essas realidades que são mostradas aqui, nessa inclusão, nessa tentativa de inclusão, de construir uma sociedade democrática, essa ideia da democracia que a gente precisa construir diariamente, né?
3: O processo de restauro do mural preserva uma obra que atravessa décadas e ajuda a contar parte da história do Ministério e também de Brasília, como destaca o ministro da Educação, Leonardo Barchini.
7: Essa reinauguração dessa obra de arte é um dia muito marcante, especialmente para mim, e desde o começo vim aqui visitar o nono andar e ficava matutando por que que esse painel estava tão escondido e tão maltratado. Hoje é um dia de muita emoção para nós e para todos aqui que são servidores do MEC, que estão aqui há muito tempo.
3: A reinauguração encerra uma trajetória de abandono da obra que chegou a ficar coberta por tapumes. Em 1992, técnicos do IPHAN redescobriram o mural já deteriorado. Na época, uma tentativa de restauração não avançou e o Ministério optou apenas por proteger o mural com portas de vidro. O processo de restauro começou em 2025 e foi concluído este ano com suas características originais. Reportagem Thaís Antônio.
1: E essas foram as notícias do governo do Brasil.
2: Uma realização da Secretaria de Comunicação Social da Presidência da República.
1: Com produção da empresa Brasil de Comunicação.
2: E agora com as notícias do Poder Judiciário e do Congresso Nacional. Boa noite, um bom fim de semana.
1: A gente volta na segunda-feira. Boa noite.
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9: Justiça em números 2026, estoque de processos cai e ano de maior demanda da série histórica.
10: STJ determina a criação de plano para a atuação da PM paulista em manifestações públicas.
9: Justiça do Trabalho determina que a empresa recontrate tratorista demitido após voltar de internação psiquiátrica.
10: Boa noite, eu sou o Arthur Filho.
9: E eu sou Walter Lima.

0: Poder Judiciário encerrou 2025 com 75 milhões e meio de processos em tramitação, segundo dados consolidados do relatório Justiça em Números 2026, apresentados pelo Conselho Nacional de Justiça.
1: O resultado representa redução de 3 milhões e 400 mil processos em relação ao ano anterior e deixa o acervo em patamar inferior ao registrado entre 2020 e 2023, período em que chegou a 84 milhões e 300 mil processos.
0: Os dados evidenciam que a redução do estoque processual ocorreu de um ano de alta demanda. Em 2025, ingressaram 40 milhões e 900 mil processos judiciais, 1 milhão e 400 mil a mais do que em 2024. Esse foi o maior volume de casos novos da série histórica iniciada em 2009.
1: O relatório também traz dados sobre a presença do judiciário no território nacional. Dos 5.571 municípios brasileiros, quase metade são sedes de comarca na Justiça Estadual.
0: STJ determina que o Estado de São Paulo apresente protocolo para a atuação da Polícia Militar em manifestações públicas.
1: O plano deverá ser apresentado em 60 dias corridos após a elaboração de diagnóstico inicial. Fátima Uchoa.
2: Entre as diretrizes do plano está a proibição do uso de armas de fogo fora das hipóteses legais. Caberá ao juízo da execução aprová-lo e acompanhar a implementação. A decisão da primeira turma do STJ atendeu a pedido da Defensoria Pública de São Paulo, que apontou abusos da PM durante manifestações como detenções indevidas, uso excessivo da força, de bombas de efeito moral e balas de borracha sem justificativa. O colegiado concluiu ser legítima a intervenção judicial no caso, pois a omissão do Estado em regulamentar e controlar eventuais excessos da PM e não há protocolo atual com parâmetros de atuação policial em manifestações públicas. O relator foi o ministro Paulo Sérgio Domingues.
0: A empresa deve recontratar tratorista demitido após voltar de internação psiquiátrica.
1: Para a Justiça do Trabalho, a demissão foi discriminatória. Marla Lacerda.
3: O trabalhador foi afastado das atividades por orientação médica, após quadros severos de depressão. 8 dias após retornar ao trabalho, foi dispensado. O reconhecimento de demissão discriminatória foi negado em primeira instância, mas o TRT reconheceu a gravidade da doença e condenou a empresa ao pagamento de R$ 6.000 de indenização e a reintegrar o tratorista. A discussão foi levada ao TST. O colegiado manteve a condenação, porque teria havido preconceito por parte da empresa, o que já é de entendimento do TST sobre casos que envolvam doenças psiquiátricas graves, como é o caso do trabalhador.
0: Estão abertas as inscrições para a 30ª edição do curso para candidatas eleitorais Edição Brasil, voltado à formação de mulheres que vão disputar as eleições gerais de 2026.
1: A ideia é fortalecer a participação feminina na política. Adriana Carrara.
4: O curso será realizado em formato híbrido. Nos dias 8 e 9 de julho, as atividades presenciais acontecem em Brasília. Já a etapa virtual será realizada no dia 17 de julho. Ao todo, serão selecionadas 480 candidatas para a modalidade online e até 100 participantes para a etapa presencial. O curso para candidatas eleitorais é promovido pela Comissão Interamericana de Mulheres da Organização dos Estados Americanos, em parceria com a Escola de Governo da OEA e a Associação Nacional das Defensoras e Defensores Públicos, com apoio do Tribunal Superior Eleitoral e do Governo da França. A abertura do evento será transmitida ao vivo pelo canal da Justiça Eleitoral no YouTube e pela TV Justiça. As inscrições podem ser feitas até o dia 30 de junho por meio de formulário que está disponível no site tse.jus.br.
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0: A você, uma boa noite.
1: Bom fim de semana e até segunda-feira.
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0: sou Paula Groba.
1: E eu sou Ricardo Nakaoka.
0: E estes são os destaques de hoje do Jornal do Senado, que começa agora.
1: Avançam medidas para combater evasão escolar de pais e mães jovens.
0: Projeto sobre atendimento médico em instituições para idosos gera debate no Senado.
1: Senadores manifestam solidariedade às vítimas de terremotos na Venezuela.
0: Boa noite.
1: Boa noite.
0: A evasão escolar provocada pela maternidade, paternidade e parentalidade precoce pode ganhar um novo enfrentamento no país. Avançou no Senado um projeto que estabelece uma série de medidas para garantir a permanência de estudantes na escola nessa situação.
1: Entre as ações previstas está a obrigação de as instituições de ensino oferecerem condições adequadas para o aleitamento materno. O repórter Bruno Lourenço traz os detalhes.
2: O projeto de lei aprovado na Comissão de Direitos Humanos impõe às redes de ensino o dever de criar condições específicas de acolhimento para que a gestação ou a chegada de um filho não signifiquem o fim dos estudos para jovens. A proposta prevê a formação de uma rede de proteção para evitar que mães, pais ou mesmo pessoas próximas responsáveis por crianças pequenas sejam privadas da formação escolar. A relatora, a senadora Ivete da Silveira, do MDB de Santa Catarina, defendeu as medidas.
3: A falta dessa proteção, sabemos bem, cria pessoas que algumas das capacidades mais necessárias para a vida social, entre as quais se contam o aprendizado de padrões éticos, universais e racionais, algo diferente daqueles aprendidos no ambiente familiar, bem como a educação científica necessária como fundamento da qualificação da mão de obra, o que será imprescindível para que o futuro adulto possa adquirir bom padrão de vida.
2: O projeto, que já havia sido aprovado na Comissão de Assuntos Sociais, seguiu para a Comissão de Educação.
0: E o tratamento da hemofilia no Brasil ainda esbarra em desafios importantes, especialmente nas desigualdades de acesso a medicamentos e terapias mais avançadas entre as diferentes regiões do país.
1: Esse foi o tema de uma audiência pública realizada na Comissão de Assuntos Sociais do Senado, que buscou discutir formas de ampliar e qualificar o cuidado oferecido aos pacientes. Repórter Marcela Diniz.
4: O tratamento preventivo básico é oferecido no SUS e recentemente foram incorporados medicamentos mais tecnológicos e menos invasivos para alguns tipos de hemofilia, doença que afeta a coagulação do sangue. O Brasil é referência internacional no tratamento da doença, mas o acesso ainda não é equitativo. Pessoas que vivem longe de capitais ou regiões metropolitanas são as mais prejudicadas, segundo a presidente executiva da Associação Brasileira de Pessoas com Hemofilia, Indianara Galhardo.
5: Chega lá, olha, não tem a dose total do mês, tem a dose da semana e volta para casa e tem que ir toda semana, e geralmente o hemocentro não notifica antes o paciente.
4: A inclusão da hemofilia na Política Nacional de Doenças Raras e a construção de uma linha de cuidados no SUS foram outras reivindicações apresentadas durante a audiência. O senador Flávio Arnes, do PSB do Paraná, se comprometeu a elaborar um documento sistematizando essas demandas.
6: Nós vamos elaborar no Senado, como desdobramento dessa audiência pública, também um documento da linha de cuidados, ciclo da vida. Ciclo da vida é o acompanhamento de políticas públicas e precisamos avançar para coisas novas.
4: O Programa Nacional de Coagulopatias Hereditárias acompanha atualmente 35.852 pacientes. 34% deles têm hemofilia do tipo A, a mais comum, e 6% hemofilia do tipo B.
0: E o projeto que garante atendimento médico em instituições de longa permanência para idosos foi tema de debate na Comissão de Direitos Humanos do Senado. A proposta, já aprovada pela Câmara dos Deputados, recebeu críticas de todos os participantes da audiência.
1: As preocupações giram em torno da forma como o texto foi construído e dos impactos da medida na rede de cuidados aos idosos. Repórter Márcio Maturana.
7: O projeto foi criticado por todos os debatedores. O texto determina que esses estabelecimentos atuem em conjunto com o Sistema Único de Assistência Social e com o Sistema Único de Saúde. Foram apontados problemas pela representante do governo, Daniela Jenkins, do Ministério do Desenvolvimento e Assistência Social.
8: Caso isso passe, a gente vai ter um resultado absurdo, desastroso, né? E também aumentar a desigualdade. Por quê? Porque se a gente não tem um serviço público, quem depende de serviço público não vai ter acesso. Agora, quem pode pagar, vai ter.
7: A presidente da comissão, Damaris Alves, do Republicanos do Distrito Federal, quer debater mais o assunto.
9: Escrever um texto sem ouvir realmente quem precisava ser ouvido.

0: E eu tô sentindo o peso da minha responsabilidade agora.
1: Depois da Comissão de Direitos Humanos, o texto precisa ser analisado ainda na Comissão de Assuntos Sociais.
2: E está pronto para ser analisado pelo plenário do Senado um projeto que obriga órgãos públicos de proteção e defesa do consumidor a oferecer atendimento à distância, preferencialmente pela internet. Pelo texto, o poder público fica obrigado a garantir à população acesso a esses serviços para o recebimento e processamento de representações e denúncias.
3: De acordo com a relatora da medida, senadora Damares Alves, do Republicanos do Distrito Federal, a falta de atendimento digital eficiente dificulta a proteção do consumidor no cenário do comércio eletrônico. A parlamentar ainda pontua que a proposta fortalece a cidadania, amplia a transparência e garante que os direitos do consumidor sejam protegidos na prática.
4: A ausência de canais digitais eficientes de atendimento público compromete a efetividade da proteção do consumidor. É necessária uma solução urgente, pois a cada ano mais e mais brasileiros são afetados e o fluxo de comércio continua a crescer aceleradamente.
2: O plenário do Senado fez um minuto de silêncio em homenagem às vítimas dos terremotos que atingiram a Venezuela. Senadores também manifestaram solidariedade às famílias e defenderam o apoio humanitário do Brasil ao país vizinho.
3: O presidente da Comissão de Relações Exteriores, senador Nelsinho Trade, do PSD de Mato Grosso do Sul, destacou a participação de equipes brasileiras na missão de ajuda e ressaltou a importância do fortalecimento dos corpos de bombeiros para atuação em emergências e resgate.
2: O Capital Moto Week, encontro de motociclistas, música e gastronomia que acontece todos os anos em Brasília, pode passar a fazer parte do calendário turístico oficial do Brasil.
3: Um projeto apresentado no Senado reconhece o evento como de relevante interesse turístico nacional. Repórter Henrique Nascimento.
5: Brasília já é parada obrigatória para motociclistas de várias partes do país durante o Capital Moto Week. O evento reúne motos, shows, gastronomia, camping e programação cultural todos os anos na capital federal. A Vanderleia de Oliveira acompanha de perto essa movimentação e diz que o encontro já virou tradição.
6: É um evento maravilhoso, tem gastronomia, tem como você pagar e montar sua barraca para dormir, tem shows, tem de tudo.
5: Um projeto da senadora Leila Barros, do PDT do Distrito Federal, reconhece o Capital Moto Week como evento de relevante interesse turístico nacional e inclui um encontro no calendário turístico oficial do Brasil. Esse calendário foi criado para divulgar festas e eventos capazes de atrair visitantes e movimentar a economia local. Durante a discussão da proposta que criou o calendário, o então senador Fernando Farias de Alagoas destacou o potencial turístico da medida.
7: São festas e eventos que marcam os diversos calendários municipais e que poderão atrair mais turistas, desenvolvendo inclusive regiões menos conhecidas desse nosso país de dimensões continentais.
5: O projeto que reconhece o Capital Moto Week como evento de relevante interesse turístico nacional ainda vai passar pelas comissões do Senado.
3: Edição de Paula Groba e trabalhos técnicos de João Lira, o Jornal do Senado fica por aqui. Acompanhe agora as notícias do Tribunal de Contas da União e da Câmara dos Deputados. Boa noite.
2: Boa noite e um bom fim de semana.
8: Minuto do TCU.
9: O Tribunal de Contas da União avaliou o programa Agora Tem Especialistas do Ministério da Saúde. A iniciativa busca ampliar o acesso da população a consultas, exames e cirurgias com especialistas pelo SUS, o Sistema Único de Saúde. O principal ponto analisado foi a estrutura para reduzir a espera por consultas, exames e outros atendimentos. A auditoria apontou que falta integração e eficiência nos sistemas de tecnologia que deveriam gerenciar as filas e os recursos da política. Em 2025, o programa não conseguiu manter o desempenho dos anos anteriores na realização de cirurgias. Uma das razões é a falta de monitoramento, que impede que as informações sejam acompanhadas de forma adequada. O tribunal fez recomendações ao Ministério da Saúde para aprimorar a gestão do programa. Saiba mais em tcu.gov.br.
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0: exploração sexual.
1: Avança projeto que impõe medidas mais rígidas ao acusado reincidente.
0: Deputados estudam manter auxílio alimentação nas férias do trabalhador.
1: Proposta define atendimento para pessoas com deficiência em desastres.
0: Boa noite. Comissão aprova projeto que estabelece protocolo para pessoas com deficiência em casos de desastre ambiental. A repórter Júlia Lopes tem detalhes sobre a proposta.
2: Segundo o Serviço Geológico do Brasil, quase 4 milhões de pessoas vivem atualmente em áreas de risco no país. Dentro desse grupo estão cidadãos com algum tipo de deficiência ou dificuldade de mobilidade, que se encontram entre os mais vulneráveis. Diante desse cenário, a Comissão de Integração Nacional e Desenvolvimento Regional aprovou o projeto que estabelece regras específicas para o atendimento de pessoas com deficiência ou com mobilidade reduzida em situações de emergência. O texto aprovado incorporou as modificações da Comissão de Defesa dos Direitos das Pessoas com Deficiência e define que o Sistema Nacional de Proteção e Defesa Civil será responsável pela coordenação, implementação e monitoramento desses protocolos. O relator da proposta, deputado Tiago De Joaldo, destaca que essas pessoas enfrentam barreiras físicas, comunicacionais e sociais que dificultam a evacuação e o acesso à ajuda e que a adoção desses protocolos é fundamental para garantir mais segurança.
3: A gente sabe da dificuldade que as pessoas com deficiência principalmente têm, né, de participar do processo de evacuação, do processo de resgate, e esse projeto de lei ele busca exatamente trabalhar antecipadamente, né, a política nacional voltada a se prever, inclusive a identificação de mapas, onde é que existem pessoas com deficiências, em lugares de riscos, para que antecipadamente a Defesa Civil possa preparar planos de evacuação específico, que aqueles lugares que poderão servir como local de concentração das pessoas evacuadas e resgatadas tenham acessibilidade, enfim, de uma forma que essas pessoas sofram menos quando essas situações difíceis acontecerem.
2: De acordo com o IBGE, o Brasil tem mais de 14 milhões de pessoas com deficiência, o que representa 7,3% da população com 2 anos ou mais. Esses números reforçam a necessidade de políticas públicas específicas para garantir segurança e atendimento adequado em momentos de emergência. Entre as medidas previstas na proposta estão a identificação e o cadastramento de pessoas com deficiência que vivem em áreas de risco, a inclusão de um capítulo específico nos planos de contingência, a capacitação de agentes para atendimento especializado, além de garantia de acessibilidade em abrigos e centros de assistência. O projeto também prevê a divulgação de informações em formatos acessíveis e a criação de mecanismos de coordenação entre órgãos públicos, a sociedade civil e instituições especializadas. O projeto, que busca melhorar os protocolos de segurança e atendimento das pessoas com deficiência ou com dificuldade de mobilidade no âmbito da Política Nacional de Proteção e Defesa Civil, agora aguarda análise na Comissão de Constituição e Justiça. Da Rádio Câmara de Brasília, Júlia Lopes.
4: Meio Ambiente.
1: Felipe Beccari, do Podemos de São Paulo, apresentou o projeto que institui a Virada Nacional da Castração de Cães e Gatos. A iniciativa prevê a realização anual de mutirões gratuitos de esterilização em todo o país, com prioridade para famílias de baixa renda e animais em situação de rua.
0: Segundo Felipe Beccari, a proposta busca reduzir a superpopulação e o abandono de animais, além de prevenir doenças que podem afetar a saúde pública. O texto também prevê a ações de educação para guarda responsável e integração com campanhas de vacinação e proteção animal.
4: Transportes.
1: Comissão aprova projeto que aumenta a segurança de pedestres com deficiência. A repórter Maria Neves tem mais informações sobre o texto.
5: A Comissão de Viação e Transportes da Câmara aprovou o projeto do deputado Murilo Galdino, do Republicanos da Paraíba, que visa aumentar a proteção da pessoa com deficiência ou com mobilidade reduzida no trânsito. A proposta prevê expressamente que condutores de qualquer tipo de veículo serão sempre responsáveis pela segurança dos pedestres, especialmente das pessoas com problemas de locomoção. Como ressalta o relator, deputado Alexandre Guimarães, do MDB do Tocantins, o Código de Trânsito já determina que os motoristas

0: são responsáveis pela segurança dos pedestres, mas não faz menção específica à proteção das pessoas com deficiência.
1: O projeto visa alterar o artigo 29 do Código de Trânsito Brasileiro, que é um artigo que visa a proteção dos carros maiores para os menores, dos menores para os ciclistas e motocicletas, dos ciclistas e motocicletas todos para os pedestres. Traz uma condição declaratória de proteção ainda maior para as pessoas com vulnerabilidade e deficiência no trânsito. Então, essas pessoas com capacidade reduzida e deficiência são inseridas agora no corpo desse texto.
0: Alexandre Guimarães ressalta que o Brasil já conta com normas que reforçam a proteção das pessoas com deficiência no trânsito, como a Lei Brasileira de Inclusão. O deputado sublinha que essa legislação impõe ao poder público e aos particulares o dever de garantir a acessibilidade e segurança no uso das vias públicas e dos serviços de mobilidade urbana. No entanto, na opinião do deputado, ainda assim, as mudanças na lei são fundamentais por dar ênfase ainda maior à responsabilidade dos motoristas. Segundo ele, sem isso, a proteção dos pedestres com deficiência ou mobilidade reduzida permaneceria prejudicada. A proposta que reforça a proteção de pessoas com deficiência ou mobilidade reduzida no trânsito ainda será analisada pela Comissão de Constituição e Justiça. Da Rádio Câmara de Brasília, Maria Neves.
2: Direitos Humanos.
3: Comissão aprova infiltração policial para investigar exploração sexual de crianças e adolescentes. A repórter Mônica Tati explica a questão.
4: Projeto aprovado pela Comissão de Segurança Pública e Combate ao Crime Organizado da Câmara dos Deputados prevê medidas de reforço contra o tráfico, a prostituição e a exploração sexual de crianças e adolescentes. O texto reconhece essas práticas como atividades típicas de organizações criminosas e permite a adoção de instrumentos legais, como a infiltração de agentes policiais. Segundo o autor do projeto, o deputado delegado Paulo Bilinski, do PL de São Paulo, a infiltração já está prevista na Lei das Organizações Criminosas, mas é preciso prever uma nova legislação no caso específico de crimes sexuais contra crianças e adolescentes. Paulo Bilinski ressalta que muitos aliciadores e intermediadores operam por meio de redes sociais, fóruns fechados e plataformas de comunicação criptografadas, de difícil acesso para investigação.
5: A característica do crime de pedofilia, de tráfico de crianças, a principal característica é que são ambientes extremamente fechados. Como você investiga um lugar da onde não sai informação? A única forma de investigar é com a infiltração. O Brasil tem uma dificuldade de fazer infiltração policial, que é um ambiente sem a prática e sem o costume. É um método de produção de prova que existe no Brasil, na legislação, faz tempo, mas não é empregado dessa forma, com essa facilidade.
4: O texto também amplia as medidas de proteção aos agentes infiltrados e aos seus familiares, como escolta, alteração de identidade, mudança de domicílio e eventual inclusão em programas especiais. A proposta busca ainda aprimorar a cooperação internacional, facilitando o intercâmbio de informações e operações com outros países. O projeto, que reforça o enfrentamento ao tráfico e à exploração sexual infanto-juvenil, será analisado pelas comissões de Previdência, Assistência Social, Infância, Adolescência e Família e de Constituição e Justiça e de Cidadania. Depois seguirá para a votação no plenário da Câmara. Da Rádio Câmara de Brasília, Mônica Tati.
2: Saúde.
6: Josivaldo JP, do União do Maranhão, defende a aprovação de projeto que cria uma política nacional de apoio a crianças e adolescentes neurodivergentes. Autor da proposta, ele explica que o objetivo é ampliar o acesso a diagnóstico, terapias e apoio escolar, com prioridade para famílias em vulnerabilidade.
3: Josivaldo JP também aponta que o projeto prevê a criação de um fundo nacional para financiamento de centros de atendimento, serviços itinerantes e formação de profissionais especializados. De acordo com o congressista, a maior parte dos recursos será destinada a famílias inscritas no CadÚnico.
2: Segurança Pública.
6: Proposta em debate na Câmara impõe

0: medidas mais rígidas para acusados que cometam novos crimes. Saiba mais na reportagem de José Carlos Oliveira.
1: A Câmara dos Deputados analisa a proposta que altera o Código de Processo Penal para impor regras mais duras para criminosos reincidentes. O texto do deputado Domingos Sávio, do PL de Minas Gerais, permite à Justiça decretar a prisão preventiva de acusado preso novamente em flagrante após ter sido liberado em uma primeira audiência de custódia. Domingos Sávio argumenta que a medida vai prevenir a repetição de crimes cometidos por pessoas que já possuem histórico criminal e processos pendentes.
2: Prendeu uma vez, teve audiência de custódia, você tem o direito de ficar livre para responder em liberdade, mas foi preso pela segunda vez, houve uma reincidência, ele fica preso preventivamente enquanto tramita o seu julgamento para decidir qual é a pena. Ou seja, acaba com esse prende e solta. Isso está desmoralizando a polícia e incentivando o crime. Portanto, o meu projeto de lei que irá contribuir nessa guerra contra o crime.
1: A proposta foi aprovada na Comissão de Segurança Pública, inclusive com novas regras para facilitar a ação policial nas prisões em flagrante. Uma das alterações valida o flagrante baseado em denúncia anônima ou fundada suspeita, desde que haja descrição detalhada das circunstâncias objetivas que levaram à ação policial. O texto aguarda a análise da Comissão de Constituição e Justiça, onde já recebeu apoio da relatora. A aprovação definitiva na Câmara depende da apreciação do plenário. Da Rádio Câmara de Brasília, José Carlos Oliveira.
3: Comissões.
4: Relatório de comissão externa sobre feminicídios no Rio Grande do Sul, aprovado neste primeiro semestre, propõe diversas medidas para combater o problema. A repórter Daniele Lessa nos conta as medidas sugeridas.
5: O feriado de Páscoa do ano de 2025, com 12 assassinatos de mulheres, foi o motivo de criação da comissão externa sobre feminicídios no Rio Grande do Sul, que após realizar 43 reuniões e ouvir mais de 300 pessoas, aprovou seu relatório final, com um diagnóstico da violência e com 95 propostas para o Estado e para uma política nacional de enfrentamento. A coordenadora da comissão, deputada Fernanda Melchiona, do PSOL Gaúcho, disse que o trabalho continua, agora levando as propostas a diferentes órgãos e cobrando medidas efetivas.
6: E a ideia não é um relatório final da comissão, é um relatório parcial para que a gente possa, até o ano de 2026, final do ano, a nossa comissão tem até janeiro de 2027, cobrar o que está sendo feito.
5: Entre as propostas estão o aumento da estrutura de atendimento à mulher, especialmente em pequenas cidades rurais e no litoral norte, que não conta com nenhuma delegacia da mulher, ampliar o alcance de ações que funcionam, como colocar tornozeleiras eletrônicas em agressores, garantir o aumento de recursos federais para o combate ao feminicídio nos estados, por meio de aprovação de projeto de lei, e também ações de educação e comunicação que possam alterar a cultura de violência.
7: Que esclareça, que enfrente, não apenas que anuncie tantos feminicídios. Não basta para nós apenas a contabilidade macabra e perversa. Nós queremos que se fale da vida dessa mulher, que se humanize, que se diga que ela era mãe, que se diga que ela era filha.
5: Em 2025, no Rio Grande do Sul, foram 80 feminicídios consumados e 264 tentativas. Da Rádio Câmara de Brasília, Daniele Lessa.
3: Justiça.
0: A Comissão de Relações Exteriores aprovou o projeto que restringe a prisão preventiva de policiais investigados por ações em serviço. A reportagem é de Luiz Cláudio Canuto.
8: A Comissão de Relações Exteriores e de Defesa Nacional da Câmara aprovou o projeto que restringe a prisão preventiva e medidas cautelares contra agentes de segurança investigados por atos praticados durante o serviço. O texto altera o Código de Processo Penal. Segundo o projeto, juízes só poderão determinar prisão preventiva ou medidas cautelares daqueles profissionais se houver demonstração inequívoca de que a conduta não ocorreu em legítima defesa ou no estrito cumprimento do dever legal. O autor da proposta, deputado Coronel Assis, afirmou que o objetivo é proteger quem atua em situações de alto risco. O relator, deputado General Girão, do PL do Rio Grande do Norte, recomendou a aprovação do texto. Na avaliação dele, a proposta não afrouxa o controle penal, mas exige uma motivação mais robusta para que não haja a prisão do policial.
9: Esse poder de polícia nunca foi tão desmoralizado no nosso país. Nós precisamos tratar com rigor a criminalidade. E é claro, e precisamos dar respaldo aos nossos policiais que combatem a criminalidade para que eles não

0: sejam perseguidos. O que se vivencia hoje no Brasil é isso. Muitas decisões são tomadas de rompante por magistrados, condenando policiais, às vezes até mesmo dentro da própria corporação, tirando da rua, proibindo promoções policiais. Policiais que foram envolvidos em algum tipo de atuação de enfrentamento ao crime, já considerados no carimbo na testa como sendo culpados. Não, não é assim que deve se tratar o policial. A gente tem que dar respaldo para que ele possa ter, sim, a autoridade de defender a sociedade.
1: A regra valeria para policiais, militares, policiais penais e, por sugestão do relator, também para os integrantes de polícias legislativas. Segundo o texto, para decretar a prisão, a autoridade judicial deve comprovar que o ato do agente não se enquadra em duas situações específicas: excludente de ilicitude prevista no Código Penal, como legítima defesa, e estrito cumprimento do dever legal. E também contexto de risco iminente ou ameaça grave à ordem pública ou à integridade física, inclusive de outra pessoa, em que o uso da força tenha sido necessário e proporcional. O projeto que restringe a prisão preventiva de agentes de segurança em serviço está na Comissão de Segurança Pública e Combate ao Crime Organizado. Em seguida, vai à Comissão de Constituição e Justiça antes de seguir para o plenário. Da Rádio Câmara de Brasília, Luiz Cláudio Canuto.
2: Trabalho.
3: Câmara debate proposta que garante a manutenção do auxílio alimentação durante as férias. O texto já está sendo analisado pelas comissões, como informa a repórter Sofia Peçanha.
4: A legislação trabalhista considera que o auxílio alimentação não integra a remuneração do empregado. E com isso, muitas empresas descontam o valor do vale quando o trabalhador sai de férias ou de licença, por exemplo. Esse entendimento, no entanto, pode mudar se avançar na Câmara dos Deputados o projeto sobre o assunto. O autor da proposta, o deputado Acácio Favacho, do MDB do Amapá, entende que quando a empresa concede o auxílio alimentação, o empregado passa a contar com o valor no orçamento, não sendo justo reduzi-lo em situações justificadas de ausência, como férias, uso de banco de horas, motivo de doença comprovada, acidente de trabalho, licença maternidade e licença paternidade. O projeto já foi aprovado pela Comissão de Trabalho, onde o relator, o deputado Ricardo Maia, do MDB da Bahia, reforçou que a alimentação é um direito social essencial à dignidade e ao bem-estar do trabalhador. Ele concordou que a manutenção do benefício em períodos justificados de ausência é uma forma de garantir segurança alimentar e proteção social.
5: A finalidade principal do auxílio alimentação é promover a segurança alimentar, um pilar que não pode ser removido justamente quando o trabalhador mais precisa da tranquilidade para o seu descanso e recuperação.
4: Segundo a proposta, a regra não vale para afastamentos com recebimento de benefício previdenciário, como nos casos de auxílio doença pago pelo INSS. O projeto que proíbe o desconto do auxílio alimentação durante as férias e outras faltas justificadas será analisado agora pela Comissão de Constituição e Justiça. No entanto, o deputado Jorge Guitten, do Republicanos de Santa Catarina, apresentou um requerimento de redistribuição para que o texto também seja analisado pela Comissão de Finanças e Tributação. Esse pedido ainda aguarda a decisão da Câmara. Da Rádio Câmara de Brasília, Sofia Peçanha.
2: Votação.
6: Glauber Braga, do PSOL do Rio de Janeiro, reclama da demora do Senado para votar o fim da escala 6-1 já aprovado na Câmara. O parlamentar cobra que os senadores avancem na análise da matéria sem novos adiamentos.
3: Glauber Braga argumenta que o fim da escala 6-1 dará mais tempo de descanso e melhores condições de vida para os brasileiros. O parlamentar afirma que o modelo atual prejudica trabalhadores submetidos a jornadas exaustivas, especialmente em atividades de maior desgaste físico.
6: Termina agora o Jornal Câmara dos Deputados, produzido pela Rádio Câmara, com trabalhos técnicos de Wellington Teles e a apresentação de Val Monteiro e Luciana Vieira. Uma boa noite para você.
3: A Voz do Brasil volta na segunda-feira. Boa noite e bom fim de semana.
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1: O Paraná registrou temperaturas negativas nesta sexta-feira, dia 26, pelo terceiro dia seguido, segundo o CIMEPAR. Em General Carneiro, os termômetros chegaram a 2,4 graus negativos. Na quarta-feira, dia 24, a mínima foi de 3 negativos. E na quinta-feira, dia 25, 4,8 graus negativos. Para o fim de semana, a previsão é que o tempo vire e que as geadas sejam substituídas por chuvas em boa parte do território paranaense. O motivo, explicam os meteorologistas, é que o sistema de baixa pressão, seguido de um ciclone extratropical que está se formando na costa do Uruguai. Apesar de não passar pelo Paraná, ele acaba favorecendo a intensificação de uma frente fria e ela deve avançar pelo estado, provocando tempestades, explica o meteorologista Samuel Brown, do CIMEPAR. O Instituto Nacional de Meteorologia, IMET, já emitiu um alerta de tempestades para o estado. Inicialmente, avisa sobre o perigo potencial de chuvas fortes e ventos intensos, de até 60 km por hora em 289 cidades da região central e metade do oeste paranaense. No sábado, dia 27, a instabilidade se espalha pelo estado e as chuvas podem cair a qualquer momento na metade oeste. Nas outras regiões, a nebulosidade também fica bastante presente e chuvas ocasionais não estão descartadas. Para o domingo, dia 28, a previsão é de mais tempestades, especialmente no centro-sul e metade oeste do Paraná. 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

0: Pode baixar com apenas um clique, você vai ouvir e vai curtir onde você estiver. E a década de 2010, que já se vão 15 anos, passou rápido, né, minha gente? Pra quem tinha 15 naquela época, já tá com 30. Pra quem tinha 20, já tá com 35 e por aí vai. O tempo vai passando, o tempo vai voando. E aqui na Cultura Sua FM, pra você, música boa, a gente vai tocando nessa segunda parte do Décadas que está no ar. O programa que sempre tem primeiro e segundo tempo. 8 horas da noite, a primeira parte, às 10 horas da noite, a segunda parte do Décadas, porque merece. Porque a música boa é pra você viajar, é pra você recordar. E com certeza também se emocionar na programação da 97.5. No embalo da sua sexta-feira, no embalo da sua noite, é o Décadas, segunda parte que está no ar.
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Norte e toda a região. Boa noite pra você que tá em casa, boa noite pra você que tá dando um rolê pela cidade e levando a cultura sua FM de carona. Os caminhoneiros que já pararam estão descansando pra logo mais sair pra levar o Brasil mais uma vez nas costas, não é mesmo? Os amigos caminhoneiros que estão ligados, sintonizados, conectados aqui na nossa programação. E pra você que tá curtindo, tá em casa, tá na sua cama, o rádio ligado e viajando, recordando no programa Décadas de Sexta-feira, porque hoje é Noite de Curtir, o melhor da década de 2010.

0: Sequência com a reprise do Sofrência e as histórias de sexta-feira, que são as histórias de terror no seu rádio. Uma boa noite, um bom início de final de semana e que você continue tendo uma noite incrível. E fique ligado sempre aqui na Cultura Sul FM. Décadas volta na segunda-feira com o melhor dos anos 60 e 70. Até mais, até já.
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A taxa de desemprego do Brasil ficou em 5,6% no trimestre até maio, após marcar 5,8% nos três primeiros encerrados em fevereiro, que servem de base de comparação, apontou nesta sexta-feira, dia 26, o IBGE. Instituto Brasileiro de Geografia e Estatística. O indicador é o menor para o intervalo até maio na série histórica do PNAD Contínua, pesquisa nacional por amostra de domicílios contínua. O levantamento começou em 2012. A pesquisa do IBGE abrange o mercado de trabalho formal, com carteira assinada ou CNPJ, e setor informal, sem registros. Nas estatísticas oficiais, uma pessoa de 14 anos ou mais que não tem emprego precisa estar à procura de oportunidades para ser considerada desempregada. Não basta só não trabalhar. Analistas afirmam que o desemprego baixo reflete uma combinação de fatores. O principal, segundo eles, é o desempenho positivo da atividade econômica. Outra questão citada é a mudança demográfica em curso no país. O envelhecimento da população, a tendência de que uma parcela dos brasileiros saia do mercado e deixe de procurar ocupação. Isso reduz a pressão sobre a

0: taxa de desemprego. O mercado de trabalho ainda é influenciado por vagas ligadas à tecnologia. Estudo do FGV, Instituto Brasileiro de Economia da Fundação Getúlio Vargas, estimou que no ano passado que o trabalho em aplicativos reduzia o desemprego em 1 ponto percentual. A divulgação da PNAD ocorre em um momento no qual o Brasil discute o fim da escala 6x1. O projeto divide opiniões. É celebrado por representantes dos trabalhadores, mas encontra resistência de parte do empresariado. 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

0: Pois é.
1: Mande sua mensagem pra cá no 8804-2851. Quem é você? Onde você está? O que você está fazendo? Você que está na sua sala, trabalhando agora. Você que está no seu carro e está levando a Cultura Sua FM de carona. Quem é você? Aonde que você, meu amigo, minha amiga, está? Ó, um caminhão passando aí, meu povo e minha pova. Obrigado pela audiência.
2: Abraço pra você que tá na boleia levando sofrência de carona. Positivo, Tubarão.
1: Pois é, e sexta-feira são as histórias, hein, Selma?
0: Sim, histórias de terror, assombração, de coisas anormais. Manda aqui pra gente.
1: Mande, se você tem história, você manda agora. Você participa no 8804-2851. Manda pra gente aqui a sua história. Você que tá ouvindo, você que tá curtindo, você que tá em casa, você que tá no trabalho, você que está passando pela região. Agora me deu uma vontade de comer uma pizza, sabia? Só porque eu olhei que vai ter sorteio, gente. Amanhã cedo.
0: Que delícia, né? Eu tô precisando comer uma pizza também, acho que hoje eu vou ter que comer.
1: É. Gente, a Selma viveu a experiência de comer uma pizza na Itália, então fala pros ouvintes aí, Selma.
0: Gente, a nossa é melhor. É. Não adianta, gente. A comida, em geral, do Brasil, é melhor do que em qualquer lugar do mundo. Não adianta, não é unânime assim, gente. A pizza da Itália é uma delícia, sim, mas a nossa aqui é bem melhor. Eles não põem muito queijo igual a gente coloca aqui, né? Não, sim. Tem as pizzas que a gente tem aqui lá, não, não tem, gente.
1: É diferente.
0: Não, é molho, tomate, queijo e máximo uma coisinha ou outra ali, mas igual aqui que a gente tem uma variedade gigantesca, não, sim, tem lá, não.
1: 2:10.
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1: Você que está ligado na Cultura Sua FM, mande a sua história pra gente. 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
0: Isso aí.
1: Quem sabe você vai acompanhar a gravação do clipe e ver o Sofrência também de
0: vai
1: perto.
0: Ser legal, hein, gente?
1: Eu estarei lá.
0: Eu também estarei
1: vivo
0: lá.
1: Ou morto?
0: Não, vai vivo, por favor, vai vivo.

0: contar para vocês uma história que um professor meu me contou. Um professor me contou essa história. É uma história muito antiga. Esse meu professor disse que morava no interior, minha gente.
1: Interior tem bastante história, hein?
0: E ele conta que o avô dele tinha uma chácara. E nessa chácara do avô dele, ele sempre ia nas férias. Uma vez o avô dele contou uma história para ele e também para a prima dele, que havia um homem. Este homem.
1: Que susto! Pare de me assustar.
0: Esse homem era apaixonado por uma mulher. Só que esse homem era um homem pobre. Era um homem sem dinheiro. E a mulher pela qual ele era completamente apaixonado era uma mulher muito, mas muito rica.
2: Sai azar essas histórias.
0: E o pai da mulher não queria nem saber de deixar os dois ter alguma coisa.
1: Sim, sim.
0: Só de imaginar que este homem poderia ter alguma coisa com a sua filha naquela época ainda, que o preconceito dominava boa parte da sociedade.
2: Hoje eu vou ter que dormir abraçado com você, Sam.
1: Ai, Piazinho, eu tô ficando com medo já.
0: Era algo muito difícil de se imaginar. Sabe o que o pai dela fez?
1: Que?
0: Como ele não gostava do homem, que era apaixonado pela sua filha, em uma certa noite, ele prendeu o homem pelos pés em uma carroça e saiu arrastando o homem por toda a sua propriedade.
2: Sarquei do jipe.
0: Isso segundo o professor que me contou essa história, que o vô dele contou pra ele e depois ele contou pra gente. E agora eu estou contando no Sofrência e o Cleverson está contando no rádio. Essa história aconteceu. Ele prendeu o homem e saiu arrastando o homem com a carroça por toda a sua propriedade. Dizem que tem uma época específica do ano que nessa mesma propriedade, aliás, essa propriedade ainda existe. Em uma data específica do ano, quando faz aniversário do acontecido, dá para ouvir os gritos e o som do cavalo e das carroças que eram puxadas pelos cavalos. E ouvem o grito deste homem que morreu enquanto ainda estava vivo. O homem morreu enquanto ainda estava vivo.
1: Ai, que horror. Ainda bem que ele morreu enquanto estava vivo, né? Se ele tivesse morrido enquanto estava morto, ele já não sei. Ai, credo, gente.
0: Meu professor e a prima dele acharam que era somente mais uma história de fantasma. Mais uma história de visagem dessa que as pessoas gostam de contar. E principalmente os nossos avós. Até que um dia, depois de adulto, ele foi para esta chácara para passar um final de semana. E coincidência ou não, foi bem na época que, segundo o seu avô, dava para ouvir os gritos do homem e os cavalos passando. Não, esse não é o cavalo.
1: O cavalo passando.
0: Dava para ouvir o cavalo passando. Quando o meu professor e a sua prima foram dormir, simplesmente eles ouviam os gritos desesperados.
1: Ai, socorro!
0: Ouviam o barulho da carroça. Ouviam o cavalo passando. Ouviam os cachorros que latiram muito naquela noite. Ouviram também os gatos que miavam com dó do homem. Ouviam também os passarinhos que assistiram a toda a cena. As galinhas que estavam na chácara. Os porcos também ficaram desesperados.

0: tem noção do susto que eles levaram, minha gente. Eles saíram para fora e simplesmente não viram nada. Mas ouviram todos os gritos do que aconteceu naquela noite, naquela propriedade. É mais uma história de sexta-feira.
1: Meu Deus, que medo que apareça uma alma pelada.
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2: 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É meia-noite, seu
3: Qualquer dia, sexta-feira, a qualquer hora é meia-noite.
2: Quem é você, aonde você está, o que você está fazendo? Manda sua mensagem, manda seu áudio, participe do programa.
4: Nós estamos escutando Sofrência.
2: Opa, que bom, cara.
4: Rapaz, eu adoro Sofrência.
3: Ó. Oh.
4: Oi, Selma.
3: Oi.
4: Tudo bem? Manda um abraço pro meu papai, Luiz Carlos Macoco. Eu, Bernardo Teixeira. Júlia Macuco. Muito obrigado. Passem bem essa sexta.
2: Um abraço, obrigado, viu, pra você
3: Bernardo,
2: também, viu?
3: Um beijo pra você, pro seu papai, pra

0: sua avó, viu?
1: Pois é, um abraço, tudo de bom. Um abraço lá pro Itamar, também tá na sintonia. O Dino tá passando a Lapa e tá na escuta. Veja que legal, é longe,
0: abraço.
1: Viu?
0: Abraço, manda história pra nós.
1: Estou aqui em Cantagalo, Palmeira, limpando a casa, escutando a melhor dupla de radialistas que é vocês, hein?

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0: 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Olha só, ele tá vindo te pegar. Ui. Ele vai te pegar.
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Boa tarde, ouvintes da Sofrência. Tudo bem por aí, né? Como é que tá vocês aí, meus amigos? Mais uma história para vocês arrepiar o cabelo da sola do pé. De assombração. Não vou falar de uma assombração que isso aqui quem me falou faz muitos anos ali da Vila Amaral, né? Era um homem bem conhecido meu aí, que falou que tinha uma assombração que vinha de... Naquele tempo não tinha tamareiro, né? Tinha uma casarada ali, né? E diz que vinha uma procissão de gente, tudo de preto. Vinha rezando, né? Vinha do tipo Tamareira, Vila Amaral, né? Eles entravam ali naquela porteirinha ali da... dentro da Pupetrão ali pra ir pra ilha lá, e ali acabava tudo. Então isso aí, essa história aí é bem antiga, né? Que sim, o conhecido Arthur Cruz falava, né? Muito antigo, né? E aquele senhor ali, pai da Danuta Carpinista também. Isso aí é a história que falava antigamente, né? Pois é, falando em história de assombração, né? Tem tantas, né? É, tem aquela ali também do... ali perto da MKZ, ali do cara que encontrou um senhor lá, pediu fósforo e para acender o cigarro, quando o senhor não tinha fósforo, acendeu só isqueiro.

0: lugar para acender o cigarro do ovo. Quando ele foi acender, era uma caveira, né? Uma caveira muito, muito feia, né? Só o osso, né? Então são histórias que as pessoas contam, né?
1: Sai, Azar!
0: Aqui na tesoura, ali entra a igreja da tesoura, aqui aqui uns 300 metros também. O cara me falaram que tinha uma galinha de pintinho que passava horas, podia ser 10, 11 horas da noite, passava.

0: A gente guarda na memória, depois vou falar agora, né? Contar pra vocês aí e desejar um feliz fim de semana pra vocês, abençoado, que Deus proteja todo mundo aí que tá escutando a sofrência. Um abraço a todos meus amigos que me conhecem aí, e eu tô firme aqui, tô firme pra contar a história pra vocês, e vamos capitulando a história pra trazer pra vocês aí.
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1: Na Cultura Sul FM é sexta-feira e você sabe que a sexta-feira é diferente. E o povo vai mandando mensagem, Selminha.
2: Isso aí, manda história pra gente.
1: Mande seu áudio.
3: Boa tarde, Selminha. Boa tarde, Cleverson. Torcindo por cá. Passando água amarela aí, em busca do Canoinhas ali positivo. O mais engraçado é a Selma imitando os bichos, né? E eu fazer minha parte da risada. Barbaridade.
2: Que a gente não faz, né, Zino?
1: Ela imita bem, né? O que você achou? Ela imita bem ou não? Ela imita bem, imita bem, imita
3: na
1: bem.
3: Na verdade, aquela nave que abduziu o Neymar podia aparecer e abduzir a Selma, né?
1: Todo busão.
2: Todo
1: busão, fuja louco. Alô, Marcelo, alô, Cristiano, estão na obra, estão ouvindo a Cultura Sua FM. A Tainá também da Vila Palmeirinha, Sofrência voltou, gente. Que bom aí que a

0: Tainá da Palmeirinha, muito obrigado aí pela audiência, viu, Tainá? Estamos aqui, viu? Estamos aí na sexta-feira do Sofrência da Cultura, sua FM. Sim. O Nelsinho falou em busão. Uma pessoa mandou uma história que fala exatamente sobre o ônibus.
1: Vamos saber, viu, hein? História de ônibus.
0: Gente, há mais ou menos 10 anos atrás, eu trabalhei como frentista em um posto que era 24 horas. Do lado desse posto que eu trabalhava, também tinha uma borracharia. E junto tinha o pátio de ônibus de uma empresa. De uma empresa de ônibus. Uma empresa de ônibus tem pátio de ônibus que guarda ônibus.
1: Sim.
0: E simplesmente durante a madrugada, nesse lugar que eu trabalhava, aconteciam muitas coisas estranhas. Acreditem se quiser. Alguns ônibus às vezes ligavam sozinhos. Teve um ônibus, gente, que diz que era o preferido de um motorista que já tinha partido dessa para melhor. Pelo menos é o que dizem. Dessa para melhor. Exatamente esse ônibus, desse motorista, que havia falecido alguns meses, o ônibus ligou sozinho. E saiu andando e bateu em uma árvore.
1: Meu Deus.
0: Detalhes da história que você acredita se você quiser. O ônibus bateu na árvore que tinha um banco, aonde esse motorista adorava tomar chimarrão. Imagina agora, você que está ouvindo a Cultura Sua FM, presenciar essa situação. O ônibus ligar sozinho, andar sozinho, bater na árvore, no banco, que o motorista gostava de tomar o seu chimarrão. Mais uma história, minha gente, meu povo e minha pova, que chega no Sofrência.
2: Meu Deus, que medo que apareça uma alma pelada.
1: Nossa, Cobuyu resolveu turistar na Cultura hoje.
0: Alô, dona Juscelia, forte abraço, tudo de bom. Alô, Ximbica, hoje eu resolvi vir, hein? Resolvi vir
1: Resolvi vir hoje.
0: Eita. Estou aqui nessa bagaça porque é sexta-feira, amanhã é sábado. Não tá de boa, viu? Abraço, dona Juscelia, tudo de bom, viu? Obrigado pela audiência. E essa foto aí? Ah, sim, lembrei. Lembrei, faz tempo. Nossa senhora. Um abraço, dona Juscelia, abraço lá pro Ximbi, que estão sempre ouvindo a Cultura Sua FM, acompanhando a Cultura Sua FM, acompanhando a nossa programação, curtindo o nosso programa Sofrência, com as histórias que o povo conta.
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1: Sofrência. O programa tá no seu último bloco, Selminha. Estamos quase terminando.
2: Pois é, nós
1: quase chegando ao final do programa.
2: E tem tantas histórias que a gente já recebeu aqui de panela de dinheiro, de assombração. Então, se você tem aí uma história, manda aqui pra gente também.
1: Manda a sua história pra Cultura Sua FM, quem é você, aonde você está? Tem muita gente ouvindo a Cultura Sua FM, tem muita gente acompanhando a nossa programação. E se você tiver um áudio, você pode mandar também para contar a sua história de terror.
2: Você não viu mais o teu pinguim gigante?
1: Não vi mais. A última vez que eu fui para Canoinhas faz mais ou menos umas semanas, na verdade, que eu fui. E aí não vi nada.
2: Não apareceu.
1: Não vi nada. Na empresa onde eu trabalho aparecem algumas almas peladas à noite. A pessoa diz. Aonde? Conta pra gente aí.
2: Grande história.
1: Quando eu tinha mais ou menos 2 anos, minha gente. Entre dois.

0: 3 e 4 anos de idade, eu lembro que aparecia um homem no quarto onde eu dormia, na casa da minha avó. Até eu fazer mais ou menos uns 6 anos de idade, esse homem sempre aparecia, era um homem moreno, alto. Ele dava um sorriso bonito para mim. Não parecia ser de maldade, mas era um homem que aparecia todas as vezes que eu dormia no quarto na casa da minha avó. Depois de um tempo, quando eu passei dos 7 anos, esse homem parou de aparecer para mim.
1: Quem será que era?
0: Mas esse homem aparecia. Tem relato de outras crianças da família que dizem que até hoje aparece esse homem. E quando vão lá, simplesmente não tem ninguém no quarto.
1: Quem será, hein?
0: Dizem que alguns animais e crianças veem espíritos.
1: Sim, dizem que sim.
0: É, agora, será?
1: Pois é.
0: Será, gente? Eu sou a prova de que espíritos realmente existem. Alguns anos atrás, eu vi um espírito de uma menininha de pele branca, cabelos caracolados e vestido branco com um tom rosa. Ela estava parada do lado do meu portão, do lado de fora do meu portão. E detalhe, Cesar, eu moro na Vila Pinheirinho.
1: Ai.
0: Olha essa história. Eu moro na Vila Pinheirinho.
1: Você também mora, hein?
0: Gente, essa menina sempre apareceu, parado do lado de fora do meu portão. E é impressionante, gente. Você que está ouvindo a Cultura Sul FM, somente eu via e somente eu vejo esta menina.
1: Nossa.
0: Esses dias atrás, estávamos em um almoço aqui em casa e ela estava no portão. Eu falei para as pessoas, inclusive, se alguém estava vendo ela, e ninguém enxergava. Ela tem um sorriso angelical. O que seria um sorriso angelical? É bonitinho que você chega de noite e encontra a menina. Quero ver se você vai achar angelical o sorriso dela. Não tinha chegado nada. Imagina. Alô, Aline, ouvindo a Cultura. Um abraço pra você, Aline. Tudo de bom?
1: Beijo, Aline.
0: Estamos aqui ouvindo hoje as histórias, ouvindo vocês, hein? Abraço pra você, meu amigo Daniel, sempre acompanhando a programação. Enfim, né, gente? Todo mundo que ouve a Cultura, quem trabalha, quem não trabalha, quem tá de folga, quem tá de férias, inclusive as férias escolares estão chegando, né, Selminha?
1: Pois é, tá chegando aí, hein?
0: As férias estão chegando.
1: Bom,
0: mais uma história que chega pra gente do interior de São Mateus do Sul. Gente, na época da quaresma, aqui na chácara do meu avô, dizem que aparece um lobisomem. E nós fomos posar na época da quaresma nessa chácara. E nós sentimos alguma coisa arranhando a janela do quarto aonde nós estávamos com os meus primos. Meu primo jura que quando ele foi dar uma espiada, ele viu um cachorro preto gigante. E ele conta que o rosto, o formato do rosto desse cachorro era um formato diferente. Alô, Marlon, que tá ouvindo a Cultura Sua FM, o nosso ouvinte repórter. Tudo de bom, viu, Marlon? Manda um áudio aí, Marlon. Continuo procurando uma namorada, só que hoje você quer uma namorada viva ou morta? Qual que você quer?
1: Ai, ai.
0: Quer um espírito?
1: Namorada fantasma?
0: Uma namorada fantasma ou uma namorada de carne e osso? Na sexta-feira é diferente, viu?
2: Fala, meu amigo Cleberson Daniel. Tudo tranquilo, sossegado, na paz. Tamo aí, tamo voltando pra São Mateus aí.
0: Obrigado, meu amigo. Obrigado pela audiência. Tudo de bom. Todo mundo que participa, todo mundo que manda mensagem e participa aqui do programa de sexta-feira, Selminha.
1: Abraço pra você.
0: A Selma Santana, a Selma Furacão, vai seguir agora com os ouvintes da Cultura Sua FM.
1: Sim,
0: o rapaz tá respondendo. Você é azar. Ah, você quer uma namorada de carne e osso. Atenção, mulheres carentes, mulheres que estão apaixonadas e querem um homem. Querem se apaixonar, na verdade, né?
1: É, sim.
0: 42-9859-7236. 42-9859-7236.

0: 36.
1: Oi, Cleverson, eu sou filho da Lina, tô ouvindo a rádio. Eu tenho medo da tua voz.
0: Ah. Qual que é seu nome? O filho da Lina, hein? Abraço pro João Guilherme. Alô, João Guilherme. Esta fera aí, galera. O João Guilherme, bicho. Encontrei ele no mercado, né? Eu tava com pegada seca. E eles conheceram pegada seca, tanto a Aline quanto o João Guilherme. Abraço pro esposo da Aline também, que tá sempre ouvindo a gente. Abraço, Aline Chaga, gente boa demais aí. E sempre acompanhando a programação da Cultura Sua FM, sempre ouvindo a nossa rádio, né? Abraço pro Edilson também, Lajeadinho. Alô, Edilson. Abraço pra você, obrigado pela audiência, obrigado pela sintonia. E aí o povo vai mandando mensagem, né?
2: Pois
0: o povo
2: é.
0: Vai disparando. O rapaz diz que tem 44 anos, tem 1,68m, tem olhos verdes e é da cidade de Palmeira.
2: Ah, olha só, viu? Viu?
0: Palmeira tem madeiro.
2: Você continua gostando do madeiro?
0: Adoro.
2: É?
0: Adoro. Gosto bastante. Ó, ficou faceiro aqui. Então, um abraço lá pro João Guilherme mais uma vez, né? Obrigado pela audiência, pela sintonia, todo mundo que tá ouvindo a Cultura Sua FM, acompanhando o nosso programa. Hoje é sexta-feira, dia de encher o paió. Sei que a semana não gosta que falem assim.
2: Credo, que falta de respeito.
0: Hoje é sexta e quarta-feira é dia de comer abacaxi, viu?
2: Nossa, abacaxi, né?
0: Você come abacaxi na quarta.
2: Na quarta? Não era na quinta?
0: Pra fazer o efeito na sexta.
2: Ah, eu pensei que era na quinta. Eu lembro de alguma coisa que falava que era na quinta.
0: Alguém que tá ouvindo sabe por que comer abacaxi? O
2: Cleverson disse que tem um estoque de abacaxi.
0: Abacaxi.
2: Uma plantação de abacaxi em casa.
0: Você gosta de comer um abacaxi aqui?
2: Ah, mas é bom abacaxi, hein?
0: É ruim de descascar, né?
2: É ruim de descascar.
0: Mas é muito bom. Mas eu sei descascar abacaxi.
2: Você sabe?
0: Eu vi um vídeo no YouTube, porque o YouTube tem tudo hoje, né?
2: Sim.
0: Vi uma técnica muito boa lá, eu adoro docinho ali, né?
2: Nossa, eu adoro abacaxi.
0: Eu também adoro. É uma das minhas frutas preferidas. A minha fruta

0: Alô, Jefferson, abraço, meu amigão, abraço. Tudo de bom, escuta. Abraço pra Jane também, oi, Jane, enfim, todo mundo que ouve, todo mundo que acompanha o nosso programa Sofrência, balança a minha, forte abraço.
1: Abraço, valeu.
2: Sofrência volta segunda-feira. Bom final de semana.
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Bom dia para você ligar aqui na sua rádio preferida. Já já no ar o programa do Sérgio. Sabadão, minha gente, é final de semana. Estamos chegando por aqui para fazer a sua companhia, a sua alegria até 8 horas da manhã. É a melhor, é a sua rádio preferida. 24 horas no ar.

É bom demais. Olha a hora, minha gente. 5 horas da manhã, 15 minutinhos. Já está no ar o programa do Serjão, que vai até 8 horas da manhã com muita moda, moda sertaneja, moda gaúcha. Manda pra cá sua mensagem, vai confirmando a audiência, se você já tá de pela patrola, se você já tá ligado comigo, um bom dia, um ótimo e abençoado sabadão pra todos nós, minha gente.

0: É, sabadão é o dia do Serjão fazer a sua alegria, a sua companhia, até 8 horas da manhã. É, pode mandar seu áudio, meu curto para nós e também, né? Para nós poder atender todos aí, tá certo? Vem comigo você também. Tá na cultura, tá bom demais, tempinho fresquinho lá por fora, né? É um bom dia para você que já tá acelerando e com os dois pés embaixo, já tá preparando seu chimarrão, ou mesmo aquele café da manhã, se preparando para mais um dia de trabalho. Um ótimo trabalho, um bom descanso para quem tá descansando. Vai sintonizando então comigo aí, participa 988042850. Tamo junto, minha gentarada. Bom dia para você lá do interior, bom dia para você da cidade, enfim, de todas as cidades vizinhas que acompanham por aqui a nossa programação. Pessoal lá do Planalto Norte de Santa Catarina, bom dia. 5:16, vamos de música, minha gente. Já já eu falo das empresas que vão comigo até 8 horas da manhã, nossos colaboradores por aí.
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0: É líder na audiência, rádio ligado pra todo lado, Chidão e Chororó, só quem amou demais. Bom dia, uma boa sintonia.

Certo, aí, Chitão e Chororó, para começar bem por aqui a nossa programação da 97,5, a sua rádio preferida, Gaúcho da Fronteira, perdido no Paraná.

vamos acordando, minha gente, vamos se mexendinho aí, porque o tempo passa, o tempo voa, já é 5 da manhã, mais 20 minutos. Aí, Gaúcho da Fronteira, perdidos no Paraná. Eita!

aí então, minha gente gaúcha da fronteira, Perdiz no Paraná. Bom demais, agora 5h24, deixa eu falar para vocês então das empresas que vão comigo até 8 horas da manhã. 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

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Manda sua mensagem, vamos que vamos, né? Porque o tempo passa, o tempo voa, já é 5:26, quem tá ligado comigo já, trabalhandinho com certeza lá na Baldo, meu amigo Mauro Avorski. Alô, Mauro, bom dia para você, bom trabalho, é, obrigado sempre pela audiência, tá bom, Mauro? Sempre comigo, grande Mauro Avorski lá na Baldo, um abraço para todos lá da Baldo, né? Que ainda não estão trabalhando, né? Enquanto a gente passa o Mauro por lá, né, Mauro? Pessoal nas panificadoras, bom dia pra você, ligado aqui na Cultura Sua FM, tá na rodagem, tá levando nós de carona, obrigado aí pela carona, você que acorda cedinho, que já liga o seu rádio, é, pra ouvir a nossa programação por aqui, obrigado aí pela sintonia sempre. É, quem mais aí, bom dia, meu amigo, aqui o Teco Pacheco, Teco, toca aí, filho adotivo do Sérgio Reis, um ótimo dia a todos da Cultura Sua FM. Alô, meu amigo Teco Pacheco, bom dia, amigão. Obrigado pela sintonia. Abençoado sabadão pra você, tá bom? Obrigado pela companhia. Se tiver tomando chimarrão, bom chimarrão aí. Alô, Popenda, já tá sintonizado, já tá na rodagem, desde as 4:00 da manhã. Ei, Popenda, que Deus abençoe a sua viagem, tá bom, amigão? Boa sintonia. Vamos de música, a música não para por aqui, não. Agora tem o Ataíde Alexandre cantando pra nós aí. Vamos acordando, vamos sintonizando.

Cultura Sua FM. Alô, Maurício Portugal, com a família, bom dia. Abençoado final de semana pra vocês, tá bom, Maurício, lá no Pontilhão. Eita, esse é meu amigo Maurício Portugal, hein, né? É, bom dia, meu amigo Serjão, também estamos sintonizados na melhor. Nelson de Paula, lá da Vargem Grande. Alô, Nelson, abraço pra você, pra sua esposa e toda a família. Obrigado pela companhia sempre com a gente, tá bom, Nelson? Hoje tá só de boa, né, Nelson? Final de semana, tudo tranquilo, tudo certinho, né? Tá certo. É, tá aí o Caralho Preto do Délcio Tavares. É um fundo musical aí, ó. Bora lá sintonizar comigo e participar, mandar sua mensagem, pode mandar seu áudio meu curto pra nós poder atender todo esse povarito que tá sintonizado, que tá ligado comigo aí. Pessoal nas colônias, bom dia. Pessoal de todos os nossos bairros, bom dia. Pessoal lá do interior que acordam cedo pra lidar com a bicharada, né? Opa, pessoal que vai pra lavoura ainda hoje, né? Opa, pessoal do agro, bom dia. É, pessoal de Canoinhas, Bela e Santa Catarina, Três Barras, Divisa. Pessoal lá do Porto União, pessoal lá do Timbó, eita, obrigado a todos aí pelo carinho da audiência, vamos que vamos, gente, tá chegando o Tchê Campeiro, diz que mulher de primeira.

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1: Embora, louco velho de Campiro aí, ó. Disque Mulher Deprimida. Central...

0: gostar.
1: Aí o som do Tchê Campeiro pra nós aí, diz que mulher deprimida. Bom dia, minha gente, que sintoniza com a gente aí todo sabadão, obrigado aí pela sua companhia. É, ligou agora seu rádio, bom dia, sintam-se todos abraçados e vamos que vamos juntos até 8 horas da manhã, ouvindo o melhor da música sertaneja, música gaúcha, modão apaixonado também, por que não, né? Aí mandando pra cá sua mensagem, Sérgio Riz, chegando pra cantar aí, ó. Filho adotivo.

Aí, grande Sérgio Reis, filho adotivo, bom dia. Boa manhã de sabadão pra todos aí. 20 para aí. Sim, gente, o tempo passa, o tempo voa, né? Já vou mandando mais um abraço pra vocês aí. Luiz Gustavo e Adriano, ainda te espero. Bom dia.

0: música bonita. Luiz Gustavo e Adriano, 17:06 da manhã. Bom dia para todo mundo aí. Você que acordou agora já tá tomando seu chimarrão. Bom chimarrão, tomando aquele cafezinho quentinho para esquentar o frio. Obrigado pela audiência, minha gente. Vamos que vamos, né? Vamos participando aí, confirmando a audiência. Vamos se despertando, porque o tempo passa, o tempo voa, né? É, o dia vem já tá clareando lá fora, né? É verdade. É, a Célia Camargo já tá ligadinha comigo aí, Célia, bom dia pra você, o João Novak, o Daí, o João Vitor, toda essa gente boa aí, obrigado pela audiência de vocês aí comigo. Super manhã de sabadão, tá na cultura, tá bom demais, participa você também. É, no final do programa vamos sortear uma deliciosa, gostosa feijoada lá do restaurante Recanto do Sabor. É, que em breve terá novidade por aí também, do lado do restaurante Recanto do Sabor, tá bom, minha gente? 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
0: É bom demais, né? Líder na audiência. Bora lá participar comigo aí.

0: direta aí a dupla Beto e Alfredo, 0800, agora 13 para as 6. Gente, bom dia. Boa manhã para todos aí. Vamos em frente, né? Com o programa do Serjão aí até 8 horas da manhã. Lembrando que a 8 horas da manhã tem resumo semanal. Tudo que aconteceu durante a semana, fica sabendo aqui na Cultura CFM às 8 horas da manhã, tá certo?
1: Mas é assim mesmo.
0: É, vamos acordando, gente, vamos sintonizando, participando comigo. Bom dia, Sérgio. Opa, bom dia, quero participar do sorteio. A Eleni Maciel, lá na Vargem Grande, está participando do sorteio, tá bom, Eleni? Um abraço grande pra você, pro Nelson e pra todo mundo da Vargem Grande. Pessoal também lá da Terra Vermelha, na sintonia, pessoal lá da Lagoa da Cruz, pessoal das Águas Amarelas, por aí, Antônio Linto também. É, obrigado a todos aí pelo carinho da sintonia de vocês aí. 5:48.

Aí, que legal, que maravilha, Felipe Menon, por você eu faço. Bom sabadão pra todos aí, sabadão, né, gente? Últimos dias do mês de junho, já vamos entrar no mês de julho. Vamos passar o tempo, né? Hoje é dia do artista lírico, dia nacional do diabético, dia nacional do progresso e também dia nacional do vôlei, nascimento do escritor João Guimarães Rosa em 1908. Então tá aí as datas comemorativas dessa manhã de sabadão, dia 27 de junho de 2026. Grito de liberdade, clareando a barra do dia. É, já tá clareando a barra do dia por fora, né? 6:36 da manhã.

0: Tá aí, Mola Boa por demais aqui na Cultura Sul FM 97.5. Essa animação é com certeza por aqui, né? E aí, tá tomando um bom chimarrão? Tá ligado comigo aí? Alô, Serginho, Dona Lizete, bom dia pra vocês aí. Obrigado aí pela audiência, né? É, com certeza. 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

0: 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Vamos que vamos, né, minha gente? 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Manda aí sua mensagem, participe comigo, você estará concorrendo a uma deliciosa feijoada lá do restaurante e Canto do Sabor. Acordaram agora, bom dia, estão tomando chimarrão, bom chimarrão, tá na rodagem, obrigado pela carona. Quem mais aqui tá na sintonia? Quem mais aqui? Meu amigo Ronaldo, alô Ronaldo, bom dia para você, obrigado pela audiência, o Rony, popular Ronaldo, aí sintonizado lá no Papuã. Olha só, fogãozão a lenha, já colocou água para esquentando para fazer o bom chimarrão, né, Ronaldo? Um abraço para você, bom chimarrão e bom final de semana. Bom dia, Sérgio, aqui o Jorge Queria, não estamos aí na escuta da Vila Bom Jesus. Alô, Jorge, meu amigão, rumo à União da Vitória hoje, tudo de bom para você, Jorge, obrigado pela carona, vai com Deus, meu irmão, obrigado pela sintonia, tá na cultura, tá bom demais. Vamos que vamos, né, Jorge? Vamos acelerando aí com os dois pés aí embaixo. Pessoal aí de São Mateus do Sul, bom dia. Você de toda a nossa querida região que tá sempre sintonizado aí. Boa manhã. Meu amigo Altevir de Pinsk. Ô, Altevir, como é que tá aí? Tudo certo? Abraço pra você, Sebastião e a Vera lá em Fluviópolis. Opa, obrigado pela sintonia. Quem mais aqui? Quem mais aqui? Meu amigo Nivaldo lá na Vila Basca. Ô, Nivaldo, como é que tá aí? Tudo certo? Abraço, obrigado pela audiência. Manda aí sua mensagem, manda aí 988042851. Meu amigo Jackson também, alô Jackson, como é que tá, tudo certo, amigão? Meu amigo Márcio Arachesque Carpinos, que um abraço pra você, pro seu irmão e pra toda a família também, né? E obrigado a todos aí pelo carinho da sintonia sempre. Pessoal da PX também ligados aqui, opa, pessoal da Afonso, também um abraço pra vocês aí, galera, gente boa. Bom dia, Serjão, Marcelo na escuta aqui na Campina, alô Campina, Antônio Linto, bom dia pra vocês aí, povo da Serrinha também, pessoal lá da de Porto de Pedra, ligados aí com a gente sempre, pessoal da Vila Nova, então, todo mundo ligado aqui, né? Obrigado aí pela audiência. Manda aí sua mensagem no 988042850. Aí o meu amigo Cristines, alô Cristines, alô Virgínia, bom dia. Obrigado também pela sintonia. Aqui comigo, Nelson lá de Curitiba. Bom dia, Nelson. Obrigado pela audiência. Grande Nelson, com certeza sintonizado aqui na melhor e no melhor, né? Vamos lá, de música. 6:06.
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0: Maurício e Marcelo chegando pra cantar o vestido de seda aí, ó. Chegou a Ribeirão! É, Gutina!

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0: É o sabadão mais animado. 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Tá na cultura, tá bom demais. Sintoniza aí, manda pra cá sua mensagem.

Bom dia, bom dia, bom dia, gente querida, gente amiga, agora tem Gigi Giovanni, sempre te amei, tem Walter Moraes, Flor na Arena, 6:11.

gente, a banda Planeta Som, saudades. Amanhã e manhã, seu final de semana e seu sabadão. Lá na Cultura tá bom demais. Segura aí, ó.

Aí está Sampa Nangueira com o Felipe Durão, 10:06, agora 6:25, né? Bom dia para você, uma boa sintonia. Bom e abençoado final de semana para todo mundo que tá ligado aqui na Cultura Sul FM, tá na Cultura, tá bom demais, minha gente. É, vai participando aí, meu amigo Leandro, bom dia, aí no Centrão, tá na sintonia. É, manda a música Flor Meu Jardim pra esposa Cecília. Abraço, meu amigo, tudo bom aí? Valeu, Leandrão, obrigado pela sintonia. É, você e a sua esposa aí, né? Obrigado pela audiência, pessoal aí do centro de São Mateus do Sul, bom dia. Pessoal de todas as nossas vilas, bom dia. Pessoal lá do Planalto Norte de Santa Catarina também na sintonia aí. Bom dia de sabadão, bom final de semana, lembrando que amanhã

Às 7 da manhã, tem um programa do Bacio por aqui, das 7 às 9, com muita moda, com muita alegria pra vocês, aquele bate-papo gostoso, né? Coisa boa demais, minha gentarada. E aí, acordou agora? Bom dia. Tá com aquela preguiça danada de acordar? É que esses friozinhos aí, bom demais, né? Bom demais, um fogão a lenha, aquele cafezinho quentinho, um bom chimarrão. Dura é sair da cama, né, gente? Não é fácil, né? Não é fácil, né? Mas temos mais um mês de frio aí pra frente, que é o mês de julho, né? Agosto já é mais quentinho, já é mais tranquilo, já é mais sossegado. Eita! Manda aí sua mensagem, faz como o Leandro, faz como o Jorge Querino e todo mundo aí, manda pra cá sua mensagem no 98804-2851. Pode mandar um áudio também, curtinho, pra gente poder atender todos aí, tá certo? Você estará concorrendo a uma deliciosa feijoada no final do programa do Serjão. Bora lá participar aí, bora acordar, bora se mexer. É, vai Brasil! Segunda-feira tem Brasil e Japão, né, gente? O que será que dá, né? Brasil, Japão, Japão, Brasil. Eu acho que dá 2 para o Brasil e 1 para o Japão, né? E você? Qual que é o seu palpite? Qual é que é seu palpite? Eita! Bora lá, sintoniza aqui na melhor, agora 6:27. Tá na cultura, tá bom demais!

agora vamos dar aquele vistaço na tropa pra ver como é que fica. Tá aí, fogo de chão. É assim. Quero ver.

Aí, esse grupo é bom demais, né? Fogo de Chão, Vistaço na Tropa, agora 6h31, bom dia pra você que tá aí na sintonia comigo. Nesta manhã de sabadão, 27 de junho de 2023. Vamos que vamos, né? É, bom dia, Sérgio. Queria participar do sorteio. Daniel de Lima, da Vila Americana. Oi, Daniel. Tá participando do sorteio. Fica ligado, fica na sintonia. Tá bom, Daniel? Vila Americana. Abraço pra vocês aí. Obrigado pela sintonia. É, vamos lá. Participa aí 988042.

Seu carro indo trabalhar, tá me levando de carona, bom dia, obrigado pela sintonia, é, bom dia para todos e povarito que acordam cedo aí, né? Eita, 6:31, alô Leandro, abraço uma vez mais, alô Cecília, o Leandro pediu, vamos tocar essa hora então, né? É a flor do meu jardim, segura Leandro. É, já acordou apaixonado, bicho velho.

Eduardo Costa e os 10 mandamentos do amor. Pra você, bom dia, boa sintonia. Vai sintonizando e participando comigo, confirmando a audiência nessa manhã de sabadão, animado, um pouquinho friozinho, mas tá bom demais, né? Bom dia, já estamos de pé, escutando a cultura sul-humana, um abraço pra minha família. Aqui é a Mariana Inês Furta Gleschensky, da Lagoa Cruz, abraço pra vocês todos aí, obrigado Mariana, você e toda a família aí, obrigado pelo carinho da sintonia aí, tá bom Mariana? Bom dia, Sérgio, sou a Leovânia de São João Triunfo, toque Eduardo Costa, já tocamos essa agora em pouco, né? Os 10 mandamentos do amor, oferecendo para todos do Jardim Vitória. Alô, Jardim Vitória, bom dia para vocês aí. Valeu, Leovânia, obrigado pela sintonia de vocês aí, tá bom? Oi, gostaria de participar do sorteio, Gabriel Justen, da Vila Americana. Alô, Gabriel, bom dia, tá participando do sorteio, tá certo? Obrigado pela audiência de vocês aí. Opa, 17:07, está na cultura, tá bom demais, né? 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Quem mais aqui? Quem mais aqui? 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Quem mais aqui? 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Então é esse pessoal que vai comigo até 8 horas da manhã por aqui na Cultura Sua FM. Quem mais será que tá na sintonia comigo aí? Bom dia, meu amigo Sérgio, manda uma música pra nós aí, tamo na escuta do teu programa. Abraço, meu amigo, o Guilherme, é isso Guilherme? Obrigado pela sintonia Guilherme, toda a família aí, obrigado pela audiência mesmo de vocês aí, você que acordou agora, bom dia, boa manhã de sabadão, bom final de semana, os últimos dias aí do mês de junho, né gente? Já vai começar o mês de julho. Como passa o tempo, né? Barbaridade. 15 faltando para 7 horas da manhã. Agora sim, ó. César e Paulinho, é nós que bebe. Opa, já já, teu encerrando. Aos domingos, tem Gildo de Freitas, definição do grito. Sim.

Eita, nós, tem César e Paulinho, aí nós, bebe, sábado é de tomar uma geladinha lá, barbaridade de bom dia pra você na sintonia aí. Tá aí o Serrano aos domingos, não tem coisa melhor que os domingos aí, minha gente.

Aí o Serrano, aqui na Cultura Sul FM, aos domingos, para você, bom dia, boa manhã de sábado para todo mundo aí, sintonizado comigo. Quem mais aqui na sintonia? Bom dia. Quero participar do sorteio, Giovana Macuco, lá da Vargem Grande. Oi, Giovana, bom dia, tá participando aí. Um abraço pra todo mundo aí da Vargem Grande, obrigado pela audiência. Bom, Giovana, tá na cultura, tá bom demais, né, Giovana? Vamos que vamos por aqui, minha jantarada, 7 para as 7, Correio Paraná, pedaço de minha vida. Já já tem Gildo de Freitas, definição de um grito. Aí, ó. É a moda sertaneja rolando aqui na melhor.

0: aí, definição de um grito, Gildo de Freitas, aqui na Cultura Sua FM. Bom dia pra você ligado aqui comigo. Bom final de semana, Supermãe de Sabadão. 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
1: É a sua rádio preferida, bom dia, Superman de sábado pra você que acordou agora, ligou agora seu rádio, tá na sintonia comigo, bom dia, bom sabadão pra todos aí, bom dia, sou Bruno Vips do Pasto Meio, estamos ouvindo com toda a minha família, alô Bruno Vips lá no Pasto Meio. Obrigado então pela audiência, vocês no Pasto Meio, Pontilhão também, tá todo mundo ligado, quem mais aqui? Bom dia, tudo bem? Tô confirmando a audiência, Jucimara Colasso, lá de São Lourenço. Oi, Jucimara, bom dia pra vocês aí, obrigado pela audiência então comigo aí, tá bom? Jucimara, tem áudios aí, vamos ouvir.
2: Ô, Sérgio, beleza? Bom dia. Tô aí com os piá aqui do Poço Cochilhão aqui, colocando a gasosa pra ir trabalhar. Manda uma música gauchesca pra esses piá aí, beleza? Tamo no pé da patroa.
1: Valeu, meu amigo, já estão de pé na patroleira, obrigado aí pela sintonia de vocês aí, rapaziada, bom trabalho, vamos acelerando aí com os dois pés debaixo, né? Aí é bonito, foi demais, né? Alessandra dos Santos Abloc, lá dos Dois Irmãos, também tá ligadinha com a gente. Oi, Alessandra, bom dia, boa sintonia aí. Quem mais aqui, quem mais? Alô, Leonardo, né? O Leonardo. Lá no Morão, né? Léo Santana, Leonardo Santana. E um abraço pra você, Léo. Obrigado pela sintonia, que me ouve todo sabadão, né? Todos aí no Santana, Morão, Dois Irmãos, Estiva, Papuã, toda essa região por aí. Paiol Grande, bom dia. Bom dia, Sérgio. Feliz sabadão, abençoado. Queria participar do sorteio. Lúcia Louro, tá participando aí, tá bom, dona Lúcia? Obrigado pela audiência de vocês aí. 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

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Fala com meu amigo Bentivi, tá certo? 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Bentivi também com certeza tá ligado aqui, né, Bentivi? Bom dia, um abraço, obrigado pela audiência. O Almir Macedo, popular Bentivi, conhecido já do povo ali do Irã. 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Vamos lá, gente, participa aí, tá na cultura, tá bom demais. Quem mais dá sintonia comigo nessa manhã de sábado? Um pouquinho friozinho, né? Mas nada que um bom chimarrão e não esquenta, né, gente? Um bom chimarrão esquenta a goela, e com certeza, é no... Logo mais 8 horas da manhã tem resumo semanal aqui na Cultura Sua FM para vocês ficarem muito bem informados. É, bom dia, sou a Lucinéia do Rosário, tô na escuta aí do programa. Oi, Lucinéia, bom dia para você, bom sabadão, ótimo final de semana, tá bom, Lucinéia do Rosário, lá em Fluviópolis, também tá na sintonia comigo, tá escutando o programa, é bom demais, né, Lucinéia? Bom dia, Sérgio, aqui é o Juarez Pajeski Rainos, da Colônia Iguaçu. O Juarez, tá na escuta aí do programa, oferecendo todas as músicas do programa para todos que estão na escuta, é do seu programa e gostaria de participar do sorteio, tá participando aí, tá bom, Juarez? Um abraço grande, amigão, obrigado pela sintonia. É, vai mandando então para cá sua mensagem no 98804-2851. Você do comércio, bom dia, boa manhã. Pessoal do supermercado, dos restaurantes, das lanchonetes, das panificadoras, como você queira, né? Bom dia, dona de casa, criançada, pessoal da terceira idade também, sempre ligados aqui na Melhor e Mais Ouvida. Tá aí, Bentivi, o homem da Cátia aqui, a Vanderlei Rodrigo, quando olho em seus olhos. 7-8, boa manhã. É cachaca na muchaca.

0: Aí, grande sucesso essa moda, é, já é sucesso em todas as áreas. Aí, bem te viu, Vanderlei Rodrigo, quando olho em seus olhos. 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

Aí os garotos do Brasil na onda da maneira, que maneira, né? Bem animada, 7:16, gente, bom dia.

0: Bom manhã para todos aí. É, bom dia, Sérgio, aqui é a Celi Nova do Coxinão dos Vitorianos. Oi, Celi, bom dia, tá pedindo amor e oferecendo pro irmão Renato Novak. É, sua esposa Leonora Camargo. Alô, Leonora, alô, Renato, bom dia pro irmão Renato Novak e também pra sua esposa Leonora Camargo. Então tá certo, né? Valeu, Celi, um abraço pra vocês do Coxinão dos Vitorianos, seu João Triunfo. Sempre na sintonia, né? Tá certo, quem mais aqui? É, quem mais aqui? É, bom dia, Sérgio, na escuta aqui na Água Branca, na Luzinete. Oi, Luzinete Moinarski, bom dia. Mana do meu amigo Dionísio. Eita, alô, Dionísio, alô, Rosana, bom dia, lá em Poços, é isso, né? Lá de Poços, bom dia, Sérgio, queria participar do sorteio, Marilise Barbosa, lá da Vila Americana. Valeu, Marilise, bom dia, obrigado aí pela sintonia. Manda aí, vai participando que logo, logo vamos fazer o sorteio da deliciosa feijoada lá do restaurante Recanto do Sabor, que dia 1º de julho vai estar servindo aquele jantar, prato feito, buffet livre, marmita também, olha que maravilha.
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0: Agora 7:17, minha gente tarara. Vamos que vamos, né? 7:17, hora certa. Vai digitando, hein, Luzinete? É Rio do Poço, tá certo, né? É Rio do Poço. Alô, Dionísio, aí no Rio do Poço. Alô, Rosana. É. Me corrigiu aqui, Luzinete. É Rio do Poço, né? Não é Poço, né? Rio do Poço, São João Triunfo. Um abraço pra todos aí do Rio do Poço. Obrigado pelo carinho da sintonia. Meu amigo César Novak, mano do Vando. É, os filhos da Zenito, Eduardo. É, o pessoal lá da Colônia Itaquaral também sintonizado. É, alô, César, que estão na escuta na Colônia Itaquaral. Estão me ouvindo? Obrigado pela sintonia. É, Luzinete, obrigado pela audiência. Meu amigo Bueninho, lá na Ponte Preta. Isso, Bueninho, um abraço pra você, pra toda a sua família. É, oi, Sérgio, tô te ouvindo, gostaria de participar do sorteio. Sônia Santana Fran Fernandes, da Rua Vitória Biancolini. Alô, Sônia Santana, bom dia, lá na Vitória Biancolini. Ligadinha aqui na melhor. É o Nego Bueno lá de Poços, o Nego do Bar. Ah, Luzinete, sabe tudo, né, Luzinete? Que bom que você me informou aqui, tá certo? Eu disse que me ouve todo sabadão lá, o Bueninho, né? É o Nego do Bar lá, né? Opa, bom demais, valeu, Luzinete. É o Nego Bueno, é de Poços e o Nego do Bar, tá certo aí. Então tá certo, Luzinete. Obrigado aí pela informação. Banda Calypso, dançando Calypso. Ai, Joelma, velho.

Tá aí a dança do Calypso com a Joelma 722. Tá na cultura, tá bom demais. Acordou agora, bom dia, tá tomando seu chimarrão. Bom dia, tá indo trabalhar, tá levando a gente carona. É, nossos amigos caminhoneiros aí na rodagem, bom dia. Bom trabalho pra todo mundo aí, bom final de semana. Tá na cultura, tá bom demais. Quem mais tá por aqui? Pouco bom, né, Luzinete? Eita, aí é bom demais, né? Bom dia pra nós, com frio, Lavacar Taquaral. Alô, Leandro, lá no Lavacar Taquaral, lá no Taquaral do Bugro. Um abraço pra você, pra esposa, pro filhão, pro meu amigo Erasmo, também todo mundo por aí esquentando frio na água, lá na barbaridade. É, bom dia, Sérgio, toque pra mim, estilo missioneiro. É o rap do Guasca, Antônia Uque. Lá do Porto Ribeiro, alô Antônia, bom dia pra vocês aí, essa é boa por demais, né? A Vera lá do Emboque também tá me escutando, alô Vera, bom dia pra você e pra todos aí no Emboque, obrigado pela audiência aqui no programa do Serjão. Vamos que vamos, trazendo pra vocês os Monarcas de Bota Nova, mas que tal? Vamos que vamos então, de Bota Nova, né?

Embora louco velho, bota nova com os Monarca. Bom dia, essa aqui animada também pra animar o sábado no nosso final de semana aí, ó. É o estilo missioneiro com o DJ Toledo. É o rap do Guasca. Arrebentando essa moda aí.

0: está legal.
1: Legal demais. Tá aí, Chiro Missioneiro com o DJ Toreto. Mega rap do Guasca. Bom dia pra você que ligou agora o rádio aí. Tá na sintonia comigo, Superman de Sabadão, já estão lidando com a feijoada. Meu amigo Serginho já mandou as fotos, disse que não vence mais fazer feijoada. E que legal, que maravilha, parabéns aí pra vocês, né? É um bom trabalho, né? Estão trabalhando, fazendo aquela feijoada. Olha só, panelando feijoada, até fome, né, Serginho? Elisete, estão trabalhando, caprichando na feijoada pra hoje. Daqui a pouco tem o sorteio da feijoada aí, barbaridade, né? É, bom dia, Sérgio Nelson do Canoeiro, ouvindo o programa, tomando um chimarrão, aí é bom demais, né? Fogãozão a lenha, né, Sérgio Nelson? Um abraço grande, meu amigão. Bom chimarrão, hein, Sérgio Nelson? Olha o tamanho da cuia nessa foto, hein? Barbaridade, dá pra uns três tomar mata, né? Meu amigo Paulo Casimiro Arachesque Carpins, que também fala comigo aí. Bom dia, Paulo, também tá ligado ou não?
2: Bom dia, Sérgio. Que é o Paulo Casimiro, já chefe.
1: Ô, Paulo Casimiro, bom dia.
2: Ouvindo seu programa hoje. Pulei da cama mais cedo hoje. Parou mais cedo aí.
1: Que bom, né?
2: Fala, Sérgio. Sérgio, eu tive uma música aí. Um grupo. Cordiona, né? Vai mandar bagunceiro.

qualquer uma que tiver na programação. Bom, Sérgio, hoje estou antenado aí na cultura, beleza? Vou dar essa música pro pessoal lá de Malete, Sepaque, Rio Azul, Pontilhão, Emboque, pra minha irmã Irene, pra pessoal do Rosas, Rio das Pedras, aqui da Vila Nepomuceno.

0: Programa excelente, de bom. Estamos sempre antenados na cultura. Beleza, Sérgio? De bom, peguei uma gripe, mas
1: meio afônico, mas gripe, estamos tem falando. Tem que tomar muito cuidado, né, minha gente?
0: Estamos sempre ouvindo. Beleza, Sérgio? De bom, bom sábado, bom fim de semana, bom domingo e tchau, obrigado.
1: Tchau, obrigado. Valeu, meu amigo Paulo Casimiro, de folga hoje por casa, me ouvindo, acordou cedo, apesar da gripinha, né? Barbaridade. Bom dia, Zoni Hoffman, lá do Porto Ribeiro, quer participar do sorteio, tá participando aí, tá bom, Zoni? Quem não quer ganhar uma deliciosa feijoada, né, Zoni? Obrigado pelo carinho da sintonia aqui. É, quem mais aqui? Bom dia, Sérgio. Gabi Oviziane, da Estiva do Zidal, queria participar do sorteio, é da Estiva do Zidal, né? É da Estiva, né, Gabi? Um abraço pra vocês aí, tá participando do sorteio, tá bom, Gabi? Toda a família aí, obrigado pela sintonia. É, bom dia, Sérgio, aqui o Pedro Guilherme da Vargem Grande, quero participar do sorteio, beleza, Pedro Guilherme, tá participando aí. É, quem mais? Zelânia Cuiaba também, o Nicolas Santana lá no Morango, um abraço grande pra vocês aí. É, a Edivina Soares do Lajado também, o Rafael de Lima, Nízer do Lajado, Caliane Barbosa, Nízer da Vila Bom Jesus, Josué dos Santos Sampaio lá do Lajado, tá todo mundo sintonizado aqui na melhor, que bom, que maravilha ter vocês aí. Sintonizados aqui na melhor. Saulo Comoxena de Canoinhas também, ouvindo o Sérgio por lá. Valeu, Saulo, todos aí da Bela e Santa Catarina em Canoinhas. É, quem mais aqui? Bom dia, Sérgio, estamos na escuta aí. Geralda Líbel da Vila Palmeirim, esposo do meu amigo Donaldo. É, os pais do Felipe, meu amigo também, aqui da rádio, né? Valeu, Donaldo, valeu, Geralda. Um bom dia pra vocês, hein? Um abraço grande. Obrigado pelo carinho da sintonia. Daqui a pouco tem sorteio, né? Sorteio da feijoada lá do restaurante Recanto do Sabor. A melhor feijoada de todos os tempos, de toda a região, é lá, claro, né? É, dia 1º de julho, o pessoal vai estar servindo jantar também. É bife livre, prato feito. É a partir do dia 1º, das 5 até as 10, das 5 e pouco da tarde até as 10 da noite, vai ter marmita também. Não vai ficar sem janta, não. Eita! É a partir do dia 1º, né? Luciano, alô Luciano, lá em Fluviópolis, família Marinoski, gente boa, grande Luciano. É, obrigado pela sintonia, tá bom, Luciano? Sei toda a família Marinoski em Fluviópolis aí. José Amarildo também sintonizado lá no Rio do Meio, abraço pro Rio do Meio, família Castro, por aí sempre ligados. Meus amigos aí, um abraço grande. Família Velar também, bom dia pra vocês aí. Opa, manda aí sua mensagem, manda pra cá sua mensagem, 98804-2851, pra você confirmar a sua audiência e concorrer à deliciosa feijoada. Bom demais, tá na cultura, tá bom demais, né? 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
1: 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Bora lá, participar, minha gente.

0: Bora lá, participa que dá muito tempo ainda, 988042851, minha gente. 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E também em breve comigo aqui o Adilson, meu amigo Adilson, companheiro velho de muitos anos, né? 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É, obrigado a todos os colaboradores aí no programa do Sérgio, né? Obrigado de coração a todos vocês aí que estão colaborando para que esse programa vá ao ar todo sabadão e das 5 às 8 para animar vocês aí. Vamos que vamos, participa, ainda temos, já já tem o sorteio da feijoada, já já tem resumo semanal aqui na 97.5. 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Quem mais aqui na sintonia com o Serjão? Sabadão, sabadão, sabadão, dia 27 de junho de 2026. Últimos dias do mês de junho, já vamos começar no mês de julho. Barbaridade, né? Você foi às festas juninas, já se começa as festas julinas. Alô, Sueli, como é que tá aí? Bom dia, minha amiga.
1: Bom dia, meu amigo Sérgio. Vamos à luta, né? Com frio e tudo.
0: Ah, vamos. Tenha que vamos, não podemos
1: um
0: entregar
1: final de semana
0: Paraguai.
1: A todos os samateuenses. É a Sueli Maesque aqui da Vila Amaral.
0: Ô, Sueli, meu amigo, um abraço pra você e pra toda a família Maesque aí, tá bom? Obrigado pela audiência, tá bom, Sueli? Quem tá tomando um bom chimarrão aí? Bom dia, Sérgio, quero participar do sorteio. É o Elisandro, lá do Jardim Santa Cruz. Alô, Elisandro, tomando mate bem bagual. Um abraço, Elisandro, obrigado aí pela sintonia, companheiro ré, Elisandro. É, a Maile Nunes também tá na sintonia. Valeu, Maile, obrigado aí pela audiência de vocês aí. É, na escuta também, meu amigo Edilson Macuco Michinesca, lá do Lajadinho, um abençoado programa aí, bom demais, né, Edilson? É, obrigado pelo carinho da sintonia. Quem mais aqui? O Maicon Santos Ferreira, lá da Barra Bonita, alô Barra Bonita, alô Rio Baio, abraço pra vocês aí, obrigado pelo carinho da sintonia. É, bom dia, Sérgio, já estou na escuta desde cedinho, quero participar do sorteio. Eduarda, aí de São Mateus do Sul, bom dia, Eduarda, obrigado pela audiência, bom sabadão para todo mundo que sintoniza aqui na melhor. É, a Josefa dos Santos, lá do Lajadinho, também tá participando do sorteio. É, quem mais aqui? Beleza, joia, né? Paulo Casimiro. É, bom dia, hoje passando em Irati, curtindo a programação da Cultura Sul, João Anjos, Fernando, alô, João Ângelo, é, João Anjos, né, Fernando, aí, obrigado pela carona aí, tá bom, João? Vai com Deus, meu amigão, Rodo Xisto, é lá, é, Rodo Xisto, contenda, contenda, né, tá certo, pra contenda, é isso, né, é, quem

Mas aqui, quem mais que quer ganhar feijoada? Bom dia, viu, Maria Dreyer? Coloca meu neto Enzo Pietro Dreyer para o sorteio. Quero ganhar, tá certo, viu, Maria? Obrigado pelo carinho da sintonia aí. Quem mais aqui? Bom dia, quero participar do sorteio, tô ouvindo o programa. Luísa Bil da Vila Proma. Alô, Luísa, um abraço para você, para o esposo e para todos os seus familiares aí, tá bom, Luísa? Obrigado pela participação. Hélio Muchinski, lá no Fastal dos Quartins também, tá na audiência, né, Hélio? Daí, como é que tá aí? Tudo certo? Tudo tranquilo? Obrigado pela audiência, tá bom, Hélio? Vamos de modão então. Quem mais aqui? A Rosana Wojnarski, dia 23, esteve de aniversário. Parabéns para ela nessa utilidade, muita paz, saúde, alegria. E que essa data se repita por muitos e muitos anos. É, Luzinete, os parabéns a toda a família. Ela que aniversariou no dia 23, tá certo? É isso? Ela que esteve de aniversário dia 23. Então tá bom, né? Rosana Wojnarski aí, né? Vem chegando mais modão, 17 para as 8. Marca do Rio Grande, chasque de um amigo, participação dele, João Luiz Cláudio, né? Luiz Cláudio.

0: você no Pórtica 69, faltando para 8 horas da manhã. Tá na cultura, tá bom demais. Eita, moda boa para ir ao final de semana, o sabadão, né, minha gente? Lembrando que amanhã tem programa do Bacio das 7 às 9 por aqui. Só alegria. 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

0: 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Bom dia, boa manhã, minha gente. Já já vamos pro sorteio, 7 faltando para 8 horas da manhã. Tá na cultura, tá bom demais. Meu amigo Bentivi, teu recado aí, ó.
1: Bom dia, Sérgio. 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
0: Valeu, BTV, 6 faltando para as 8, vamos lá pro sorteio, vamos ver quem é o sortudo. É, vamos que vamos, né? Vamos que vamos. Com o programa do Serjão aí, né? Quase finalizando por aí, faltando 5 agora para as 8. Quem foi o sortudo, a sortuda? É, vamos ver aqui quem ganhou a feijoada lá do restaurante Recanto do Sabor, da onde que é? O sortudo, a sortuda? É a Lara Coleguaçu, ganhadora da Coleguaçu aí. Quem será? Vamos ver aqui. É, vamos ver aí, já já tem resumo semanal aqui na Cultura Sua FM. Ganhador foi Juarez Pajesque, lá na Coleguaçu. Olha o Juarez, parabéns para você ganhar feijoada. É do restaurante Recanto do Sabor, pode passar lá a partir das 11 horas, aliás, perdão, né? A partir das 11 horas da manhã para retirar o seu kit feijoada. Obrigado, feijoada, né? Obrigado a todos que participaram. Um abraço grande, bom final de semana e até amanhã com o programa do Bacio. Beijo, loira. Tchau, tchau. Já já tem resumo semanal.

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0: 8:07, 8:07. Depois de uma semana fria. Frio deu uma trégua. Continua frio, né? Continua frio, só que mais frio ainda, né? Continua frio, mas nós temos aí a previsão de que pode ocorrer temporais pelo Paraná hoje, amanhã. E a chuva também deve atingir nossa região conforme o CIMEPAR e depois. Mais frio. 27 de junho de 2026. O resumo semanal está no ar. Elias Enzo e sua companhia até as 10 da manhã. Um ótimo sábado. Um ótimo final de semana para todos nós. Que seja um final de semana abençoado.

0: 8:11, 8:11. Tá aí, Christian e Ralf, saudades. Primeirinha de hoje aqui do resumo semanal. 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Quem será que vai comer pizza, hein? 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É, manda pra cá sua mensagem, 98804-2851. Qualquer mensagem que chegar nesse número no WhatsApp da Cultura SFM, o WhatsApp que mais recebe mensagens do Paraná, você vai concorrer esse rodízio de pizza. 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É só você participar e a gente vai trazer aí pra você essas novidades durante a programação e também quem vai faturar nesse sorteio, né? Boa! Agora são 8:12.
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Vamos aos assuntos de hoje aqui do Cultura Sul Notícias da semana, os principais destaques. Semana em que tivemos aí muitas informações da área policial em toda a nossa região e parece até um repeteco do que acontece semana após semana, né? A gente tem notícia de trânsito, né? De batidas no trânsito, envolvimento de gente no trânsito, de acidentes em rodovias aqui da nossa região, infelizmente alguns com morte. Tivemos aí também as informações na região de feminicídios, né? Ou de violência contra a mulher. No geral, é mais ou menos isso, né, que acontece na área policial. E como estamos na época da Copa do Mundo, as principais notícias da semana também relacionadas à Copa do Mundo, à vitória do Brasil, agora o brasileiro tá mais confiante na seleção, muita gente desconfiado ainda, mas tem gente mais confiante na seleção a partir de agora. Se passar pelo Japão, então é só alegria, né? Mas veja que ponto chegamos, né? Tinha uma época que essas seleções que o Brasil passou era tudo normal, né? Agora já começa a ficar assim, nossa, passou por tal seleção, será que passa pelo Japão? Olha como o nível do futebol mundial subiu. Muita gente pensa assim, ah, mas será que o nível do futebol do Brasil baixou? Não, as outras pessoas, os outros países também aprenderam a jogar futebol, por incrível que pareça, e o Brasil, né, talvez tenha ficado no mesmo nível, descido um pouquinho o patamar, mas a verdade é essa, né? Nivelou o futebol mundial, tanto é que surpresas e com grandes seleções, como seleções menores, têm acontecido nessa Copa do Mundo. O assunto também que tivemos aí durante a semana, muitos assuntos referentes à política, né? Nós temos aí os pré-candidatos a governo, ao Senado, a deputados e também temos aí a presidente do Brasil e os fatos, né? Que vem aparecendo aí durante a semana, né? Os escândalos, né? Ou as notícias, né? Que acabam abalando aí o perfil do candidato nas pesquisas eleitorais e por aí vai, né? É o jogo aí a dança, né, das pesquisas sobe e desce, né, principalmente para presidente, conforme os fatos vão aparecendo envolvendo os nomes de pré-candidatos. Daqui a pouquinho a gente traz em detalhes esses assuntos aqui no Cultura Sul Notícias, dia a dia da semana. 8:14.

0: Diego e Vitor Hugo, Tubarões, 8:17.
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1: 8:21. 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
1: Segunda-feira, 22 de junho de 2026, das notícias policiais, destaque pelo portal P97. Uma matéria do final de semana chama atenção, né? Uma briga de casal terminou com homem ferido por facão após festa em Irati. Casal brigou, foi na festa, enfim, né? Sabe como é que é a festa, né? É aquela bebidinha pra lá, bebidinha pra cá, né? E aí o desacerto veio, acabaram entrando em vias de fato e o homem acabou sendo ferido por facão pela mulher, né? Ao contrário do que normalmente acontece. Tivemos um acidente grave na BR-280, uma colisão frontal entre moto e ônibus deixou 2 mortos em Porto União. Também tivemos aí um acidente grave na BR-153, deixou uma pessoa morta esse acidente aconteceu entre Rio Azul e Rebouças, né? O carro despencou numa ribanceira, a colisão foi contra uma árvore. Uma pessoa infelizmente morreu nesse acidente.

também tivemos aí uma situação que aconteceu em Paulo Frontin, que virou matéria para o portal P97. Uma casa foi destruída por um incêndio, mas tivemos aí uma imagem religiosa que escapou intacta desse incêndio, né? Mais um caso, né? Que acontece, vários episódios de incêndio são registrados e em que imagens ou objetos sacros, né? Acabam sendo salvos do incêndio. Tivemos aí uma Bíblia também recentemente no Paraná, em que teve um incêndio, mas a Bíblia ficou preservada. Ainda voltando aqui para as notícias policiais, uma mulher está com a equipe da PM durante a ação preventiva e acabou detida em Malé. O homem foi preso em Palo Frontin após ameaçar a família e quebrar objetos dentro de casa, né? Tudo isso em notícia de segunda-feira, dia 22. Bom, tivemos mais um acidente na BR-280. A batida entre três carros mobilizou socorristas e deixou feridos. Em São Mateus do Sul, Polícia Ambiental resgatou 7 pássaros silvestres presos em cativeiro ilegal. O homem foi encontrado morto em área rural de São Mateus do Sul. 2 suspeitos foram presos ali onde é um local conhecido como Túnel da Petrobras. O corpo foi encontrado depois do homem ter passado a noite bebendo com amigos. Que amigos, né? Eles foram presos, né? Foram identificados e presos pela polícia. As informações no portal P97, também na Rádio Cultura Sua FM na segunda-feira por conta desse homicídio. Agora, tivemos a apreensão de drogas, né? Que mobilizou a Polícia Militar de São Mateus do Sul. Quase 800 quilos de maconha. Também notícia aí que está no portal P97 de segunda-feira. E ainda 2 homens foram presos na segunda-feira por violência doméstica em São Mateus do Sul, né? Notícia que você confere em detalhes pelo portal p97.com.br.

gente. Bruno e Marrone, aqui na 97,5. E aí, já participou? Já mandou pra cá sua mensagem? 98804-2851. Tá valendo o rodízio de pizza durante o programa. Resumo semanal. Sorteio antes das 10, antes de começar o programa Líder de Audiência e Região. 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
0: Nota de falecimento. A funerária Bom Jesus comunica o falecimento da senhora Genoveva Janoski Quieras, ocorrido na tarde de ontem, aos 84 anos de idade. A cerimônia de despedida acontecerá na rua Antônio Bisinelli, 1083. Celebração hoje às 13h30 na residência, logo após o sepultamento no cemitério de nossa cidade. Familiares enlutados antecipadamente agradecem a parentes e amigos que lá comparecerem. A funerária Bom Jesus comunicou o falecimento da senhora Genoveva Janoski Quieras, ocorrido na tarde de ontem, aos 84 anos de idade. A dona Genoveva era conhecida carinhosamente por Guinucha. Plano de Famílias Univida, da funerária Bom Jesus, comunica o falecimento da senhora Maria Emília de Jesus Esculi, ocorrido na tarde de ontem, dia 26, aos 90 anos de idade. A cerimônia de despedida está ocorrendo na Capela Municipal de São João do Triunfo. O sepultamento será hoje, dia 27, no Cemitério Municipal de São João do Triunfo, às 15h20. Familiares enlutados antecipadamente agradecem a parentes e amigos que lá comparecerem. O Plano de Famílias Univida, da Funerária Bom Jesus, comunicou o falecimento da senhora Maria Emília de Jesus Schulli, ocorrido ontem, dia 26, aos 90 anos de idade. O Plano de Famílias Univida, da Funerária Bom Jesus, comunica o falecimento do senhor Elvino Baders, ocorrido na noite de ontem, em União da Vitória, aos 75 anos de idade. A cerimônia de despedida está ocorrendo na capela da Funerária Bom Jesus, situado à rua Luiz Damaso Santos Lima, 477, próximo ao Colégio São Mateus. O sepultamento será hoje, dia 27, no cemitério, em cemitério a ser definido, com horário também a ser definido. Familiares enlutados antecipadamente agradecem a parentes e amigos que lá comparecerem. O Plano de Famílias Univida, da Funerária Bom Jesus, comunicou o falecimento do senhor Elvino Baders, ocorrido ontem, dia 26, aos 75 anos de idade.

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0: 8:37, vamos aos destaques de terça-feira. Terça-feira, dia 23 de junho de 2026. Onda de frio continuava atingindo o Paraná, registros de zero grau em diversas cidades, né? Defesa Civil mantendo o monitoramento de regiões afetadas. E tivemos aí um dia bastante frio realmente na terça-feira, mas não foi o ápice do frio, né? E aí, assuntos envolvendo, como por exemplo, os produtores.

0: acompanhando os riscos das geadas e para culturas sensíveis, já fazendo as contas aí dos possíveis prejuízos por conta desse frio todo aí que atingiu o Paraná. Na área policial, os bombeiros aqui da região atenderam um acidente envolvendo um ciclista, um automóvel e um ciclista em Porto União. O ciclista ficou gravemente ferido. Em União da Vitória, vizinha de Porto União, a Polícia Federal prendeu um homem por agredir a mãe e captou uma mulher foragida aí em União da Vitória, né? As duas informações aí na mesma notícia. Também informação sobre a PRF, que inaugurou uma nova unidade operacional na Lapa, com investimento de 7,5 milhões de reais por conta da concessionária, já que tinha isso acordado, né? Na concessão da rodovia, o posto lá de Araucária desativado. O posto aqui de São Mateus do Sul também desativado e, segundo a polícia, aí ficaria estratégico na Lapa para o atendimento para toda a região, esse posto da Polícia Rodoviária Federal, conforme o padrão da corporação, e que tem ainda no projeto esqueci a palavra que me veio à cabeça, mas enfim, vai aumentar ali, porque a rodovia vai ser, já está ali o trabalho de duplicação, tem uma parada, né? Mas já tinha um trabalho de duplicação ali, e assim que for duplicado pelo lado oposto, né? Onde fica ali a frente agora, atualmente, desse posto da Polícia Rodoviária Federal, terá rampa de acesso e também outra área para fiscalização, conforme as informações divulgadas para a imprensa. São Mateus do Sul, meio ambiente intensifica a limpeza do Rio Canoas e preparações para período de chuvas em São Mateus do Sul. E a grande pergunta que fica é: esse trabalho que está sendo feito agora, paliativo, vai ser o suficiente para as enchentes que estão por vir, segundo as projeções de institutos meteorológicos e até prevenção feita pela Defesa Civil no Brasil e aqui no Paraná? Será que isso vai ser o suficiente? Fica aí a grande pergunta.
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0: Vitor e Léo. Música bonita, né? Que música de qualidade. Que letra. Que melodia. Que arranjos. Esse é o Vitor e Léo. Aí a musical foi a primeira. Depois das informações, guardará.
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0: 8h46, quem está ligado com a gente é a Maile. Tá na escuta aí no centro, né, Maile? Ligadinha, a Vilmari também, tá ligadinha. A Zone lá de Porto Ribeiro. Zone Hoffman, família Hoffman do Porto Ribeiro, todo mundo ligadinho aqui na 97.5. Também quem está marcando presença por aqui é Josefa dos Santos, lá do Lajeadinho, o Bartô, lá do Bartô da Silva, lá de Faxina dos Quartins, está na escuta. É o resumo semanal aí, tomando conta dos rádios na região, né? Um abraço também pra Heloísa, que tá ligadinha com a gente, curtindo 97.5, o Popenda, nosso amigo Popenda, também sempre ligado, que mandando suas mensagens pra gente também, né? Popenda, aquele abraço a você, obrigado pela audiência, querida sintonia. A Orlete, a Orlete Glins, que lá de Faxinal também tá ligadinha, confirmando a audiência por aqui. A Cleusa, né? Cleusa também confirmando a audiência por aqui. A Milena também tá curtindo aqui a 97.5. A Samara, lá da colônia Taquaral.

família Burzinski, por dar aquele abraço. O Hélio Burzinski, também lá no Espigãozinho, ligadinho. Marisa, aquele abraço para você, obrigado pela audiência. Abraço e para os amigos do Lajeado, de onde a Marisa está mandando mensagem aqui para a 97.5. Obrigado pela audiência e carinho na sintonia. Dia.

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0: Bom dia, bem-vindo, bem-vindas.
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0: Agora são 8:51.
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0: Que foi notícia na quarta-feira, os principais destaques. Notícias do dia, sempre falando sobre frio, começando a falar de muito frio na quarta-feira. São Mateus do Sul marcou 2 graus negativos na quarta-feira, enquanto General Carneiros 4.8 negativos, né? Sensação térmica de quase 7 graus lá em Palmas, né? Muito frio na quarta-feira, dia 24 de junho. E as notícias, né? Também muitas informações sobre movimentações de pré-candidatos às eleições de 2026, ganhando força no cenário estadual. Ainda tivemos os assuntos do futebol, né? Tomando conta, afinal de contas, tinha jogo do Brasil. E aí o dia começou assim, né? Com essa expectativa toda. Destaques pelo portal p97.com.br. Polícia Civil deflagrou uma operação e cumpriu mandados de prisão, né? Operação Refúgio. E cumpriu mandados de prisão e busca apreensão por violência contra mulher e estupro de vulnerável em Irati e Fernandes Pinheiro. Também destaque pelo portal sobre uma preocupação. Nova regra da NTE proíbe culto.

motivos, exige cercas em margens das rodovias. E olha, em Rio Azul nós tivemos um crime virtual. O golpista limpou a conta bancária de um homem com um falso telefonema, né? E os avisos, né, estão aí nas rádios, na TV, nos meios de comunicação falando sobre os golpes, mas infelizmente as pessoas continuam caindo, lamentavelmente, né? Na Fumicultura tivemos aí uma discussão, né, um evento em Rio Azul para discutir o futuro do tabaco encerrando o ciclo de seminários sobre o setor, né? O futuro do tabaco em debate.

0: Bom, ainda tivemos assunto sobre o mês polonês, né? O mês polonês de Mateus Zuc terá exposições, eventos culturais e presença de cônsul da Polônia no município, aqui na capital polonesa do Paraná. Bom, ainda tem a notícia sobre a pesquisa, né? Nova pesquisa mostrando empate técnico entre Lula e Flávio Bolsonaro para o Planalto, destaque no portal P97. Uma matéria sobre agro, né? O agro paranaense cresce 13%, bate recorde, soma mais de 212 bilhões de reais. Também notícia no portal P97. E ainda aqui na cidade vizinha, né? Matéria que está no portal, destaque regional, Canoinhas conquista destaque nacional no importante setor econômico. Turismo em alta no Planalto Norte Catarinense, em Canoinhas. 6 minutos faltando para as 9.
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0: Notas de falecimento. A funerária Bom Jesus comunica o falecimento da senhora Genoveva Janoski Queiras, ocorrido na tarde de ontem, dia 26, aos 84 anos de idade. A cerimônia de despedida está acontecendo na residência, na sua residência, na rua Antônio Bisinelli, 1083. A celebração, hoje, às 13h30, na residência, logo após sepultamento no cemitério municipal de nossa cidade. Familiares enlutados antecipadamente agradecem a parentes e amigos que lá comparecerem. A funerária Bom Jesus comunicou o falecimento da senhora Genoveva Janoski Queiras, ocorrido na tarde de ontem, aos 84 anos de idade. A dona Genoveva era conhecida carinhosamente por Guinucha. Plano de Famílias Univida da Funerária Bom Jesus comunica o falecimento da senhora Maria Emília de Jesus Chuli, ocorrido na tarde de ontem, dia 26, aos 90 anos de idade. A cerimônia de despedida está ocorrendo na Capela Municipal de São João do Triunfo. O sepultamento será hoje, dia 27, no Cemitério Municipal de São João do Triunfo, às 15h20. Familiares enlutados antecipadamente agradecem a parentes e amigos que lá comparecerem. O Plano de Famílias Univida da Funerária Bom Jesus comunicou o falecimento da senhora Maria Emília de Jesus Chuli, ocorrido ontem, aos 90 anos de idade. O Plano de Famílias Univida da Funerária Bom Jesus comunica o falecimento do senhor Elvino Maders, ocorrido na noite de ontem em União da Vitória, dia 26, aos 75 anos de idade. A cerimônia de despedida está ocorrendo na capela da Funerária Bom Jesus, situada na rua Luiz Damaso Santos Lima, 477, próximo ao Colégio São Mateus. O sepultamento será hoje, dia 27, em cemitério e horário a serem definidos. Familiares e enlutados antecipadamente agradecem a parentes e amigos que lá comparecerem. O Plano de Famílias Univida da Funerária Bom Jesus comunicou o falecimento do senhor Elvino Maders, ocorrido ontem, dia 26, aos 75 anos de idade.

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1: Bom dia, agora são 9:07. Resumo semanal até as 10 da manhã no ar.
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1: E até as 10 valendo pra você um rodízio de

de pizza. Manda pra cá sua mensagem, 98804-2851. Já mandou sua mensagem? Então manda sua mensagem. Daqui a pouquinho a gente faz mais uma sessão de abraços. Logo mais às 10 horas da manhã, estará por aqui o Emerson Bacil com o seu programa até meio-dia. 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

0: Chico Zamian aqui, Primeiros Erros. Música bonita demais, né? Aqui no Resumo Semanal, onde tem uma seleção de música feita especialmente para sua manhã de sábado, com as notícias, destaques da semana. Solô, Chitãozinho, Chororó, página de amigos. Agora são 9:15.
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0: Bom dia, 9:20.
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0: Vamos aos assuntos de quinta-feira. O que foi notícia na quinta-feira? Ainda repercutindo bastante na quinta-feira. O frio, né? O frio que atingiu o Paraná. Ainda quinta-feira bastante gelada. E já com informações sobre mudança do tempo no final de semana. Também repercutindo muito a vitória do Brasil para cima da Escócia, né? E ainda repercutindo a conta de luz, que teve aumento na quarta-feira, dia 24, e na média 20,5% no Paraná. Aumento aí da Copel. Notícias policiais aqui da região, notícias destaques pelo portal P97. Teve a fiscalização Fronteira Mais Segura. A Rotan fez operação na divisa do Paraná com Santa Catarina, na região de São Mateus do Sul. Em União da Vitória, tivemos uma colisão no centro da cidade, né? Uma mulher bateu o carro e foi detida, né? A motorista foi detida por embriaguez ao volante. Em Três Barras, um carro pegou fogo na garagem e mobilizou o corpo de bombeiros do município. E falando em fogo, em Porto União, tivemos aí um incêndio que atingiu roupas e colchões da antiga estação central da cidade. O homem foi preso em Ponta Grossa por descumprir medida protetiva, né? Foi para a delegacia da mulher. Ainda em Porto União, tivemos uma batida violenta entre Kombi, né? No carro e uma Kombi. E mobilizou equipes de socorro em Porto União. Em Irineópolis, teve uma tentativa de feminicídio. O homem foi preso por agredir e atirar em ex-companheira. E a Polícia Ambiental multou o dono de terra por derrubada ilegal de pinheiros no município da Lapa. Também na Lapa, a polícia prendeu motorista armado durante ronda contra caça.

0: notícias que você acompanha pelo portal P97 em detalhes. Já os destaques de sexta-feira, últimas 24 horas.
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Zezé de Camargo e Luciano, tarde demais. Tia Garotos, menininha, 9h30, e aí, vai participando. Daqui a pouco, sorteio de um rodízio de pizza pra você saborear. Comer pizza à vontade na melhor pizzaria da cidade. Presentão aqui do Resumo Semanal e da Cultura Sua FM. Tá esperando o quê? Manda pra cá sua mensagem, qualquer mensagem que chegar aqui no Resumo Semanal. Daqui a pouco tem sorteio. Logo mais às 10 tem programa do Bacil. Hoje com o Bacil na apresentação, programa líder em audiência.

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0: E vamos aos assuntos da semana, 24 horas, as notícias das últimas 24 horas, desta sexta-feira, dia 26. Algumas informações de hoje, também dia 27. Bom, ontem ainda a repercussão de temperaturas negativas pelo estado, né? Terceiro dia de temperaturas negativas. E ontem também a informação de que o Paraná recebia alerta de tempestades para as cidades. 289 cidades, ou seja, quase todas as cidades do Paraná com alerta de tempestade para este final de semana, depois do friozão. Enfim, vem mais um final de semana com aquela cara, né? Já amanheceu o dia, né? Com o tempo fechado praticamente, né? E agora com restrição de visibilidade. Também ainda repercutindo a informação sobre a conta de água, né? Dos paranaenses, que vai ficar mais barata. A conta mínima, tá, gente? A conta mínima de água vai ficar mais barata para os próximos 30 meses. Isso porque a Gepar definiu que parte de um valor que a companhia recebeu será usada para reduzir a tarifa mínima de água e esgoto por cerca de 30 meses do Paraná. Isso para quem consumir a tarifa mínima, né? Se alguém passar desse valor, obviamente não tem desconto algum. Também informações sobre o IBGE, que abriu processos seletivos com 666 vagas temporárias distribuídas por 56 cidades do Paraná. Nas notícias policiais, ainda repercutindo ajuda internacional, brasileiros estão entre as vítimas do terremoto na Venezuela, segundo o Itamaraty. Notícias das últimas 24 horas. Olha, devido a uma crise emocional, uma situação que aconteceu em Irati, equipes de socorro atenderam uma pessoa ferida com faca no quintal de casa. Ainda notícias pelo portal. Notícias de que crianças de 4 anos voltarão a receber reforço da vacina contra a poliomielite a partir do mês de agosto, né? Vacina super importante. Olha, motoristas mandaram um vídeo para o portal P97 denunciando buracos na BR-476. E isso em Fluviópolis e cobram providências urgentes. Aliás, não sei o que acontece, né? A rodovia recentemente foi refeita praticamente, né? Depois de muita bronca por parte do povo, muita reclamação, e agora já tem buracos. E você passa aí pela rodovia, já tem um monte de solavanco, porque já foi feito um monte daqueles tapa-buracos daquele jeito, né? Que só jogam a pedra lá e aí na primeira chuva sai a água, vai embora e fica os buracos. Também tem uma matéria bacana no portal sobre o Banuk, né? O grupo Banuk apresentou nova identidade visual, inaugurou loja em Malé. Uma ação policial, uma grande apreensão de armas e munições mobilizou a Polícia Civil no Paraná também nesta sexta-feira. Em Porto União, motorista morreu em uma grave colisão entre um carro e caminhão lá em Porto União. Notícias que você confere em detalhes acessando o portal p97.com.br. E olha só, a PM flagrou suspeitos com drogas em postos de combustíveis da BR-153 durante fiscalização em União da Vitória. Em Paulo Fronti, motorista faz manobra perigosa, sobe em calçada e ameaça PMs de morte. Acabou preso, né? Muito esperto. Também em Paulo Fronti, uma mulher foi presa em abordagem com 8 quilos de maconha em carro. Várias notícias pela região de apreensão de drogas, né?

0: confere todas as notícias atualizadas policial aqui da nossa região acessando o portal p97.com.br. Agora são 9:38.
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0: Respirando. Reluz. Que música boa, né? Também tivemos Jean Giovanni, Olhos do Amor. 9h45.
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0: Meu amigo Walter tá ligado com a gente, mandando aquele alô, aquele bom dia aqui pra gente, aquele abraço pra você também. Um abraço pro Marcos também na escuta. Um abraço pro Vitor. Um abraço pro Celso, a Milena também tá participando, um abraço pra Samara, o Hélio também mandando aqui seu alô, mandando aqui sua comprovação de audiência, né? A Marisa também tá ligadinha com a gente, alô pessoal do Lajeado, o Milesque aí no Paio Grande, fala Milesque, tudo bem? A Cida também mandando aquele bom dia todo especial pra gente, um abraço pra você também, Cida, aquele abração. A Amanda também tá participando, Alice também mandando aquele abraço. A Helena mandando pra gente aquele final de semana abençoado. Pra todos nós, Helena, aquele abração pra você também. A Tainara, do Jardim Santa Cruz, também tá na escuta. Ela e o filho Caleb e o marido Daniel. Família toda ligadinha aqui no 97,5. A Naira do Lajeado também tá ligada com a gente, participando. Um abraço pra Zenilda, Zenilda Vanessa da Americana. O Charles também tá na escuta. Fala, Charles. Fala, Charlão. Um abraço. Um abraço também aí pra quem? Pra Cris, né? A Cris tá na escuta aí, marcando aqui e a presença e confirmando a audiência. Quem mais? A Salete lá do Barro Branco também tá ligadinha. Alô, Barro Branco, Rebouças. Pra cima que tem uma foto que ela mandou de um jardim bonito com uma geada, né? Provavelmente de quarta ou de quinta-feira, né? Deixa eu ver aqui, foi quinta-feira. Que deu de registro de geadas também, né? O Edilson também tá ligadinho com a gente. Fala, Edilson, aquele abraço pra você.

0: E daqui a pouquinho tem sorteio, tá, gente? Sorteio de um rodízio de pizza, se liga aí.
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0: 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Apreciar aqui os abraços, um abraço pro Sebastião lá da Lapa, mandando aqui o seu toque também, a Clarice também, quem mais? Um abraço aqui pra Lúcia, o Daniel também tá ligado com a gente, né? Um abraço aí, quem que a galera, o Mondi Elisa, abraço para o pessoal aqui na obra da Água Amarela, Bueno, né? Água Amarela, Bueno, Assir, Cristiano e o Wellington, né? Estão trabalhando e o rádio ligado aqui na 97.5, capricha, hein? Tá ficando boa essa fundação, hein? Tá ficando tudo alinhadinho aí, né? Dá serviço isso, né? Com frio não é nada bom, né? De fazer. Vamos falar a verdade, né? Aquele abraço aí pra toda a galera que saiu na obra trabalhando. Água Amarela. Daqui a pouco tem sorteio, agora são 9h52.
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0: Simone e Simaria, meu violão e nosso cachorro. E credo, que é isso, né? Que tá rolando aqui na trilha? Agora sim, a trilha certa. Tá num gaitaço de fundo ali, né? Eita nós, acho que o Serjão que deixou aí. Olha, quem faturou Rodízio e Pizza, né? Sorteio realizado, e quem faturou foi Marisa, telefone 429-9908, final 53, tá? Marisa, você foi ganhadora, a ganhadora, 99908, final 53, pode entrar em contato aqui com a rádio para retirar o seu comprovante, né? Marca seu WhatsApp, tá, Marisa, para você entrar em contato, que é o 429-9972-0378. Lá da recepção, né, o pessoal responsável pela entrega dos prêmios, né? Daí te orienta tudo certinho, né? Se quiser entrar em contato, senão o pessoal entra em contato contigo, tá? 429-9972-0378, tá, Marisa? Ou se não, aguarda aí que o pessoal entra em contato com você, beleza? Valeu, gente, obrigado a todas as participações, todo mundo que mandou mensagens, confirmando a audiência, participando do programa. Aquele abraço a vocês, até sábado que vem. Na sequência vem o Bacil, o programa líder e audiência de toda a região, o programa do Bacil até meio-dia. Aquele abraço e até segunda.
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0: Companhia. É, eu falei lá na, mandei até no meu status, você que tem meu telefone ali, acabou vendo, né? Hoje é o último programa aqui do Bacil. Bom dia, bom dia. Já já você vai saber por quê, entender por quê que é o último programa do Bacil aqui nesse exato momento. Então curta, aproveite, vamos compartilhar esse momento. Esse momento que não é só meu, é teu também. Esse momento que é nosso e a gente está aqui para celebrar. Celebrar porque quem vive celebra. E quem celebra sabe o que está fazendo, sabe aproveitar o momento certo.
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0: Olha, 10:09, começando já já, nós teremos entrevista aqui com o senador Sérgio Moro e também logo mais nós teremos também a entrevista com a Rosângela Moura, sua esposa, tá certo? Fique ligadinhos, temos aqui o prazer de ter uma entrevista com o senador Sérgio Moro aqui com a gente, tá certo? Fica ligadinho, mas nesse momento sempre eu começo a programação aqui falando pra você. Eu escuto tanta coisa, você escuta tantas coisas, boas, ruins, pessoas arrumando pretexto para isso, para aquilo. Ah, mas esse carro aqui, né? Esse carro aqui eu acho que não dá para mim continuar andando. Ele vai lá, troca, entra num financiamento, mas achou um pretexto para trocar de carro. Tem gente que acha pretexto para sair do emprego. Tem gente que acha pretexto para se afastar das pessoas. Tem gente que acha pretexto pra dizer que você não é amigo, não vale a pena. Pretexto é quando a pessoa já está ciente do que ela quer fazer. Ela arruma um pretexto. Ah, não está legal o casamento, vou me separar. É um pretexto. Gente, nós estamos aqui nessa vida, não é pra arrumar pretexto, é pra encarar a vida que Deus nos deu. Atitudes que você tomou, situações que você mesmo provocou, nós temos que ter coragem de enfrentar, fazer um enfrentamento dia após dia. Aquilo que te faz falta, que você entende que faz falta, é importante para você? O que é importante para você nesse momento? É aquilo que tem preço ou é aquilo que tem valor? A gente chega no momento da vida que a gente se pergunta, o que que eu estou fazendo com o meu tempo? Estou arrumando pretexto para não sair do lugar? Estou arrumando pretexto para nunca estar contente com nada? Tem gente que é assim, né? Tá tudo bom, tá tudo muito lindo, mas espera aí. Aquela sobremesa daquele casamento não tava tão doce, não gostei. Mas o casamento tava maravilhoso, uma música linda, noivos lindos, tudo muito bem, mas a sobremesa não estava tão doce. E aí desanda tudo. Ainda mais quando tem pessoas que acabam falando isso, não é mesmo? Tem muitas pessoas que pensam e ficam para ela e guardam para você. Mas tem pessoas que acabam tirando o momento de outras. O que eu estou fazendo? O que que você está fazendo por um dia melhor? O que que você está fazendo para melhorar o seu dia? O que você está fazendo para melhorar o dia de alguém do seu lado? Claro que às vezes tem um rompante, a gente se estressa, mas a gente começa a contar até 10. E quando se conta até 10, as coisas já amenizam. Na hora você fica brabo, mas tem que passar. Você não pode ficar brabo a vida inteira, mas também você não pode rir de tudo a vida inteira. Nós temos que ter responsabilidades, temos que saber onde queremos ir, temos que ter responsabilidade.

0: firmeza e a grandeza de aceitar um conselho e de reconhecer que estamos errados quando realmente a gente erra. Teimosia é bom, mas teimosia de burro é diferente. Que é aquela que não sai do lugar, que tranca, aquela... Isso, gente. O presente nosso é de Deus. O passado, a gente só recorda. O futuro, a gente nem sabe se vai estar lá. Agora, quando você arruma pretexto para tudo, e principalmente para as coisas ruins e negativas, você daqui a pouco tá sozinho, daqui a pouco nada presta para você, e ninguém presta, e daqui a pouco ninguém resolve nada e não acontece nada. Temos que saber o caminho e a direção, e você sabe qual é. É aquela que ele, lá de cima, que Deus, que o menino Jesus nos ensinou e nos abraçou com a sua coragem. Nós sabemos o que Jesus fez por nós. Sabemos muito bem.
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0: É isso aí, 10h14, olha só. 10h14 para toda a nossa região, Cidadão FM, também Cultura CFM e super Najuá, tá certo? Um abraço para você que já está junto com a gente. Obrigado pelo carinho. E nós vamos seguindo em frente. Gente, 10h14, esse é o último programa do Bacil aqui, e eu quero que você preste atenção em tudo que a gente vai falar, vai conversar e a gente trocar ideias aqui, porque isso é muito importante.

Bom, 10h15 a gente vai aqui para uma entrevista. Aqui nós vamos com uma entrevista com a senhora Rosângela Moro, esposa do senador Sérgio Moro. Quero que você preste atenção aqui nessa conversa que nós vamos ter a partir de agora.

0: bom dia! Aqui no programa do Bacil, hoje uma conversa especial. Nós já havíamos falado na quinta-feira e reprisamos na data de hoje também a conversa com o nosso senador Sérgio Moro, pré-candidato ao governo do estado. E aqui na linha nós temos uma pessoa que está trazendo boas e grandes novidades para o estado do Paraná e para essa região. Quero cumprimentar aqui a deputada federal Rosângela Moro. Obrigado pela oportunidade de nós podermos falar para toda a nossa região, pela Cidadão FM, Super Najuá e Cultura Sua FM. Seja bem-vinda.
1: Bom dia, Bacil. Que alegria estar aqui no teu programa. Quero saudar todo mundo de São Mateus do Sul e região que escuta aí a Rádio Cultura e Cidadão FM. Bom dia.
0: Muito bem. Quero começar a pergunta aqui, já falando contigo a respeito desse momento. Você está tendo uma caminhada voltada nesse ano totalmente para o Paraná. O que que o povo do Paraná pode esperar da Rosângela Moro, pré-candidata a deputada federal aqui no estado do Paraná, para representar a nossa Câmara Federal, que muito precisa de pessoas que estejam engajadas com o nosso estado? Qual será o seu cartão de visita, o compromisso com a nossa região e com todo o estado?
1: Bacil, antes mesmo de ser deputada, eu já fazia um trabalho com o terceiro setor, que são as associações, as entidades, por exemplo, as filantrópicas, as Santas Casas, a Paz, algumas instituições que a gente chamava de asilos, né? Instituições de longa permanência para as pessoas idosas. E eu quero continuar fazendo esse trabalho também a pauta da área da saúde, que eu presido na Câmara dos Deputados, a Frente Parlamentar e Tec Raras, de doenças raras.

0: que essa é a minha pauta, Bacil, porque a gente sabe que o Estado não chega com o seu braço em todas as pessoas, principalmente as mais vulneráveis. Então, eu valorizo muito, reconheço e defendo a atuação de todo o terceiro setor, porque o Estado ele pode fazer parcerias com essas entidades. E com isso ele aumenta a capacidade de atendimento das entidades e não deixa nenhum cidadão de fora, né? Aí todo mundo pode ter o seu atendimento em todas essas áreas que o terceiro setor consegue alcançar.
1: É verdade. Eu até ia fazer essa mesma pergunta, você acabou de me responder, Rosângela, com relação a essa questão de você ter esse histórico marcante de embaixadora das APAES, um trabalho com o terceiro setor, e eu sei que isso já deu resultado, né? Já se transformou em projeto de lei, já virou lei, e quando a gente tem uma lei a ser cumprida, também existem recursos a ser aplicado. Isso acaba trazendo acalento a todas essas pessoas e famílias, né?
0: Veja, tudo que eu aprendi do terceiro setor, eu trabalhei por mais de 15 anos como procuradora da Federação das APAES do Estado. Todo mundo me conhecia na época, a doutora Rosângela, que é de APAES de muito tempo, fala da doutora Rosângela, sabe que sou eu. E também muito tempo com a Federação Nacional das APAES. Então a gente precisa trabalhar para projetos de lei, realmente, e a gente também tem que trabalhar junto com os poderes executivos de implementar termos de parceria com base numa legislação específica que existe e para que esse custo desse serviço para atender o cidadão seja repassado para a instituição, que é um instrumento, né? A entidade do terceiro setor é um instrumento do que o Estado usa com amparo na Constituição do Estado, nas leis orgânicas municipais, para fazer essa transferência de recursos para pagar o atendimento do cidadão.
1: Olha, um breve relato aqui, isso poderia dar esse diagnóstico para nós, onde a legislação tem falhado hoje e o que que a gente pode, de uma maneira sucinta aqui, mudar?
0: Claro, eu vou pegar, por exemplo, a área da saúde. A área da saúde, o Estado ele faz uso, convênios e parcerias com as entidades filantrópicas. As Santas Casas é um grande exemplo disso. E o que que acontece? A Santa Casa, ela recebe por atendimento. Então, a tabela SUS remunera o atendimento que o profissional lá da Santa Casa faz pro, pro cidadão, pro paciente. Só que essa tabela SUS, ela não é reajustada, nossa, há mais de 20 anos. E isso estrangula as entidades, porque esse dinheiro que ela recebe pelo atendimento, ela tem que pagar todo o custeio, toda a folha de salário, toda a carga tributária. Ah, mas ela tem isenção da imunidade tributária da cota lá patronal. Mas ela tem que pagar a FGTS, ela tem que pagar uma multa do FGTS quando tem uma mudança daquele servidor. Então, a gente precisa falar da tabela SUS. Como é uma norma do Ministério da Saúde e desse governo federal, a gente não pode esperar nada de bom na área da saúde, muito menos um reajuste, porque o foco desse governo é outro. O que que a gente vai trazer para o plano de governo do pré-candidato senador Sérgio Moro? Implementar a tabela SUS paranaense. Isso, Bacio, já foi feito no estado de São Paulo. O governador Tarcísio implementou a tabela SUS paulista para dar um complemento com recursos do Tesouro do Estado, para dar um complemento para essa tabela SUS, que não paga nada, né? Os valores são assim, R$10 uma consulta para remunerar o atendimento, esse valor não paga, não se sustenta, para equacionar as contas e para também manter melhor os profissionais. É difícil também para os hospitais, para as filantrópicas acharem profissionais que queiram trabalhar, porque a remuneração não é atrativa. Então, o bom profissional acaba indo trabalhar num outro estabelecimento de saúde. Isso prejudica a população. E se a entidade filantrópica na área da saúde, que é o único exemplo que nós estamos dando, ela tem melhores condições, melhor orçamento, ela pode aumentar a sua capacidade de atendimento. E no estado de São Paulo, inclusive, já tem uma comprovação que a fila das cirurgias eletivas diminuiu. Com o quê? Tudo em razão desse incremento da remuneração pela tabela SUS do Estado. E já ouvi o senador Sérgio Moro, pré-candidato ao governo, assumir esse compromisso, que vai sim

0: regulamentar a tabela SUS paranaense. E isso agrada muito o terceiro setor.
1: Que bom, né, saber que o Sérgio Moro já tem esse conhecimento e foi buscar, e a senhora junto se somar a essa defesa, porque é tão importante. E eu vejo aqui no estado do Paraná e na nossa região, saiu uma pesquisa recente, Rosângela, e perguntaram o seguinte: qual é a maior preocupação, o maior problema das pessoas aqui na nossa região? E 50% disseram que o problema é saúde. Então, realmente, é uma pauta importantíssima de nós falarmos aqui, e temos que realmente trazer. Muitas vezes é necessário se criar, mas essa questão do SUS paulista é algo a se copiar, que tenho certeza que vai ser um diferencial para sair as pessoas da fila, para agilizar o atendimento a uma vaga ao leito do UTI, para fazer as cirurgias eletivas. Eu já conheci pessoas que ficaram esperando mais de 2 anos, deputada, numa fila de cirurgia ortopédica. A pessoa perde até o ânimo, né, de poder fazer pequenas tarefas. Então, quero deixar aqui os parabéns a essa questão que a senhora falou. Para a gente mudar um pouquinho aqui e deixar também a nossa entrevista um pouco diferente, a gente viu que a senhora tem uma rotina, né, de defesa de pautas pesadas, importantes, e enfrenta e sempre enfrentou os bastidores da política ao lado do senador Sérgio Moro em momentos difíceis, desde o tempo, né, da Lava Jato, ou mesmo combatendo a criminalidade, a corrupção, o próprio PCC. Conta para nós aqui, para recarregar as energias, né, que a senhora gosta de fazer, o hobby, qual que é o refúgio quando a senhora não está em pauta a política?
0: Não, você tem razão. Todo mundo precisa de um refúgio, né? Recarregar as energias, recuperar o corpo e a mente, o espírito, porque a vida de todo mundo com suas atribuições e tudo nunca é muito fácil. Em especial na época da Lava Jato, eu vivi sim a Lava Jato dentro da minha casa, e eu vi que Sérgio, como juiz, ele sofria muita pressão de todos os lados, todas as instâncias. Contudo, ele se manteve firme, ele se manteve íntegro, ele aplicou a lei de acordo com o que a lei exige, a lei é para todo mundo, ninguém está acima da lei, e tanto que isso, e ele não tinha rabo preso, porque às vezes a gente coloca pessoas, pessoas públicas, agentes públicos que têm um rabo preso e daí não tem essa independência para agir de acordo com a sua independência, de acordo com o que a lei determina. E Sérgio reunia todas essas características, e Sérgio então fez esse trabalho exemplar. Mas é preciso lembrar também, Ministério Público Federal trabalhou para o resultado da Lava Jato, Polícia Federal, várias instituições trabalharam para chegar nesse resultado, né? Então, a gente costuma dizer que Curitiba prendeu, mas Brasília soltou. Hoje está muito claro para todo mundo que acompanha o cenário que o Supremo Tribunal Federal às vezes faz os malabarismos processuais ali e acaba invalidando condenações, acaba invalidando procedimentos. Mas no caso do Lula, ele não invalidou a condenação, ele invalidou o procedimento, né? Ninguém nunca disse que o presidente Lula ou aquelas outras pessoas condenadas, que até devolveram bilhões de recursos, não cometeram os crimes. Só teve um erro de processo, então anulou tudo. E tudo isso é motivo de muita indignação para as pessoas aqui, tanto, né, do Brasil e principalmente do Paraná. O Paraná é o berço da Lava Jato. Então, o senador Sérgio Moro quer tornar o Paraná a República do Paraná, assim como foi a República de Curitiba. E eu quero estar junto desse time. Por isso que eu estou me apresentando como pré-candidata a deputada federal, além de estar ajudando o senador na elaboração do plano de governo do terceiro setor.
1: Ótimo. Para a gente finalizar aqui, eu quero que as pessoas que estejam me ouvindo prestem atenção, porque para mim foi novidade, eu fiquei muito feliz e tenho certeza que muitas pessoas vão ouvir pela primeira vez essa história. A senhora tem uma relação muito forte com a nossa região e principalmente com São Mateus do Sul. Eu me lembro que em dezembro, quando a gente fez um grande evento aqui para mais de 500 pessoas, a senhora esteve junto, a sua mãe, a sua senhora, sua mãe esteve também, e nos relataram, inclusive foram até a frente da casa onde ela nasceu. E eu gostaria que a senhora falasse essa relação de história de família, né, família Wolf, aqui na nossa região, principalmente com São Mateus do Sul.
0: Poxa, aquele dia foi muito emocionante, Bacil. A minha mãe tem 91 anos.

0: anos. E quando ela soube que a gente, o Sérgio tinha essa agenda em São Mateus, ela disse, filha, você vai para São Mateus? Eu disse, mãe, você quer ir junto? Daí trouxe a minha mãezinha, levei minha mãezinha para São Mateus. Meu avô, ela nasceu aí, o meu avô era o Flávio Amaral Wolff, a minha avó é Alina Gasler Wolff, eles tiveram 6 filhos, né, dentre eles e minha mãe. E a escola que ela estudou, a gente foi visitar. E na saída a gente tenta. Ela tem 91 anos, então. E a cidade mudou muito, né? Então. E a gente conseguiu achar a casa que ela morava. E tinha uma senhora, inclusive a moradora, estava ali no jardim da casa. E a gente parou, começou a conversar. Ela gentilmente convidou até para entrar, mas a gente estava com o horário apertado já para pegar a estrada de novo. E foi de muita emoção. Fizemos uma foto. A única diferença é que a casa, ela mantém a fachada, tudo igual. A única diferença é que tem um muro na frente, né? Hoje as cidades estão mais, as pessoas estão mais preocupadas com essa questão de segurança, aquele muro na época não tinha. Mas foi um momento de muita emoção, assim, poder estar na cidade, história da minha mãe, e ver que ela pôde ter esses momentos de memória da infância, de onde ela cresceu.
1: Muito bom. Para encerrar, vamos encerrar com um convite. No dia 2, agora de julho, quinta-feira, a senhora estará visitando a nossa região, passando pelo município de Palmeira, visitando Vitor Marçum, visitando algumas APAES, né, que estão ansiosas com a visita da senhora em Palmeira, e teremos também visitas aqui no município de São Mateus, e terá uma agenda aberta à população e a toda a nossa região que queira conhecer um pouquinho mais da sua história. Vai ser na quinta-feira, dia 2, às 5 horas da tarde, no restaurante Triângulo, né? Terá lá um momento para a gente discutir o estado do Paraná e falar muito da nossa região. Gostaria que a senhora aproveitasse, reforçando esse convite, para a gente já encerrar a nossa entrevista.
0: É isso aí, eu quero convidar todo mundo para estar lá nesse bate-papo. É importante a gente, eu sou deputado federal, é importante entender com detalhe o que a região precisa. Então tá todo mundo convidado, dia 2, 5 horas da tarde, no restaurante Triângulo.
1: Tá certo. Deputada, dentro da sua agenda corrida, agradecer pela atenção. Sei que você tem uma agenda com o senador Sérgio Moro, fim de semana no estado do Paraná, tá uma correria, porque incorporou demais essa expectativa do estado do Paraná em ver o Paraná uma fortaleza em série de assuntos que hoje deixam a desejar. Nós estamos no caminho, mas precisamos realmente de mãos firmes para elevar o estado do Paraná aonde ele merece. Parabéns.
0: É isso aí. Obrigada, Bacil.
1: Deus abençoe. Conversei aqui com a deputada Rosângela Moro, que também é pré-candidata a deputada federal pelo estado do Paraná, e ao lado do senador Sérgio Moro, pré-candidato ao governo do estado. A gente traz até vocês essa aproximação tão importante para a nossa região. Obrigado, seja sempre bem-vinda e um abraço.
0: Muito obrigada. Nos vemos em breve.
1: Com certeza. Até mais.
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1: E vamos lá, minha gente, 10h32 para você, aqui não perca a hora. 27 de junho de 2026, programa do Bacil, e tem muita gente ligada com a gente. Quero mandar um abraço pro Valentim, que tá me ouvindo, família aí de Assis Chateaubriand nos ouvindo. Um forte abraço para vocês. Obrigado ao João, pessoal de Piem também, que está me ouvindo. Muito um forte abraço para vocês, obrigado pelo carinho. Pessoal, tem gente ouvindo nós em Guaraqueçaba, obrigado pelo carinho. Ouvindo também, sabe aonde? Em Prudentópolis, né? O Bino, o Rogel e também meu amigo Guilherme. Um abraço, estão lá no espaço, né? No espaço bonito, chique, maravilhoso, pertinho aí da Prefeitura Municipal, não é mesmo? É o espaço aí do PL. Que bacana, parabéns, orgulho.

ser amigo de vocês aí, pode ter certeza. Temos uma grande jornada aí pela frente, tá certo? Seguimos. Você não faz ideia do que tanta coisa boa que tem aí na data de hoje. Rodalberto.

0: Deus abençoe e essa semana estaremos juntos aí também. A Marilis está comigo. A Marilis Barbosa, da Vila Americana, um abraço pra você, obrigado pelo carinho. Temos áudio aqui.
1: Olá, Silvio, beleza? Bom dia, tudo bom? Daí? Tamo junto. Viu, Bacil? Se parecer um voto em Campo Largo no colégio 1º de maio é meu.
0: Me fala, beleza? Tá cedo pra falar
1: isso. Isso aí, tamo junto. Pode ficar tranquilo, se nem que saia sangue. A rapadura é doce, mas não é mole.
0: Eu queria estar na tua animação, você tá mais animado que eu hoje, meu caro. Eu tenho que ter que corrigir agora, não pode, tá cedo pra esquina, o pessoal briga com a gente falar disso aí agora. Mas Deus que ajude, tá? 10h34, vamos tocar música aqui e eu vou preparar a entrevista com o senador Sérgio Moro logo mais. Você não sai daqui porque a entrevista está imperdível. Você acha que o senador Sérgio Moro não conhece das demandas do estado do Paraná e principalmente na região? Então você vai morder a língua, porque você vai ver que ele está aí afinado com as nossas demandas. Aguarde, confie que já já vai sair essa entrevista aqui junto com a gente. Já voltamos.

É, o pessoal de Campo do Tenente ligadinho. Alô, Andres, um abraço pra você. Acabou de ouvir aí a entrevista com a Rosângela Moura e está na expectativa de ouvir a entrevista com o senador Sérgio Moro. Um abraço pra você, o Fernando, que está na escuta em Ivaí. Alô, Fernandão, um abraço.

É, minha gente, né? Esses dias eu tava falando aqui do como que era o casamento de antigamente, como é que era a nossa vida, né? E o pessoal se identificou bastante, não é mesmo? E a gente lembra, né? Eu gostava, sabe do quê? Eu gostava quando chovia, pra ficar lá correndo na grama. Quando voltava da escola, falei que andava pela valeta. Não tinha muita estrada boa, né? Das todas antigamente. Mas você andava pelas valetas, tirava o tênis, chegava em casa encharcado. Porque era mais simples a vida da gente, né? E tinha bem mais imunidade, né? Tinha imunidade pra tudo, né? E como é que antigamente um pai cuidava de 10, 15 filhos? E como tem dificuldade hoje dos filhos cuidar de um único pai, né? Aproveita, né? Aproveita, né? Eu que já, o meu já saudoso pai Ulisses Bacil já se foi a prece por uma melhor, que nós também estaremos por lá, né? Ao lado do nosso Senhor Deus, há 8 anos já. Ele que, né? Tantas pessoas lembram dele, mas a gente segue rezando por ele, pedindo a benção dele lá de cima, mas também cuidando da nossa mãezinha. E

0: Ontem eu fui em São João do Triunfo, fui ver a minha mãe pela primeira vez, eu, pelo menos, dançando quadrilha, né? É, achou uma parceria lá, né? Então era a senhorzinha, a dona Anastácia, e o senhorzinho, né? O senhorito, a senhora Terezinha Gelinski, né? Mas que tava divertido, tava animado. Pessoal da melhor idade, um abraço, Deus abençoe vocês, né? Ali que tem um espaço pra melhor idade de São João do Triunfo que leva. É, o nome do meu saudoso pai, Ulisses Bacio, muito obrigado pela homenagem, a gente agradece. E ontem um grande evento e acontece durante a semana toda. A semana toda tem fogueira na igreja matriz de São João do Triunfo. Meus queridos, um forte abraço e já já vou falar do almoço comunitário em Faxinal na segunda-feira, tá bom? Deus abençoe, tem muita conversa aqui e a gente segue por aqui.
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0: 10h39, eu vou falar rapidinho dos comerciais e já volto aqui. Tá bom? Depois dos comerciais, nós temos a entrevista com o senador Sérgio Moro. Fica ligadinho aqui, já depois do comercial. 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que sim, eu tô animado, mas também tô triste. Tô animado por tudo que tem acontecendo, que Deus tem me abençoando e visto também abençoar você, o seu dia, a sua família. Mas triste porque hoje eu me despeço aqui da Super Najuá, da Cidadão, da Cultura Só FM provisoriamente e já já eu conto essa história para vocês. Tá certo? Então, eu quero que você mande mensagem, diga aonde você ouve o Bacio aí em mais de 60, 70 cidades da nossa região. Escreve, Bacio, tô te ouvindo aqui. E o meu WhatsApp mudou. Marca aí 8806-3838. 8806-3838. Tô aqui com ele na mão. Manda um WhatsApp para mim, 42 98806-3838, quero mandar um super abraço pra você, tá certo? A gente segue aqui.

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1: É verdade, é verdade. Gente, um abraço pro Walter. O Walter escreveu aqui: bora, Bacil, pra cima deles. Tá bom, tamo aqui, tamo junto. A Tarciana, um abraço pra você. Deixa eu mandar um abraço pro meu amigo pessoal de Porto Ribeiro. Alô, Heraldo, um abraço pra você, Deus abençoe. Você é um cara bacana, um amigo meu. Quero sempre aí, estou na torcida por você, tá bom? Forte abraço. Alô, Toninho, um abraço pra você, obrigado pela audiência. Alô, Lidiane, o pessoal da Lapa. Alô, Lidiane, um abraço pra você, pessoal de Palmeira. Alô, Josley, alô, Roberto, alô, Argel em Ipiranga. Deixa eu mandar um abraço também pro Anderson, que circula por aí fazendo os testes dos solos, não é mesmo? Um abraço, alô, André, um abraço pra você. Alô, Gilmar, obrigado. Alô, Luciane, aí de Palmeira, obrigado pela audiência. Alô, pessoal de Vito Marçum, estaremos quinta-feira tomando um café em Vito Marçum com a senhora deputada Rosângela Moura. Um abraço pra vocês de Vito Marçum, nós temos uma grande audiência. Quero mandar um abraço pro Edilson. Alô, doutor Biro aí em Rebouças, um abraço pra você, meu amigo. Deixa eu mandar um abraço em Guamiranga, sabe quem tá comigo? A nossa querida e sempre vereadora Nilda, tá na escuta, obrigado. Alô, Lute, grande abraço. O Lute faz, né? O Lute é bom, homem, esse é bom, né, Lute? Um abraço pra você, obrigado pelo carinho, obrigado por tudo, meu irmão. Forte abraço pra você. Alô, Aluir, tá na escuta em Paulo Frontin. Alô, ele

0: Elisete, dando os parabéns para a deputada Rosângela Moro pelo esclarecimento da entrevista. Pessoal da PAI de Frontin, pessoal da PAI, aí o Michael, todo mundo aí, até minha prima trabalha ali na PAI de Palmeira. Um abraço, obrigado pela audiência. 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Gente, a nossa região precisa ser ouvida, precisa de representatividade, precisa daquilo que agora eu tava conversando com os amigos. Nós temos aqui o nosso Ouro Verde, erva mate. Nós temos aqui um povo ordeiro, trabalhador, nós temos uma região que cuidou da sua água, que cuidou da sua floresta, nós temos uma agricultura pujante, diversificada, temos hortifruti, nós temos aqui produção, né? Bastante de mel, pecuária, temos produção de leite, temos granjas de suíno, de aves, nós que temos aqui produção de batata, de milho, de até de carvão, nós que juntamos pinhão e vendemos pro Brasil inteiro, né? Nós que temos aqui uma vasta cultura e turismo da polonesa, ucraniana e tantas etnias que vieram e constituíram a nossa região. A gente que tá precisando de rodovias, tá precário demais, essa 476 é uma vergonha, aquele trevo da vergonha de Frontin, a nossa 153 que nunca tá direito, a nossa 151 que não veio, né? Os investimentos para cá e ficou mais pro lado de lá. Nós aqui temos um povo que eu tenho certeza que é unido, que é trabalhador e que sabe para onde quer ir, igual nós sabemos aonde nós temos que chegar, tá certo? Eu quero aqui trazer a entrevista com o senador Sérgio Moro, pré-candidato ao governo do estado, e a gente na sequência aqui volta com muito mais no finalzinho desse programa aqui, o programa do Bacio. Na linha, ao vivo, junto com a gente, o nosso senador Sérgio Moro, pré-candidato ao governo do estado do Paraná, que conversará conosco nesse momento para toda a nossa região. Senador Sérgio Moro, seja bem-vindo, bom dia.
1: Bom dia, tudo bem, Bacio? Grande prazer estar falando com a Rádio Cultura Sul. Quero mandar um abraço aí para todo mundo do Mateus do Sul, para toda a região. Um prazer falar com vocês.
0: E quero desejar agradecer pela sua atenção dada não somente para a rádio, mas todos os nossos ouvintes, para a atenção dada à nossa região. E para nós é muito importante isso. E a gente quer saber algumas informações aqui para dar sequência à nossa entrevista. Senador, o Brasil hoje vive um momento de tensão institucional. Como o senhor avalia a atual situação do STF, os desdobramentos das investigações, um exemplo do Banco Master, e além disso, como o senhor vê o cenário do ex-presidente Bolsonaro, o papel do Flávio Bolsonaro como oposição à atual gestão do presidente Lula?
1: Olha, o Brasil enfrenta desafios imensos. O atual governo Lula tem sido uma tragédia aí para o nosso país. A gente está vendo as pessoas com dificuldades, né? Picanha não chegou na mesa do brasileiro, as famílias estão endividadas, cresce o número de empresas falindo ou em recuperação judicial. Mas acho que o principal problema, né, Bacio, é a inversão de valores morais. A gente viu que enterraram a operação Lava Jato, liberaram todas aquelas pessoas, não porque eram inocentes, mas porque eram culpados, e voltou a roubalheira. Temos esse mega escândalo do Banco Master, além do roubo dos aposentados e pensionistas do INSS. A gente olha para Brasília e a gente se entristece. Tem uma oportunidade nesse ano de tentar virar essa página, um ano eleitoral. Temos aí o pré-candidato Flávio Bolsonaro, acho que é o único hoje em condições de derrotar o Lula. Vamos ter que trabalhar para isso aqui no nosso estado do Paraná, mostrar que o estado, nosso estado é diferente, terra de gente honesta, gente que quer quem valorize, quem produz e quem trabalha, e vamos fazer um contraponto em relação a isso que está acontecendo em Brasília. Temos esse problema também com o Supremo Tribunal Federal, que está interferindo demais na política, fazendo muitas vezes algumas coisas erradas, porque quem deve decidir sobre políticas públicas, sobre o rumo do nosso país, são os eleitos, seja presidente ou seja os parlamentares, deputados, senadores. E a gente vê um Supremo que até estava ousando discutir descriminalização das drogas. Imagina

0: a gente vai chegar. Isso não cabe, evidentemente, ao Supremo Tribunal Federal. Além, né, dos suspeitas que surgiram envolvendo até alguns ministros, nesse caso do Banco Master, que precisariam ser investigadas, mas infelizmente a gente não está vendo o caminho institucional para tanto.
1: Senador, estamos conversando ao vivo com o senador Sérgio Moro, e o senhor é pré-candidato ao governo do estado, com uma chapa forte, já há muito tempo está aí definida e alinhada, ao lado dos nomes também fortes, que estão como pré-candidatos a Senado, Felipe Barros e Deltan Dallagnol. Além disso, a nossa região precisa, né, de uma voz forte na Assembleia Legislativa. E nós aqui, eu estou também como pré-candidato a deputado estadual pelo PL na região. Esse time forte e esse alinhamento que a gente defende na região, nós teremos... Como vai ser essa voz e como nós faremos com as demandas regionais cheguem com força para virar prioridade no Palácio Iguaçu? Como que esses alinhamentos podem refortalecer a região?
0: Olha, nós temos todo um carinho aí por São Mateus do Sul e região. Aliás, a minha sogra, né? Ela nasceu aí em São Mateus antes de vir para Curitiba. Na última oportunidade que tivemos aí, né, Bacio, conversando juntos, nós tivemos ali até a chance de passar na casa onde ela nasceu e onde ela cresceu. Então, a gente tem todo um carinho. A minha esposa, que também é pré-candidata a deputada federal, Rosângela Moro, né, esteve aí comigo. E a gente quer, sim, ter uma LEP com uma Assembleia Legislativa da qual a gente possa se orgulhar. E ninguém governa sozinho. Então a gente tem esse projeto para o estado do Paraná. Eu tenho dito, Bacil, vamos fazer dele a nossa fortaleza. Se Brasília se perdeu, nós vamos fazer aqui diferente. Vamos garantir as liberdades, o direito de propriedade, o direito aí à prosperidade e à felicidade dos nossos paranaenses através de um governo honesto e um governo eficiente. Que, claro, não vai abdicar, nós não podemos abdicar das nossas responsabilidades em relação ao Brasil, em relação ao nosso país. Mas a gente precisa também cuidar do nosso estado, e isso significa olhar para cada região segundo as suas necessidades e demandas. E São Mateus e região tá precisando muito aí ter um representante na Assembleia Legislativa. A gente tem você como nosso pré-candidato aí para essa região.
1: Senador, a nossa região é uma das mais antigas e se vê historicamente que foi dado pouca importância ou valorizada nos governos estaduais. Nós temos aqui uma situação que é o gasoduto. Está vindo até a Lapa. É algo que trava a industrialização aqui da nossa região. Nós temos também aqui a questão da saúde regional. Eu fiz uma pesquisa interna alguns dias e mostra que metade da nossa região, a principal preocupação está com a saúde. Regionalização da saúde, vagas em UTIs, também filas para exame e cirurgias. São situações que a nossa região tem, assim como o enfrentamento para a gente incentivar e valorizar o próprio turismo. Nós temos aí travas até para a gente promover uma pesca, né, esportiva no nosso Rio Iguaçu, que corta por aqui. Então, são situações que a gente passa que esse elo direto, né, com um próspero e futuro governo, a nossa região espera, senador.
0: Não, claro, nós temos que olhar para todas as regiões e buscar o desenvolvimento. Infelizmente, a gente tem regiões no estado do Paraná que muitas vezes são negligenciadas. Até regiões históricas, como a região da própria São Mateus do Sul, que teve um importante ciclo da erva mate no passado, acabaram ficando um pouco para trás. Isso significa, né, estradas às vezes ruins para chegar, para sair daí, que prejudica não só o cidadão na locomoção, mas igualmente aí o escoamento da produção das mercadorias do local. A gente tem um problema da saúde. Ontem mesmo a gente estava numa reunião muito qualificada conversando com o secretário de Saúde de São Paulo, o Dr. Eleuses, sobre uma experiência que eles tiveram lá, que é a tabela SUS paulistana, que a gente quer implementar aqui uma tabela SUS do Paraná. Lá em São Paulo, isso significou uma ampliação, quase dobrou lá, Bacil, as cirurgias eletivas. Passaram de 700 mil por ano para 1.400.000. Então, algo assim muito significativo. Se a gente conseguir reproduzir essa experiência aqui, a gente vai ter também resultados similares, né, de acordo com, evidentemente, o nosso tamanho e nossos números, no estado do Paraná. Mas precisa também ter a atenção dos leitos, né, e da capacidade.

0: necessidade estrutural para. Atender a população local dentro aí também da localidade. Olha, nós estamos construindo ainda esse nosso projeto, queremos contar com a participação inclusive dos cidadãos de cada região e você é uma peça importante para trazer para nós essas demandas, essas necessidades.
1: Olha, falando em demandas e necessidades, a gente tem uma realidade um pouco diferente de outras regiões aqui. Eu posso citar aqui, e o senhor já mencionou, a erva mate, a fumicultura, que são um dos pilares da nossa região. A hortifruti também. Vou dar um exemplo. Nós produzimos aqui alface, morango, mas temos que vender a um preço mais baixo de mercado no Ceasa e os mercados daqui vão lá, buscam e tem todo esse custo, né, do trajeto. Então seria importante a gente verificar com relação ao incentivo, vou dizer incentivo, mas defender essa cadeia produtiva que sustenta mais de 30 mil pessoas na nossa região, na fumicultura. Também a erva mate, que nós temos aí, que está um custo muito baixo, e a gente poderia até ter um centro de distribuição com relação aí à nossa região.
0: Olha, nós vamos valorizar o agro, né? O agro é uma das grandes produções de riqueza aí do nosso estado, irriga toda a nossa economia. Nós temos um compromisso geral, inclusive aqui no Congresso, lá no Congresso Nacional, tanto eu como a minha esposa, nós votamos sistematicamente a favor da legislação do agro. Então, por exemplo, a nova lei do marco temporal, a nova lei de bioinsumos, a nova lei de defensivos agrícolas, nós sempre ao lado de quem trabalha, seja do grande ou do pequeno agricultor. Mas quero aproveitar em relação aí a São Mateus e região para deixar claro nosso compromisso com todo o agro da região, mas em particular também com a fumicultura, que a gente sabe que o fumicultor, e eu ouço muito você me trazendo essa informação, que ele acaba sendo discriminado, como se ele produzisse algo que fosse ruim, né, para as pessoas, como se ele fosse alguma espécie de vilão, quando ele está na verdade atendendo uma demanda e fazendo o seu trabalho honesto. Não vamos aceitar qualquer espécie de discriminação contra o fumicultor, contra as famílias fumicultoras aí da região.
1: Senador, nós já estamos no finalmente, mas eu queria pontuar mais três situações aqui. Primeiro, nós temos uma legislação hoje ambiental muito dura contra o produtor rural, coloca ele até como inimigo das florestas. Mas a nossa região preservou 60%. Então, muitas vezes, vai lá a força ambiental e acaba punindo de forma exagerada esse produtor, inviabilizando que ele continue na lavoura. E muitas vezes, muitos, eu tenho casos aqui, que vão para a cidade sem rumo certo e o que fazer. Outra situação que a gente tem aqui é poder criar algo para incentivar a indústria. Em cidades menos de 80 mil habitantes. Nós vemos grandes polos industriais em grandes cidades, mas seria muito importante nós termos também esse apelo do governo e programas de incentivo para atrair indústrias nas pequenas cidades. E para encerrar, a partir de hoje, mais 21% na tarifa da Copel. Foi autorizada pela ANEEL. O senhor fez um grande trabalho, parabenizo, em Brasília, na audiência pública, enquadrou a Copel no sentido de cobrar a postura dela e resultados, e hoje, né, mais 21% na conta de cada paranaense que tenta manter a sua energia em dia. E uma das respostas é que a inadimplência está alta. Se já está alta a inadimplência com o valor atual, imagina com reajuste de 21%, senador.
0: São vários assuntos. O que eu posso dizer para você, a gente chamou como vice o Edson Vasconcelos, que é um industrial, um empresário, exatamente para trazer para nós essa visão, né, do setor privado, que a gente quer valorizar a liberdade econômica e quem produz, quem trabalha, mas trazer para nós quais são as dificuldades para a gente fazer florescer os nossos empreendimentos, aumentar a riqueza do Paraná, fomentar a indústria. Ele vai trazer todas essas características, além da inovação e tecnologia, para a gente ter um olhar, inclusive diferenciado por região. Em relação ao aumento da Copel, é um soco no estômago, né, do paranaense, esse reajuste muito acima da inflação de 20%. Né, isso não está certo. Nós fizemos uma audiência pública reclamando até das deficiências do serviço da Copel e agora fomos contemplados com esse aumento de 20% para as residências, muito elevado. Nós vamos tomar as providências que forem cabíveis contra esse reajuste, como tem feito aí o setor produtivo e o próprio

0: cidadão paranaense. Estamos com uma grande chapa aí de pré-candidatos a deputado e também senadores. E para cada região, né? Estamos escolhendo pessoas boas como aí para o Bacil. Minha esposa em breve deve estar visitando aí a deputada federal Rosângela Moro, a região de São Mateus, e vamos marcar também algo aí nos próximos, antes, evidentemente, da eleição, para a gente estar visitando a região novamente, como estivemos aí no passado. Então, eu quero agradecer, Bacil, pela oportunidade e mandar um abraço para todo mundo aí que está nos ouvindo.
1: Obrigado pela atenção, bom dia de trabalho e que Deus abençoe aí, todo o trabalho que o senhor tem feito aí em defesa do Paraná. Forte abraço.
0: Forte abraço, Bacil. Até mais.
1: Até mais.
2: Legal aqui o programa do Bacil, último, né? Nos próximos 3 meses, e eu quero agradecer a sua audiência. Eu estarei agora cumprindo a legislação eleitoral, ficando 3 meses fora do rádio, mas vou ficar morrendo de saudade. Nós que estamos como pré-candidato a deputado estadual pelo Paraná, retorno somente após as eleições no rádio. Fiquem todos com Deus, obrigada Super Najuá, Cidadão FM, Cultura CFM, e o Bacil está por aí, é só campear, você acha, em qualquer lugar o Bacil tá. Vamos lá, 11 horas.

minha gente, você gosta do Barerito? E falando em Barerito, né? Tem 99 dias pra você saber o resultado do futuro do Brasil aí, das eleições, não é mesmo? Daqui 99 dias você vai cumprir o que a democracia pede. Expressar o seu direito. É isso mesmo? 11:06. Alô, Daiane, um abraço pra você. Bacil, chegue aqui no interior de Rio Azul tomar um mate com nós. É a Daiane. Daiane, me manda o endereço e qualquer hora nós chegamos por aí, tá bom? Obrigado pelo carinho. Eu sou morador. Bom dia, eu sou Matheus, antigo morador de São Mateus do Sul. Atualmente eu moro em Ponta Grossa, estou na audiência do programa e quero pedir a música Country Beat, Quem Que Tá? Quem Que Tá o quê?

0: esse Country Beat fazendo sucesso aí, né? Mas não achei essa música do Country Beat. É assim mesmo? Quem que tá? Vamos lá então, deixa eu mandar um abraço aqui pra Mas Quem? Mas. Alô, Daiane de Maleta na escuta, obrigado pelo carinho, pela audiência. Como é que faz pra trazer o Sérgio Moro em Malé? Estamos querendo ele por aí, pois vamos dar um jeito de levar, né? Vai ter agendas aí na região com o senador Sérgio Moro, pode ter certeza disso. Tem até um áudio falando disso, vou colocar aqui no ar, falando dessa questão dele vir aqui na região. Vamos lá?
1: Futuro governador Sérgio Moro, parabéns pelo evento aqui em Paranaguá. Daqui uns dias nós estaremos na nossa região com toda a caravana do Paraná Fortaleza.
2: É isso aí. Um abraço, pessoal de São Mateus Sul. Estou aqui com o Facil, que é nosso pré-candidato. Vamos fazer um evento desse lá na região. Já fizemos um grande evento esse ano, mas vamos fazer mais, um maior ainda.
0: É isso aí. Tem um áudio aqui, ó. Pessoal perguntando, Bacil, o que que aconteceu no domingo? No domingo, gente, você acredita que um carro de 4, 5 anos não é pra estourar uma mangueira do radiador, né? Estourou. Fez tchum. Como é que faz, Hermes? Tchum. Né? Estourou e aí vai lá o guincho, vai a carona do Bacil. Quero agradecer o Fenelon, que nos disponibilizou uma carona de volta pra casa, o vice

prefeito da Lapa, obrigado. Mandar um abraço aí para ele, para toda a sua equipe também. E dizer que a gente ficou muito feliz e agradecido. Esqueci o Maurício, né? Também um abraço para vocês, obrigado. E a gente que estava indo pro litoral, estava indo almoçar com o Moro e estourou a mangueira. Isso foi o motor para aquele lugar, né? Também, né? Foi para as cucuia, como se diz. Motorzinho do carro não aguentou. E fazer o quê, né? São coisas que acontecem. Alô, meu amigo Adão Chu, da Ofertil. O Sandro Oliveira vai estar na grandiosa festa dos padroeiros de São Pedro, São Paulo, na Colônia Frusina. Quando que vai ser isso, meu caro? Cadê? Dia 5 de julho. 5 de julho está próximo, é na outra semana. É isso mesmo? Um abraço, Adão. Deixa eu mandar um abraço aqui também. Alô, pessoal. Cadê? Vou mandar um abraço aqui pro Faxinal, né? O Faxinal junto com a gente. Segunda-feira, né? Segunda-feira tem lá um grande almoço comunitário. É no dia de São Pedro e São Paulo, né? Faxinal dos Rodrigues, São João do Triunfo, dia 29 de junho, segunda-feira. Grupo Pelegaço estará por lá e a transmissão do jogo ao vivo, 14h. Eu assisti o jogo do Brasil, né, Luti? E assim, que jogão, né? 3-0, mas bonito demais de se ver, né? Bonito demais. Gente, o que tá acontecendo ali que foi aquilo na Venezuela? Que terremoto foi aquele? Parece que eu me lembrei assim quando a mãe pegava a gente quando era criança, né? Pegava aquele chacoalhão assim, se esperte, piada. É mais ou menos, que coisa, como aquela população já sofre pelo descaso político, né? E todo mundo já sabe da realidade, não precisa dizer mais nada, mas agora com essa questão do terremoto, são milhares de pessoas feridas, mortas, prédios caindo como fosse Lego, né? É impressionante. Adão, vamos estar por aí também. Obrigado, Adão, pelo convite. Tá dado o recado já? Vou mandar um abraço pro meu amigo Sidney, estive na casa dele essa semana, um forte abraço, obrigado pela audiência. Deixa eu mandar um abraço também pro pessoal de Rio Azul, estive lá também no seminário da Fumicultura, obrigado pelo carinho, forte abraço a todos os amigos que encontramos lá e digo também que estarei em Brasília essa semana e vai ter um evento lá e nós estaremos participando também, tá certo? Gente, também quero fazer um convite aqui que é aberto à comunidade na quinta-feira, dia 2, no restaurante Triângulo, às 17h, vamos receber a visita para uma conversa e uma reunião da deputada senhora Rosângela Moro, dia 2, quinta-feira, em São Mateus do Sul, ok? Estaremos ali para receber toda a comunidade para ouvir, para falar, para dialogar. Agora, quinta-feira, dia 2, no restaurante Triângulo, tá certo? Vamos lá? 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Um forte abraço a todos. Alô, meus amigos da FUBRA, loja física em Irati, um forte abraço, obrigado pela audiência. E festas que temos na nossa região. Preste atenção. Hoje tem festa junina na paróquia Nossa Senhora Perpétuo Socorro, a partir das 17h. Também hoje, na Aldemira Cunha, o Grupo Máfia inicia às 13h, no Salão da Igreja Nossa Senhora dos Navegantes. Hoje, festa junina na Barra do Potinga, animação do grupo Balanço de Sanfona. Hoje, também, às 18h, fogueira na Capela São Sebastião, aonde? Iapará, interior de Tibagi, meus amigos também pedindo para anunciar essa grande festa em Tibagi, o Joelzinho Trancão, baileiro por lá. Olha, amanhã tem, aliás, hoje ainda continua a festa na igreja. Na igreja matriz de São João do Triunfo, começou ontem e continua a festa da padroeira, né? Amanhã tem festa também, tem almoço amanhã, festa em louvor aos padroeiros São Pedro e São Paulo na Capela da Pimenteira,

0: amanhã, Trancaço de Vaneira. Alô, minha amiga Terezinha. Dia 28 de junho, festa em Turvo de Baixo, animação Grupo Pelegaço. É amanhã no Turvo de Baixo. Pelegaço por lá, né, meu amigo Eduardo Walter? Dia 28 de junho, bingo, junino no Salão da Capela Santa Cruz, São Sebastião, na Serrinha. É isso mesmo. Dia 28 de junho, amanhã, grande festa em louvor a São Pedro e São Paulo, em Palmeira. É isso? É na localidade de São Pedro, em Palmeira. Animação Grupo Entreveiro. Mas quem estará por lá, nos avise. Tem alguém que vai nessa festa amanhã? Me avisa que vamos lá também. Amanhã, festa do padroeiro São João Batista em Paulo Frontin, animação Harmonia Fandangueira. Tem festa amanhã do padroeiro São João Batista em Paulo Frontin. Dia 29 de junho, segundo, almoço comunitário, sabe aonde? Faxinal dos Rodrigues e tchan, tchan, tchan, tchan. Tem telão pra assistir o jogo. É às 14h, o Pelegaço vai estar por lá depois animando. Imagina ganhar de 3-0 de novo. É do Japão? É do Japão? Então, nós vamos ganhar de 3-0. E depois o Pelegaço vai tocar uma moda pra vocês dançar até gastar os joelhos, tá? Aí vem as festas em julho, mas é muita festa em julho, depois eu conto pra vocês. Aliás, semana que vem não estarei por aí, mas tem festa, muita festa. Só pra você ter uma ideia, no dia 4 de julho tem aí a festa das sobremesas em prol aí do Lar São Mateus. E isso é importante, gente. É o 33ª festa das sopas, Festival das Sopas, tá bom? Ainda no 4 de julho, tem no pavilhão da igreja da Nova Boa Vista, tem festa, tem também na Anta Ruiva. Dia 5 tem festa na Altair Précuma, na comunidade Dois Irmãos. No dia 5 também tem festa faxinal de São Pedro e Paula, na Capela Sebastião Bom Jesus, em Rio Azul. No dia 12 de julho tem em Vila Nova, o bingo. No dia 12, almoço comunitário, também na colônia italiana da Bela Vista do Carmo, em Bituva. No dia 12 também, almoço na Capela Imaculada Conceição, no Papuã. No dia 19 de julho, tem no Faxinal dos Ilhéus. No dia 25, tem no Espigãozinho. No dia 26 de julho, tem a nona festa do agricultor e o nono tratoraço no Cerro da Ponte Alta, em Irati. Ô festança! Dia 26 de julho, minha gente, tem festa dos motoristas na Igreja Matriz Cristo Rei, animação Portal Gaúcho, em Ivaí. Dia 26 de julho também, festa no Faxinal dos Quartins, em Palmeira, animação do Grupo Cordiona. Isso e muito mais, e a gente segue por aqui porque tem festa em agosto. Mas depois nós contamos pra vocês, 11 e 16. 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
0: Gente, um abraço pra você. Alô, Rui. Eu andando pela Lapa essa semana, sabe o que eu encontrei? O Rui taxista. O Rui, mas só que sabe o que eu achei estranho? Vou falar pra vocês. Sabe o que eu achei estranho, Rui? Estava andando a pé, mas o Rui taxista não anda de táxi. Táxi. Um abraço pra você, meu amigo. Alô, Maurício, família Pajeski, tudo tranquilo por aí? Tudo sossegado, um abraço. Alô, Hélio Brudzinski, né, do Espigãozinho, junto comigo, obrigado pelo carinho, um forte abraço, meu amigão, o Hélio, que tá aí secando uma erva de primeira. Mas, Hélio, eu preciso experimentar essa erva, vou ter que buscar aí, né? Tô devendo uma visita pra você, hein, meu amigo. O Eliseu Bukowski, bacia homenageando aqui a minha neta, a Tamires Eduarda Bukowski, que esteve de aniversário quarta-feira. Quem homenageia é a avó

0: Janete Gadonski e a avó e o avô Eliseu Bukowski, um abraço pra vocês. A Ana Maria Kosovski tá aí tomando chimarrãozinho, um abraço pra você. A Maricélia de Rio Azul, um abraço pra você, minha amiga. Tudo de bom, né? Vamos lá. JJ Serralheria, isso, apesar de uma vez agora, segunda vez. Apesar uma vez, agora e a segunda vez após 20 anos em Copa do Mundo. Rapaz, é isso aí. Bom dia, Vanessa, aqui do Cambará. Brasil enfrentou o Japão apenas uma vez. Essa vai ser a segunda. É verdade. É isso mesmo. Vocês estão bem sabido e entendido. Mas não, viu? Vai passar o jogo. Em vez de eles querer falar pra nós arigato, sayonara, nós vamos dizer assim pra eles, opa, bom, vamos ensinar eles a falar isso. Depois da lavada que eles vão levar do brasileiro aqui. Né? É isso mesmo. E aí, você gostou da atuação do Neymar, né? Tinha gente que não queria que o Neymar entrasse, que é isso? Alô, Miguel de Irati, um bom dia pra você, como é que você tá, meu amigo, tudo bom? Foi?
1: Bom dia, passou tudo bem? Esse programa da rádio é você mesmo que faz, né?
0: Olha, é eu mesmo. Fala, Miguel, tudo bem? Como é que você tá? O programa da rádio é eu aqui, mas é o último programa porque nós se afastamos até outubro, voltamos no depois do dia 5. Voltamos só pra comemorar o meu aniversário dia 6 de outubro daí, né? E com muita festa, né? Ou não? Eita maravilha, Miguel, um abraço pra você, o pessoal de Irati. Quem mais aqui? Alô, Sérgio, Sérgio Krepke, de Irati também. Obrigado, Sérgio, meu amigo aí de Irati. Anda, mas anda esse homem. Rapaz do céu. O homem é rodado, né? Um abraço pra você, meu amigo. Deus abençoe. Um cara, gente fina, bom demais. Que mais aqui? Tem música? Essa música é boa, eu sei que você gosta.
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0: E aqui no Bacio, toca também.

maravilhosa, 23. Que saudade que vai me dar do rádio de vocês. 3 meses fora, hein? Ah, mas não vou fugir, né? Deixa eu mandar um abraço pro meu amigo Robson da Vidraçaria Sokolowski, que o homem tá fazendo uma carne num galão daqueles de 200 litros lá. Vai ser uma coisa boa, né? Estão fazendo onde vai sair a marmoraria.

Maria, aí em Malé. Estão ouvindo o bacio e estão construindo. O Robson não para, né? O homem não para, acho que nem dorme nessa vida, não é mesmo? Abraço, Sidney, pessoal, meus amigos da Lapa, que já tá saindo o carneirinho aí. Rapaz, o dia que inventarem, que além de foto, a foto vem com cheiro no celular, aí vocês vão me deixar louco aí, né, Sidney? Um abraço pra vocês, obrigado.

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4: Bom dia, tudo bem? Como é que vocês estão? Deixa eu mandar um abraço pro meu amigo, o João. Esse homem é bom, João Castro, um abraço pra você, meu amigo, Deus abençoe. Programa do Bacio aqui vai até, pode ser até meio-dia? Daí a gente vai se despedindo aí, só voltamos em outubro. 11:31, maravilha. Deixa eu mandar um abraço aqui pra quem. Bom dia, Bacio, meus amigos, aqui é o Juarez Pajeski, da Colônia Iguaçu. Eu ganhei uma feijoada hoje cedo e não posso buscar, gostaria de ver se sorteia para outra pessoa, beleza? Mas não precisa ser, será que é pra hoje mesmo? Não lembro qual que é, né? Mas vou pedir pra você depois mandar uma mensagem aqui no 9. Ó, vamos lá. Passar aqui, ó.

que Deus abençoe as nossas famílias, não é mesmo? Aí parabenizando o neto Natan de Andrade, quem homenageando aqui a vovó Madalena Pajeski da Estiva. Deus abençoe o Natan. Alô Lucimara Dubinski, bom dia. Alessandra Vrublesk do Paio Grande, sempre ligadinho, minha amiga.

Gente, eu agora um momento importante de informação. O plano de família Univida da Funerária Bom Jesus comunicou o falecimento do senhor Elvino Maders, ocorrido na noite de ontem, dia 26, aos 75 anos de idade. Cerimônia de despedida

sendo realizada na Capela da Funerária Bom Jesus, situada à Rua Luiz Damásio Santos Lima, 477, próximo ao Colégio São Mateus. E o sepultamento dar-se-á hoje, né? Será hoje, então, no cemitério São Miguel da Roseira, hoje às 17 horas. Sepultamento, então, será hoje às 17.

0: E aqui também mais um comunicado de falecimento, plano de família Univida da funerária Bom Jesus, comunicando o falecimento da senhora Maria Emília de Jesus Schulli, ocorrido na tarde de ontem, dia 26, aos 90 anos de idade. Maria será trasladada e foi trasladada a São João do Triunfo e a cerimônia de despedida realizada na Capela Municipal de São João do Triunfo, com início previsto às 4 horas, né? Já ocorrendo desde as 4 horas da madrugada. O sepultamento é hoje, dia 27, no Cemitério Municipal de São João do Triunfo, às 15h20. Familiares enlutados antecipadamente agradecem a parentes e amigos que lá comparecerem. Aqui nós comunicamos falecimento em nome da Univida da Bom Jesus, funerária Bom Jesus, falecimento da Maria Emília de Jesus Schulli, ocorrido ontem, aos 90 anos de idade. A todos, as famílias enlutadas, nossas condolências.
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0: Valeu, Julia. Obrigado.

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1: Ê, maravilha, deixa eu mandar um abraço pro meu amigão aí, mandar um abraço pro meu amigo. Programa. Alô, Ivo, pessoal do Água Branca, obrigado pelo carinho, ó. Alô, Carlos, essa semana está por aí? Então tá bom, um amigão meu aí, proprietário da Teralink, a toda a equipe, um abraço, Teralink, que faz aquilo que ninguém faz. 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Então, um abraço, meu amigo Carlos, Carlão aí, né? Forte abraço pra você e avise-nos pra vir aí tomar um mate conosco.
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1: Mas a... Um abraço pro meu amigo César em Guarapuava. Um abraço pra você, obrigado pela audiência.
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1: É, Robson, termina esse ano aí a marmoraria em Malé ou não? Homem é fera. Alô, Sidney, um abraço pra você, obrigado pela audiência.

do Bacio. E eu aqui, Emerson Bacio, já estou ficando com saudades de todos vocês. Sabe por quê? Hoje eu encerro um ciclo do programa do Bacio aqui no rádio. Devido às obrigações que nós temos em cumprir a legislação eleitoral, hoje eu me despeço aqui do programa do Bacio e retorno apenas em outubro, após as eleições. Até porque eu estou como pré-candidato a deputado estadual e temos que manter aquilo que a legislação manda. Mas assim, eu estou aqui para realmente falar com você. Quero agradecer do fundo do meu coração todas as orações, todas as conversas, tudo aquilo que você me deseja, tudo aquilo que você pensa a respeito do Bacio. A gente faz um trabalho voltado às pessoas. Muitos tentam esconder o que pensam e o que sentem. Mas eu aprendi que para a gente ter confiança das pessoas, para a gente ser confiável, é preciso você dizer quem você é, o que você pensa, o que você defende. E eu defendo as pessoas, aquelas que querem um futuro melhor, querem um dia melhor, um amanhã melhor para a família, para os seus filhos. Eu sei muito bem de onde eu vim, de uma família humilde, de uma casa humilde, de uma região que lutou muito para conquistar o que é hoje. A gente sabe das dificuldades do dia, os problemas que surgem à noite. Quantas vezes você vai dormir, eu também, pensando como vai ser o amanhã? Quantas vezes a gente acorda, até mesmo perdido, sem saber por onde começar? Mas você sempre descansa, acorda no outro dia, e o outro dia, revigorado, você começa a resolver os problemas, a resolver aquelas situações que você achava impossível. Porque Deus está do nosso lado. Porque você pede a Ele e Ele não nega e jamais irá negar a sua misericórdia. Claro que nós podemos errar. É claro que nós erramos. Mas o diferencial está em seguir aprendendo a acertar. Hoje eu me despeço aqui do programa do Bacio, porque eu sei da missão que foi me dada. E eu carrego isso no meu coração e na minha mente com muita responsabilidade. Eu acordo todos os dias pensando o que eu posso fazer para melhorar como pessoa e para buscar melhorar a vida das pessoas. Não tenho medo de falar, não tenho medo de cobrar, não tenho medo de expor muitas vezes as injustiças que são feitas para as pessoas que não têm tempo sequer de saber de onde vieram elas. Mas muitas vezes o que a gente espera da política, de um representante, não vem. E vem de uma forma diferente. Nós vimos essa semana a crueldade de aumentar 21% a energia elétrica. O que que aumentou na sua vida? O salário, tua prestação de serviço, o que que aumentou de forma positiva para você poder pagar 21% a mais na energia elétrica? É brincadeira, né? E o que eu acho, o que eu tenho certeza é que as pessoas boas, elas têm que ficar cercadas das mesmas, com o mesmo ideal. Eu quero sempre estar próximo a você dona de casa, a você mulher guerreira, trabalhadora, a você homem que busca o melhor para sua família, a você filho.

jovem que estuda e que um dia também terá o papel de pai, papel de mãe. A você que já trabalhou tanto por nós e nós agradecemos, a todos da melhor idade, você que já está aposentado, você que está tentando se aposentar, aos meus amigos da cidade e do interior, a todos que querem ver mudança para melhor, porque quantas vezes nós suplicamos por mudança e ela veio, mas pior. O Emerson não tem e nem quer ser e nem quer ter capa de super-herói, ninguém é. Nós somos gente da gente. Apenas eu uso o microfone, a rede social e a minha vontade de lutar e fazer a diferença. Não quero ser mais do que ninguém, mas também não permito que aqueles que poderiam estar fazendo alguma coisa se sentem a uma altura elevada dos outros, se sentem superiores e aí não verem a realidade. Fecho os olhos para o que está acontecendo. Mas Emerson, o que está acontecendo? O nosso poder de compra diminuiu. As nossas preocupações, elas estão reais. Nós vimos um vídeo essa semana do Lincoln que até viralizou no Brasil e ontem estava até almoçando ele e a sua família com o Marçal. Você acorda cedo, você luta, você quer fazer, você quer cumprir com as suas obrigações, você quer dar um dia melhor, uma vida melhor para sua família. Mas as coisas parecem tão difíceis que chega uma hora e você diz: meu Deus, e agora? Para onde vou? O que eu faço? Dias assim você tem que superar. Muita fé. E ouvindo pessoas que te querem bem, ouvindo a sua família. Porque nós lutamos, mas tem hora que não é fácil. E é por isso que eu, ser advogado, ser radialista e também estar buscando espaço na política, para mim não ser a voz do Bacil, para mim ser a sua voz. Aquela voz que não ecoa, sabe por quê? Porque você está trabalhando, porque você não tem tempo de reivindicar. Porque se você parar um instante, você perde uma colheita, você perde de plantar, você perde horas de serviço e de receber. Por isso a confiança, por isso ter pessoas que pensem igual, que pensem em defender aquilo que é de direito. Eu expus esses dias com relação às multas ambientais em desfavor aos trabalhadores. Uma crueldade sem tamanho de você multar, penalizar pai de família, enquanto nós vemos de outro lado presos por latrocínio, por estupro, por homicídio, recebendo auxílio reclusão. Ah, mas não é para ele, é para a família. É para ele, porque se ele não tivesse preso, ele não estaria recebendo auxílio reclusão. E do outro lado, pais de família que não tem nenhuma passagem na polícia, que não tem nenhum registro policial em desfavor do seu nome. Pais de família que recebem uma visita ambiental, é multado, é processado e acaba entrando no rol dos culpados como qualquer outro que realmente fez um crime contra a vida de outra pessoa. A gente precisa entender que o homem no campo, a mulher no campo, a dificuldade de permanecer é imensa. E fica pior ainda quando nós temos legislações ambientais, quando nós temos taxas, impostos, burocracia, perseguição. Fica pior ainda. Tanto se falou lá atrás de darmos condições do homem permanecer no campo, de evitarmos o êxodo rural.
E hoje esse governo, hoje

0: o que tramita no Congresso, hoje o que é aprovado é para prejudicar, é para piorar, é para burocratizar, é para perseguir quem trabalha. E se você disser que eu estou falando errado, vem até aqui e me prove o contrário.
1: Por onde for, tchau, tchau, tchau, amor.
0: Gente, eu me despeço aqui do programa do Bacil, o último programa aqui pelas rádios. Muito obrigado a você que me ouve, a você que me assiste, a você que confia no meu trabalho, a você que irá continuar acompanhando o Bacil pela minha trajetória, na rede social, ou onde eu estiver. Eu tenho certeza que nós iremos voltar no rádio daqui 3 meses. Mas até lá, nós vamos lutar juntos, construir juntos, de mãos dadas, e mostrar que juntos podemos fazer a diferença. Deus abençoe você, Deus abençoe a sua família, Deus abençoe o seu trabalho, os seus pensamentos e muito amor no coração. Aqui, o Emerson se despede do rádio, mas por uma missão, por uma coisa boa. E eu aguardo você na rua, na festa, no evento, nas reuniões, na rede social. E a gente vai estar muito forte. E você acompanhe, porque tem muita coisa boa para acontecer. Um forte abraço. Obrigado a todos pela atenção. Obrigado aqui por sempre ouvir o Bacil. E um até breve aqui no rádio. Valeu, gente. Tchau, tchau.

Leandro, João Paulo, Barreirinho e o poeta Goiaba formaram assim uma escola de canto que o sertão e a cidade aprenderam a cantar.

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5: Como é que tá aí? Tudo certinho? Meio de 7. Estamos chegando aqui na Cultura.

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1: Vamos lá então, nosso Som do Sul entrando no ar a partir de agora pra você e com você, eu, Roberto das Neves. A gente fica junto até as 3 da tarde, mais um sábado, depois do bacio, muita bandinha pra você curtir, somente bandinhas nesse horário, até as 3, você participa por aqui, 98042851, se quiser pedir a sua música, lembre-se, somente bandinhas, não tem sertanejo, não tem gaúcho, combinado? Bom, é o nosso sábado de uma temperatura gostosa, 16 graus nesse momento. Não está tão frio, a gente vê aí um tempinho de uma cerraçãozinha aí, né? Começando mais forte agora. A previsão há ainda de que possa vir alguns pingos de chuva para hoje, sábado, para amanhã, domingo, uma chuvinha leve, tá marcando aqui para segunda-feira, ela já vem também novamente para nossa região. Mas isso é apenas previsão, a gente tem que viver os dias para saber como é que vai ficar. Combinado? 9:00, vamos começar.
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0: É, tá na Cultura Sua FM, meio de 15, uma queda aí na nossa energia, na transmissora, finalzão de semana, de sábado, enfim, a gente continua por aqui com você até às 3 da tarde, muita coisa boa na programação aqui da Cultura Sua FM, do jeitinho que você gosta, meio de 16, já já tem mais.
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0: Nota de falecimento, Safe Mão Amiga da Companhia Funerária Santa Terezinha comunica o falecimento do senhor, do jovem senhor Jackson Venglarek Pupuaski, ocorrido hoje aos 32 anos. O corpo foi encaminhado para o IML de União da Vitória e após liberação será trasladado para São Mateus do Sul, com velório no pavilhão da Igreja de Monjolos. O sepultamento será amanhã, com horário a ser definido por familiares, no cemitério da Água Branca. Seus familiares agradecem aos parentes e amigos que lá comparecerem. O Safe Mão Amiga, da Companhia Funerária Santa Terezinha, comunicou o falecimento do jovem senhor Jackson Venglarek Pupuaski, ocorrido hoje aos 32 anos de idade. Até o momento, sem previsão de horário de liberação e velório.

0: Cultura Sua FM, essa é a banda Eco Latino, tarde demais, no seu final de semana, no seu sábado. O Leandro tá ligado, tá acompanhando a nossa programação, tô mandando um abraço aí pro João, Vanderlei, todo o pessoal aí do Pinhalzinho, obrigado galera, pessoal aí do Pinhalzinho, um abraço pra todo mundo, valeu pelo carinho, pela audiência, só lembrando que agora é somente bandinha, viu pessoal, música gaúcha, a partir das 10 da noite. E sertanejo a partir das 5 aí com o Cleverson Daniel no Bem Sertanejo, combinado? Deixa eu ver aqui, a Sueli tá na audiência com a gente, Sueli de Fátima, desejando a todos final de semana maravilhoso, que seja um domingo abençoado, obrigado Sueli, um abraço pra você, nosso amigo Flávio, grande Flávio, tamo junto aí Roberto, obrigado, tudo de bom pra você também, pra sua família, Flávio, continue sempre acompanhando a nossa programação. João Manuel tá na audiência por aqui também, fala João Manuel, um abraço aí, continue acompanhando a nossa programação, o melhor da banda pra você até às 3 da tarde aqui na Cultura.
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Mano, pra você, agradeço a sua audiência, a sua preferência, um bom sábado pra todo mundo, galera que gosta de acompanhar a gente por aqui, tudo de bom pra você que está inventando aí de bom nesse final de semana, esse sábado, já está por casa, tá no trabalho ainda, tá quase saindo do trabalho, tudo de bom pra você, aproveite bem o seu finalzão de semana, hoje é o dia 27 de julho.

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2: Nota de falecimento: o plano de famílias Univida da Funerária Bom Jesus comunica o falecimento da senhora Maria Emília de Jesus Schulli, ocorrido na tarde de ontem aos 90 anos. A cerimônia de despedida está acontecendo na Capela Municipal de São João do Triunfo. O sepultamento será hoje no cemitério municipal de São João do Triunfo às 15h20. Familiares enlutados antecipadamente agradecem a parentes e amigos que lá comparecerem. O plano de famílias Univida da Funerária Bom Jesus comunicou o falecimento da senhora Maria Emília de Jesus Schulli, ocorrido ontem aos 90 anos. O plano de famílias Univida da Funerária Bom Jesus comunica o falecimento do senhor Elvino Mades, ocorrido na noite de ontem em União da Vitória, aos 75 anos. A cerimônia de despedida está acontecendo na capela da Funerária Bom Jesus, na rua Luiz Damaso Santos Lima, 477, próximo ao Colégio São Mateus. O sepultamento será hoje no cemitério de São Miguel da Roseira, às 17 horas. Familiares enlutados antecipadamente agradecem a parentes e amigos que lá comparecerem. O plano de famílias Univida da Funerária Bom Jesus comunicou o falecimento do senhor Elvino Mades, ocorrido ontem aos 75 anos.

0: vai dando sequência por aqui, 27 minutos faltando para uma.
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0: Mandando um abraço aqui, pessoal de São João do Triunfo, tá ligado, tá curtindo a gente aqui. Um abraço para vocês, eu, Leandro Novak, do Whisky Sem Gelo. Ô, Leandro, um abraço aí para você, continue com a gente acompanhando aqui a nossa programação do Som do Sul. O Magrão também tá ligado com a gente. Obrigado, Magrão. Um abraço, boa tarde, bom sabadão.
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0: agora 19:01. Você ouviu o Céu e Cantos, Whisky Sem Gelo. Deixa eu mandar um salve aqui, descansando neste sabadão, estamos curtindo você aí. O Adão das Ameixeiras, São João do Triunfo. Obrigado, Adão. Um abraço para você, para toda a sua família. Continue acompanhando aqui a nossa programação. A Yuse de Mafra também está na audiência, desejando a todos um feliz final de semana, um bom domingo. Obrigado, Yuse, você e todos aí. Continue sempre por aqui acompanhando a nossa programação da cultura, afinal de contas, galera que gosta de curtir. Um abraço para todo mundo. A música não para.
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Cultura Sul FM, esse é o som do corpo e alma. Vou ver, boa tarde, tudo de bom? Pessoal de toda a região aí onde chega o nosso sinal, obrigado pelo carinho de vocês. Que seja um final de semana maravilhoso, que tudo de bom aconteça. 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

Nota de falecimento, Seife Mão Amiga da Companhia Funerária Santa Terezinha. Comunica o falecimento do jovem senhor Jackson Venglarek Pupuaski, ocorrido aos 32 anos de idade hoje. O corpo foi encaminhado para o IML de União da Vitória e após liberação será trasladado para São Mateus do Sul, com velório no pavilhão da Igreja de Monjolos. O sepultamento será amanhã, com horário a ser definido no cemitério da Água Branca. Seus familiares agradecem aos parentes e amigos que lá comparecerem. O Seife Mão Amiga, da Companhia Funerária Santa Terezinha, comunicou o falecimento do jovem senhor Jackson Venglarek Pupuaski, ocorrido hoje aos 32 anos. Até o momento, sem previsão de horário de liberação e velório.

0: vamos lá então, 12 agora para uma, boa tarde para você. Seguindo com o nosso Som do Sul, Lenilson, a Paulo, a Arthur, Ana Lu, pessoal lá de Poços, São João do Triunfo, sempre acompanhando o nosso programa aqui, obrigado, viu? Um abraço, essa família maravilhosa. Lenilson, Paulo, Arthur e Ana Lu, pessoal lá de Poços, um grande abraço para vocês. Um excelente finalzão de semana, a música, claro, não para por aqui.
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0: Cultura, sua FM 4, agora pra uma. Deixa eu mandar um abraço aqui pro Osmar da Lapa, tá na sintonia com a gente. Tamo ouvindo aí, Roberto. Obrigado, Osmar. Um abraço a você e todos na Lapa, na sintonia. Nosso amigo, o Daniel, como é que você tá? Tudo certinho, Roberto? Tamo te curtindo aqui. Obrigado, Daniel. Toda a família, um abraço pra vocês. O Ari Novakovski, dando uma alusão aí pra todo o pessoal também que está na sintonia. Grande Ari, um abraço. Bom final de semana, a música não para por aqui.
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da sua FM, Bandeirigma, isso não é amor, uma em ponto agora. Um feliz sábado pra você, um bom finalzão de semana, do jeitinho que você gosta, afinal de contas, você merece, a gente procura fazer o melhor pra você, aonde quer que você esteja, sempre de bem com a vida, nos acompanhando, nos prestigiando, né? Sempre junto aqui com a Cultura Sul, do jeitinho que você gosta. Daqui a pouco, mais músicas pra você no seu sabadão, hoje fechadão, tempo, né? A previsão realmente não errou muito, né? Porque tinha uma chuvinha pra hoje, sabe? Tá marcando ali ainda, probabilidade é de 28%, se vai vir ou não, é meio estranho porque tá friozinho, né? Não tão frio, mas temperatura 16 graus, pra amanhã domingo uma chuvinha leve, marcando pra nossa região, e pra segunda-feira chuva, né? Começar a semana com esse tempo meio borocochô, mas enfim, faz parte, agora é inverno, é isso aí.

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1: A gente aqui de novo, vamos dar sequência, a nossa programação segue até às 3 com o Som do Sul.

0: bom demais ter a sua companhia por aqui até as três. Eu, Roberto das Neves, fico com você. Dá um salve aqui, é pra Renata, tá na audiência com a gente, obrigado Renata, um abraço a você, toda a família, sempre curtindo a programação. O Arles também tá na sintonia, tudo de bom aí pra você, continue acompanhando aqui a nossa programação, um abraço pra todo mundo aí, valeu. Ah, deixa eu ver aqui, mandar um salve ainda pro Isiel Sampaio, tô passando aí pra dizer que tô na escuta, Roberto, obrigado Isiel, um abraço a você, toda a família também, um bom sabadão.
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0: é fácil não, hein? 1:17 agora. Isso é ponto de ônibus, Banda Real do Paraná. Mandar um salve aqui pra Márcia Cuba, lá do Lajeadinho, tá sempre acompanhando a gente, mandando um abraço pro seu filho, Gustavo Cuba, Furma, que fez mais um aniversário ontem, desejando a ele tudo de bom e felicidades. Valeu, parabéns, Gustavo Cuba, pelo aniversário, recebendo os parabéns da mamãe, a Márcia, de toda a família e de toda a turma aqui também da Cultura Sua FM. Agradeço a audiência de vocês aí, um bom final de semana. Eu tinha comentado com você aqui sobre a previsão do tempo hoje que poderia vir, mas agora já chuvinha para hoje já é leve, né? Se vem mesmo já não dá para saber mais, já aumentou para amanhã, para o domingo, viu? Então, né? Esse tempo sempre muda, daqui a pouco possivelmente até o final aqui já vai estar totalmente diferente de tudo que a gente falou até agora há pouco, né? E até a temperatura já subiu um pouquinho, tava com 16, agora tá 17 graus. Hoje o tempo realmente tá um pouquinho mais quente, não tá tão frio, né? Está uma temperatura agradável pra gente ficar juntos numa boa por aqui. 1:18.
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Você ouviu Banda Inexão, Gelo Que Ela Me Deu. Boa tarde pra todo mundo, pessoa que tá em casa já aí, né? Muita gente já almoçou, alguns chegando agora pro almoço. Ainda tem uma tarde em casa, porque às vezes o trabalho de casa não para também, né? Alguns afazeres que não terminados foram durante a semana, no sábado eles ainda estão mostrando a cara ali, né? Bater ponto. Já já tem mais músicas, a gente continua e você fica esperto aí, porque tá rolando uma promoção que é o videoclipe do Charles e William, com a música O Cowboy Sossegou, que tem a participação do João Nelore, texano. 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
2: Nota de falecimento. 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A cerimônia de despedida está acontecendo na Capela Municipal de São João do Triunfo. O sepultamento será hoje, no cemitério municipal de São João do Triunfo, às 15h20. Familiares enlutados antecipadamente agradecem a parentes e amigos que lá comparecerem. 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O plano de famílias Univida da funerária Bom Jesus comunica o falecimento do senhor Elvino Mades, ocorrido na noite de ontem em União da Vitória, aos 75 anos. A cerimônia de despedida está acontecendo na capela da funerária Bom Jesus, na rua Luiz Damaso Santos Lima, 477, próximo a em São Miguel da Roseira, próximo ao Colégio São Mateus, onde está sendo velado. O sepultamento será hoje no cemitério de São Miguel da Roseira, às 17 horas. Familiares enlutados antecipadamente agradecem a parentes e amigos que lá comparecerem. O plano de famílias Univida da funerária Bom Jesus comunicou o falecimento do senhor Elvino Mades, ocorrido ontem aos 75 anos.

0: gente vai seguindo. Um bom sábado aí pra você.
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0: Até as 3 por aqui, é o nosso Som do Sul, programa de finalzão de semana. Jorge Quirino tá na audiência lá na Vila Bom Jesus. Alô, Jorge, abração pra você e pra toda a sua família curtindo a gente aqui.
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Na Cultura Sul FM, o nosso São do Sul, 16 e agora para as duas. Logo mais às três tem Mistura Fina, com a Selma e a Juliane aqui na Cultura Sul FM. Às 5, Bem Sertanejo, com Cleverson, Daniel. Às 7 tem o Porta de Boteco Musical e às 10 tem o Cultura Gaúcha, muita música gaúcha para você fazer um baile aí na sua casa até a meia-noite. Tudo isso para você curtir no seu finalzão de semana, que é feito para você aqui no som da Gigante do Sul do Paraná. Te mandar um salve também, é para Adriana na Vila Amaral, tá curtindo a gente. Obrigado, Adriana, um abraço para você, bom sábado aí, sempre curtindo aqui a nossa programação. A música não para.

0: chora. Agora 6 minutos para as 2. Uma ótima tarde para todo mundo. Mandar um abraço aqui pro Antônio Carlos, lá na Vila Proma, confirmando a sintonia. Muito obrigado, Antônio Carlos, você e toda a família, todo o pessoal. Ela que tá no trabalho e também que está acompanhando a gente. Agradeço a sintonia de vocês. A música, claro, não para, a gente vai esquentando a sua tarde de sabadão.
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0: Agora tem os atuais, Moreninha Linda.

da sua FM, se eu sou o Vanderlei Rodrigo e eu te amo. Ótima tarde de sabadão, de finalzão de semana pra você, 2:03 agora. A gente continua o melhor da música pra você curtir onde quer que você esteja ligado, acompanhando, né? Uma programação especial do nosso Som do Sul pra você, aonde quer que você esteja, né? Acompanhando aqui a programação. Obrigado pelo seu carinho, pela sua sintonia, pela sua audiência. Tudo de bom aí pra você, viu? Continue com a gente acompanhando a nossa programação até as 3 da tarde. E os jogos da Copa do Mundo 2026, hein? Hoje acontecem jogos, né? Às 6 da tarde. Tem Panamá, Inglaterra, Croácia e Gana. Às 20:30. Tem também jogaço aqui, viu? Deixa eu ver aqui. O Congo e o Bisque. Deixa eu ver o que mais vai jogar aqui. Não tô me perdi, não. Mudei aqui. Às 20:30, Colômbia e Portugal. Jogão hoje às 20:30 e logo mais às 23 horas, jogo em tarde, né? Argélia e Áustria e também a Jordânia e a Argentina na programação da Cultura Sul FM. Aqui, quando tem os jogos da Copa, a gente vai trazendo também as informações. Muita gente que às vezes tá meio perdido aí, né? Então não consegue acompanhar alguns jogos, a gente traz algumas informações para você, mas hoje só a partir das 18 horas os jogos da Copa. O Brasil joga na segunda-feira contra o Japão. O que que você acha aí, Kiwai? Brasil continua, é o mata-mata, né? Ou volta para casa? Todo mundo torcendo aí, né? 2:04 agora, daqui a pouquinho tem muito mais pra você que tá ligado.

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1: Nota de falecimento, Safe Mão Amiga da Companhia Funerária Santa Terezinha comunica o falecimento do jovem senhor Jackson Venglarek Popoaski, ocorrido hoje aos 32 anos. O corpo foi encaminhado para o IML de União da Vitória e após liberação será trasladado para São Mateus do Sul, com velório no pavilhão da Igreja de Monjolos. O sepultamento será amanhã com horário a ser definido no cemitério da Água Branca. Seus familiares agradecem aos parentes e amigos que lá comparecerem. O Safe Mão Amiga, da Companhia Funerária Santa Terezinha, comunicou o falecimento do jovem senhor Jackson Venglarek Popoaski, ocorrido hoje aos 32 anos. Até o momento, sem previsão de horário de liberação e velório.

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0: 10h16 aqui na nossa programação da Cultura SFM. Abraço para todo mundo. A Joaquina Okonoski tá na escuta com a família. Obrigado, Joaquina. Abração para vocês aí. Que seja um final de semana maravilhoso, viu? Mesmo apesar desse tempinho meio que borocochô, sozinho, sem possibilidade de surgir nesse final de semana. Mas o bom é que a gente está vivo, graças a Deus, né? E agradecer isso todos os dias. Até porque esse é o melhor momento, né? De poder aproveitar e curtir tudo que a vida oferece. Aqui a gente continua com muita música todo sábado nesse horário até às 3. E é o nosso som do sul para você.
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Rosa Brassini, banda Enigma, volta pra casa. Excelente tarde pra todo mundo. Bom finalzão de semana, agradeço a sua sintonia, sua audiência. Tudo de bom aí, continue com a gente por aqui. Daqui a pouco tem mais músicas, viu? A nossa tarde segue com o som do Sul até às 3 por aqui.

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2: Nota de falecimento, Seife, mão amiga da Companhia Funerária Santa Terezinha, comunica o falecimento do jovem senhor Jackson Venglarek Popoaski, ocorrido hoje aos 32 anos. 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Seus familiares agradecem aos parentes e amigos que lá comparecerem. O Seif, mão amiga da Companhia Funerária Santa Terezinha, comunicou o falecimento do jovem senhor Jackson Venglarek Popoaski, ocorrido hoje aos 32 anos. Até o momento, sem previsão de horário de liberação e velório.

0: tem mais músicas pra você, a gente vai enchendo o seu rádio com ela. Chegando banda Calmon.
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0: com corpo e alma, implorando carinho. Boa tarde aí pra todo mundo. Você que tá no seu carro pela cidade. Uma ótima tarde aí também, acompanhando a nossa programação. 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Bom, a música não para por aqui, o Heraldo Joaquim tá na sintonia com a gente também, com a família. Obrigado, Heraldo, abraço, boa tarde.
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0: Mel, que mal te fiz eu, a regravação é do Gustavo Lima, aqui no nosso Som do Sul, vai chegar no seu finalzinho já já, na sequência, tem as meninas aí, a Selma e também a Juliane, com o Mistura Fina, na sua tarde de sábado. Deixa eu deixar um abraço aqui, meu amigo Donaldo, tá na audiência, né, junto com a Geralda, enfim, a família toda, obrigado pelo carinho de vocês. Obrigado aí pela audiência. Tudo de bom, Donaldo e Geralda. E nosso amigo Felipe também. Amanhã o Felipe tá aí com o seu Radar do Rock a partir das 7 da noite na Cultura. Beijo carinhoso pra todo mundo. Excelente fim de semana. A gente se fala na segunda-feira às 5 da tarde. Tchau, pessoal.
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7: Boa tarde, galera! E aí, sabadão chegou? Tudo bem com você que está aí curtindo a programação da 97.5? Sabadão chegou e o que chegou junto? Mistura Fina ao vivo aqui pra você, claro. Eu, Selma Santana, minha coleguinha super poderosa, Juliane Ferraz. A gente vai deixar essa tarde de sábado que tá tão estranha, tão fria, tão branca. Vamos deixar ela colorida e quentinha, né, Ju? Boa tarde.
8: Boa tarde, Selma, boa tarde a todos os ouvintes da Rádio Cultura Seu FM. Aqui tudo fica melhor, aqui tudo fica mais colorido, aqui tudo fica mais alegre, indiferente do tempo que está lá fora. Seja bem-vindo, seja bem-vinda você também aqui no Mistura Fina, agora completo novamente, né, Selma?
7: Ainda bem, né? Ainda bem, agora sim.
8: Sim, vamos tentar o máximo possível todos os finais de semana estar juntos, tá, gente?
7: Sim, exatamente. A Ju segurou as pontas, né, na minha ausência aí, 7 meses de ausência. A Ju manteve o programa, foi legal demais, né, Ju? Eu acompanhava, sim, de vez em quando lá, quando eu conseguia lá por Malta, mas obrigada em primeiro lugar, né, por ter mantido aí o nosso programa em 12 anos que a gente vai completar,
8: claro,
7: no ar, né, Ju?
8: Com certeza.
7: Nossa senhora. E é isso, a gente espera que você que está aí curtindo a programação

0: participação, você mande a sua mensagem pra cá, participe. O WhatsApp é o 988042851. A gente tá cheio de ideias, né?
1: Sim, cheio
0: de ideias aí, coisas bacanas que a gente quer fazer aqui no sábado e durante a semana também no nosso Instagram, porque a gente vai ter promoção que vai rolar ainda. Tem tanta coisa bacana pra gente fazer.
1: Promoção, visitas, claro, aqueles melhores divulgadores, melhores patrocinadores. Se você está aí e quer fazer a divulgação aqui no nosso programa, aproveita aí, gente, aproveita, porque nós estamos realmente aí cheias de ideias novas. 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Então, assim, é uma forma diferenciada realmente de divulgação, né, Selma?
0: Sim. Sim, com certeza.
1: E, principalmente, né, amiga? Eu acho que tudo que a gente fala aqui é que realmente a gente vai. A gente sempre fala isso, mas é legal a gente falar e reforçar, né, amiga?
0: Sim, sim.
1: É, todos os nossos divulgadores aqui, a gente vai, a gente prova. 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
0: Nossa,
1: com certeza.
0: Gente.
1: Você tava com saudade?
0: Nossa senhora! Eu mandei um vídeo, até porque eu pedi semana passada, e ontem a gente pediu de novo.
1: Sim.
0: Aí eu mandei um vídeo, ai, meu Deus, me deu um branco. Valdemir.
1: Valdemir.
0: Nossa, deu um branco porque eu lembrei do Josmar e eu ia falar do Josmar e falei do Valdemir. Falei, Valdemir do céu. Falei, a gente estava lá em Malta. Lá a pizza é bem famosa, assim, porque estava do lado da Itália. A gente foi pra Itália, comia pizza original da Itália, mas não tem igual a da Bambini.
1: Sim.
0: Não tem. 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A gente lá em Roma.
1: Boa,
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1: Olha só, hein? 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
0: 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Então você tá ouvindo aí, é só entrar em contato com a gente, porque se a gente acreditar na sua empresa, se a gente gostar, se a gente não gostar, a gente não vai falar. A gente vai falar assim: não, infelizmente não dá, não temos tempo, o nosso programa já está lotado. Porque já aconteceu isso, gente.
1: É.
0: Então, só digo pra vocês, é isso que a Ju falou. 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
1: Sim,
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0: com
1: ok.
0: Com certeza.
1: De aprovado.
0: Então, um abraço pra todos os nossos divulgadores, nossos apoiadores que estão nos ouvindo também neste momento. E nossos ouvintes, é claro, que estão sempre ligados com a gente. E a gente vai curtir música também, né?
1: Bora!
0: Vamos curtir, porque sabadão tá frio, você deve estar aí tomando seu chimarrão essa hora, seu cafezinho. Então aumente o volume do rádio, que está começando, já começou Mistura Fina.
1: Isso aí, vamos de música e a gente volta já.
0: Isso aí, agora é 13h10.

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1: É, gente, energia contagiante, eu tava com saudade disso. A nossa energia contagiante. Uhul. E a galera tá mandando mensagem. Opa. Lá pra Ivone Removix, lá da Colônia Taquaral.
2: Oi, Ivone. Escuta.
1: A dona Joaquina.
2: Dona Joaquina.
1: Sempre na escuta, um beijo, dona Joaquina.
2: Beijo.
1: Show conosco aí, tudo de bom pra vocês, viu? E a Michele também tá mandando mensagem, participando.
2: Oi, Michele.
1: Oi, Selma. Oi, Juliane.
2: Aqui é João Teixeira de Paulo do Coxilhão.
1: João Teixeira, isso aí, Coxilhão do Meio.
2: Coxilhão do Meio.
1: Triunfo. Escuto todos os sábados.

0: Opa! Que legal, que legal.
1: Gente, o pessoal de São João do Triunfo, eles escutam muito nosso programa, Selma.
0: Que legal, né?
1: Eu adoro, às vezes eu tô lá nos casamentos, né? Sim. E aí o pessoal, ah, você é a moça da rádio. Ah, você é a moça do Mistura Fina. Aí um dia desse eu tava num dos casamentos, a moça olhou assim pra mim e falou assim, você é a Selma ou é a Ju? Aí eu falei, eu sou a Ju, a Selma não tá por aqui ainda, mas logo ela volta. Viu só, olha, voltou, gente. A Selma
0: pois
1: voltou.
0: É, voltei. E passou tão rápido, estava falando disso, né, do tempo. Meu Deus do céu, sim, o tempo tá voando. Gente do céu, que tempo louco é esse que passa muito rápido?
1: Tempo doido, Selmitia.
0: Já é sábado de novo, já é sábado de novo. Já...
1: Sim, falando em tempo, Selma, seguinte, a gente quase não tem tempo, né?
0: Não, é tudo corrido.
1: E aí acaba ficando a casa daquele jeito, né?
0: Nossa, nem me fale. Não dá tempo de limpar.
1: Selma, você que tá voltando agora, é o seguinte. Vou te dizer aqui que tem uma novidade já em São Mateus do Sul. E assim, eu falo com propriedade porque já foi na minha casa, tá, gente?
0: Entendi.
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1: 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Eu tava fazendo as minhas coisas, tava organizando ali os meus cerimoniais. Uhum. E a Aline, né, que foi a moça da Maria Brasileira, que foi lá em casa, trabalhando, fazendo, limpando, conversando um pouquinho e trocando ideia. E uma querida e simpática. E, gente, tudo assim, com muito capricho.
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0: nossa,
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1: hein?
0: Massa,
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0: hein?
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1: Selma?
0: Nossa, gente, muito bom, muito bom.
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0: Muito bom, gente, então chama a Maria. Abraço pro Donaldo, tá curtindo.
1: Oi, Donaldo.
0: A Juscelane também, Juscelane.
1: Juscelane.
0: Tá na escuta, vamos ver o que ela falou.
2: Oi, Ju! Tamo aí, ó, no sofazinho, bem no quentinho debaixo do cobertor, só na cultura, com a presença da Selminha, a Ju. Na minha casa, só cultura, Ju, Selma.
0: Tá aí.
2: Tomando uma geladinha, tá? Eu tô tomando uma geladinha.
0: Ai, ai, ai.
2: Ajuda a esquentar, né?
0: Tem que tomar um quentão.
2: Número um da cultura, Juscelane na Vila Verde, na minha casa, só cultura. Adoro vocês. Tem uma excelente, abençoada final de semana pra você, Ju, pra você, Selma, e todos vocês da rádio, toda sua família, tá bom?
0: Obrigada! Um beijo! Beijo! Tem mais?
2: Sonho te conhecer, Ju. Ah, é impossível te conhecer, né? Final de semana, tá fechado.
1: Ah, meu Deus, Juscelane.
0: É.
1: Juscelane, faz o seguinte, quando você vier aqui na rádio,

0: Avisa o pessoal, avisa a Selma, se for depois do almoço, principalmente que a Selma tá aqui. É. Avisa o dia que você vem, que daí eu venho aqui. Aí a gente se conhece.
1: Viu só? Que legal.
0: É, eu dou um pulinho aqui, imagina. Com certeza. Beijo grande pra você.
1: Que legal, beijo, Celaine. E é isso, gente, mistura fina no ar, claro, com esse tempo friozinho lá fora. O Celaine tá na geladeira.

0: pro nosso companheiro lá também, o Paulo, outro Paulo que sempre ajuda a gente lá, sempre ajuda meu pai também, um abraço especial aí. E o meu marido, claro, né, o Cris, o Emanuelzinho, que deve estar também lá, ou embaixo das cobertas, ou tá andando com a bike dele, ou tá jogando futebol. Alguma coisa ele está aprontando. Manu, um beijo, mamãe ama você. E a minha filha, claro, né, a Isabela, o Thiago também, que é nosso outro filho, filho adotivo. Amigo da Isa também, que sempre tá lá com a gente. E se chegou a galera aí, já também um abraço especial pra todos vocês aí.
1: Que legal.
0: Hoje tem o nosso Arraiada Famiage lá.
1: Daqui a pouco a Ju chega aí, gente.
0: Já, já.
1: Vamos curtir mais música, então?
0: Bora.
1: Nós estamos trocando uma ideia aqui, gente, pra semana que vem a gente fazer um programa junino, né, Ju?
0: Vamos,
1: que
0: claro.
1: O que vocês acham aí? Vamos fazer, galera? Vocês gostam? Vamos só tocar música de festa junina sábado que vem? Vamos fazer uns quentão, tomar um quentão antes de vir.
0: Nossa, né? Que delícia.
1: Que delícia, né? Que esse tempinho tá bom. Então é isso, vamos de música, a gente já volta agora 3h37.

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0: Estamos de volta, Mistura Fina, que está no ar até às 5 horas da tarde. Agora

0: são 10 para as 4, uma ótima tarde pra você. E Ju, teve uma pessoa que mandou ali, ó, beijo, Ju, Selminha, que dica, hein? Tô aqui faxinando desde cedo, ninguém merece, então... temos então tão perto da gente quem pode nos ajudar e não sabia. Pois é, a Maria brasileira.
1: Pois é, Elida. E assim, ó, é muito legal. É muito bom mesmo, gente. Valoriza, valoriza mesmo, porque é uma coisa que é uma franquia bem bacana, super confiável e que assim, né, além de trazer também mais oportunidade de emprego para São Mateus do Sul.
0: Exatamente.
1: Né? Porque as pessoas, assim, claro, hoje em dia, pra gente colocar as pessoas dentro da nossa casa, precisa ser de confiança,
0: exatamente,
1: não é mesmo?
0: Sim.
1: E volte meio a gente sempre vê, né, nos grupos, é o pessoal pedindo, alguém sabe alguma diarista de confiança?
0: Sim.
1: Alguém sabe alguém para fazer, né, os trabalhos aí de confiança? A gente precisa que seja. E vindo da Maria brasileira, a gente sabe que passou por um treinamento.
0: Nossa,
1: que tem toda uma ficha bacana lá com as meninas,
0: sim,
1: né? Com a Maria brasileira. Então, assim, é muito confiável e é muito bom mesmo. Eu super indico, viu, Elida?
0: Que
1: pode
0: legal.
1: Entrar em contato lá, fala que você ouviu aqui no Mistura Fina.
0: Sim.
1: Quem tá ouvindo também aí, dona de casa, fala que ouviu aqui no Mistura Fina e que foi a Ju que deu ali o ok, dizendo assim, tá super aprovado, gente. Inclusive, essa semana vai de novo lá em casa, porque eu não tô dando conta,
0: que
1: não.
0: Legal.
1: Uma criança de 3 anos em casa, a gente não dá conta, não.
0: Não dá mesmo.
1: Estão ouvindo lá no Papuã, já me mandaram aqui.
0: Cristiano Bedefort, conhece esse rapaz?
1: Um tal de Cristiano Bedefort, ele mandou, estamos escutando.
0: Abraço, Cristiano, abraço, Cris, Isa, Manuel, beijo.
1: O que que você falou que você tava com vontade mesmo, Selma, pra ele fazer? Que você falou?
0: Do disco?
1: É.
0: Mas eu tô esperando,
1: pois
0: sabe?
1: É,
0: na verdade,
1: né?
0: Era pra ter feito antes de eu ir pra Malta. Eu fui pra Malta com vontade e voltei
1: 6 meses depois.
0: 7 já. Então, será que sai essa carne no disco,
1: ai,
0: Cristiano?
1: Senhor Cristiano, é com você, o Masterchef.
0: É, quero saber, hein? Quero saber. E tem que ser logo.
1: Isso aí, isso aí.
0: Ai, que legal. Ó, ela falou bem isso, tem que ser de confiança pra estar dentro da casa da gente, né? E tudo. Então,
1: sim,
0: com certeza, a gente... entre em contato com a Maria Brasileira e façam aí a sua reserva já.
1: Sim.
0: E com certeza, né, vão ter um resultado super, super bacana.
1: Depois manda mensagem pra gente aqui contando também, tá, gente? Como que foi, o que que acharam, tá? A gente
0: exatamente
1: gosta disso também, né?
0: É, a gente gosta.
1: E a Maria
0: de saber.
1: Brasileira vai gostar, a Maria vai saber, vai gostar de saber, hein?
0: Exatamente. 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
1: 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Isso mesmo.
0: Vamos relembrar o passado?
1: Bora.
0: Porque
1: nossa,
0: relembrar o passado,
1: gente,
0: é tudo de bom? Quando
1: nossa,
0: o passado é bom e tem muita música maravilhosa que a gente faz tempo que não ouve.
1: E esse relembrando o passado de hoje, eu escolhi uma e a Selma escolheu outra.
0: É.
1: Então assim, a primeira é assim uma que, nossa, gente, muita
0: marcou
1: gente.
0: Marcou demais, hein?
1: Muita gente vai falar assim, meu Deus, essa música. Manda mensagem quem tiver essa reação igual eu
0: isso
1: tive,
0: aí,
1: tá?
0: E a segunda também.
1: E a segunda também. A segunda, a Selma falou que é especial pra mim,
0: isso
1: tá,
0: mesmo,
1: gente?
0: Então, isso mesmo, porque
1: não vou,
0: eu sei que
1: não vou
0: gosta
1: nem falar mais nada.
0: Vamos ouvir, então. Agora são 13h56.
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2: Agora são 4:12, uma ótima tarde para você que está curtindo a programação aqui da 97.5 Mistura Fina, que está no ar, o seu programa de todos os sábados, todas as tardes de sábado, desde 2014, onde a gente começou lá em novembro de 2014, junto com a Juscelene. Faz tempo, hein? 12 anos. Meu Deus do céu, gente. Tempo voa.
0: 12 anos. Pois 12 é. Anos que nós estamos aqui graças a vocês, gente. A vocês que estão aí, vocês, nossos ouvintes queridos, aos nossos patrocinadores, nossos divulgadores que sempre estão conosco também e acreditam, né, Selmitia, no nosso trabalho e na nossa divulgação, né?
2: E a gente fica bem feliz com isso, né?
0: Exatamente.
2: Dá um abraço pro Adriano, pra Nani da Vital Fit. Eles são nossos fãs, assim, né?
0: Sim.
2: Porque eles sempre, né? Eles falam, ah, eu gosto muito do programa e tal. E tantos, né? Tantas pessoas que estão com a gente há tanto tempo, né? Tantas empresas que estão com a gente há muito, muito tempo. A gente só tem que agradecer, viu?
0: Isso aí. Isso mesmo. Falar em agradecer, Selmitia, final de semana, né? A gente tem que agradecer mais uma semana aí que finalizou, tem que comemorar. 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
0: Então, assim, claro, a gente precisa se cuidar, mas claro que é bem legal, como a própria Juscelene falou também, Juscelane, né, falou. Ah, é aquela cervejinha em casa, nossa, que delícia, né? Um chope geladinho.
2: Tá um vinho.
0: Um vinho, nossa. Gente,
2: hein?
0: Um vinho, agora, com esse friozinho,
2: nossa,
0: vai
2: delícia,
0: muito
2: hein?
0: bem. 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
2: Você acha que eu não vou botar ali o jogo ali pra ficar vendo enquanto eu trabalho?
0: Brasil e Japão. Imagina a Selma aqui. Gente, agora então, sejam bem-vindos à tarde. Gol do Brasil! Peraí um pouquinho, peraí que eu vou gritar gol.
2: Eu vou fazer isso, vou fazer.
0: Claro, já avisa, já informa os ouvintes.
2: Lógico, quem tá trabalhando igual eu, que não pode assistir, eu vou narrar o jogo daqui.
0: Exatamente. 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
2: E olha a cara do tempo, Ju do céu. Olha como é que tá esse tempo.
0: Tem cara, amiga?
2: Ju do céu. Não, mas cara de... Eu não vou falar a cara do quê? O tempo tá branco, né?
0: Não vou falar a cara do quê? Foi a
2: pra mim tem cara de alguma coisa.
0: Olha só, quem mandou mensagem ali pra gente? Olha lá. Quem foi?
2: Quem foi?
0: Vai.

0: De Canoinhas?
1: Maria de Canoinhas.
0: Oh, Maria, boa aí, tarde.
1: Beijo. Nossa, e a Josiane nada, né? Também. A Josiane falou das músicas, a segunda, Nostalgia Pura.
0: Nossa.
1: Take My Breath Away. Ai, que música, que filme, né?
0: É, né, Josiane? Meu o melhor Deus. Filme da minha vida, não adianta. Muito, além de Velozes e Furiosos, bom. É o Top Gun, Asas Indomáveis.
1: É, muito, muito, muito bom mesmo. A Neuza Maria também, na Vila Palmeirinha, tá curtindo, mandou mensagem.
0: Abraço,
1: Amanda,
0: Neuza.
1: Da Lagoa da Cruz, um beijo pra você.
0: Amanda.
1: Tudo de bom. É, e mandar abraço pro meu querido Licindo.
0: Sim.
1: Ele está ouvindo?
0: Sim, padrinho Lee, um beijo, padrinho Lee. É meu padrinho, meu tio, e é tio da Selma também.
1: É,
0: que daí,
1: meu,
0: né,
1: amigo do coração.
0: A gente já fala tio pra todo mundo.
1: Já adotei como meu tio também, como meu irmão, como meu tudo, né, Licindo, que você mora no meu coração.
0: Isso aí, ele tá ouvindo a gente aí, falou que tá gostando bastante aí, que a Selmitia voltou aqui,
1: sim,
0: também.
1: Sim, e a gente vai marcar aquele jantar com o Licindo, que tá prometido faz tempo, que dessa vez sai, né, Licindo?
0: Agora vai ter que sair, né, tio Lee? Agora, de qualquer forma, eu vou carregar, vou arrastar. Realmente, agora é asfalto, tá melhor ainda.
1: Ah, vamos.
0: Então, assim, 10, 15 minutinhos a gente tá aí.
1: Exatamente. Abraço pra Cláudia Kozlowski também, que está curtindo. Ó, aqui tá chovendo. Rio Claro do Sul, olha só. É, aqui não tá chovendo, mas tá assim, uma garoinha, não sei, uma cerração, um negócio branco, assim, o dia tá branco, sabe?
0: Sim. Olha, gente, começaram a indicar filmes agora pra nós ali, ó. Com o vinho, já pensou a gente tomando um vinho lá, ó? É, o melhor filme que tem é Até o Último Homem. Olha, super recomendo.
1: Homem. Não conheço.
0: Oi, Yara.
1: Filme.
0: Obrigada aí pela recomendação,
1: legal,
0: viu?
1: Vou procurar.
0: É, vamos fazer uns programas diferenciados aí, seu Mitch.
1: Vamos!
0: Músicas,
1: sim,
0: de filme.
1: Nossa, vamos, massa. Achar? E tem tanta,
0: nossa,
1: música,
0: acabei
1: de filme
0: pensar
1: bom,
0: nisso,
1: hein,
0: agora.
1: Vamos fazer. Lógico, gente. Mistura fina é isso.
0: Isso aí.
1: A gente decide as coisas na hora e faz.
0: É, a Juliane meia doida do jeito que é.
1: Não, é isso mesmo.
0: Paulo.
1: Mata cobre e mostra o pau. É isso. É assim o Mistura Fina.
0: Paulo, um abraço pra você também. Tudo de bom.
1: Abraço. Vamos de música, então. Já a gente volta.
0: A Yara
1: agora
0: tá digitando. Daqui a pouco a gente vê a mensagem.
1: Já manda tua mensagem, Yara. Agora 4h19.

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1: Pois é, Mistura Fina está na gente. A gente se empolga aqui, gente. A gente fica conversando nos intervalos, a gente até esquece de voltar, né?
2: Gente, são 6 meses longe uma da outra. Vocês não têm noção de quanto papo a gente tem.
1: Tem muito assunto.
2: Isso
1: muito
2: com os assunto. Nossos áudios, enquanto a Selma estava em Malta, era 3 minutos, 5 minutos. Daí a outra respondia com 6 minutos.
1: Nossa senhora, pior que era, né? Pior que sim, gente. Sim. É muita falação, né?
2: Isso mesmo.
1: Ó, a Yara mandou ali a... sobre o filme, né, que ela falou, até o Último Homem. Ela falou que é um filme sobre um soldado muito temente a Deus que vai pra guerra, mas recusa pegar uma arma, então ele ajuda socorrendo os outros soldados, um filme perfeito, ela colocou.
2: Olha.
1: Bacana, hein, bacana, deve ser bom mesmo, hein?
2: Que legal. Legal. Vou assistir esse filme, viu, Yara? Já gostei, eu adoro filmes assim, desse estilo.
1: É, dica de filme, legal, hein, bacana.
2: Vamos fazer um programa

0: especial aí, dicas de filmes.
1: Dicas de filmes, músicas de filmes. É, a gente vai. É legal isso, porque às vezes você procura, você fala, ah, que assistir um filme, o que eu vou assistir? Aí quando você tem uma indicação, que alguém já fala, ah, esse filme é bom, você já vai direto. Porque às vezes você assiste o filme inteiro, no final você fala, ai, que droga, por que eu perdi tempo assistindo?
0: Exatamente, você fica esperando, né? Aquele final.

0: Tem várias temporadas.
1: É, temporadas, isso. Assisti algumas temporadas e adorei.
0: Nossa, gente, é o tipo de série, assim, que você tem que pegar um lencinho e deixar ali, porque é muito sobre família, assim, né? É muito legal. Todos os episódios são muito bons.
1: A relação, né, da família.
0: Sim, com a mãe, o pai, os irmãos,
1: sim,
0: né?
1: Um deles que é adotivo. Exatamente. Né? Então aí tem toda aquela questão ali que... E é bem legal, porque se você prestar atenção, só falando um pouquinho dessa, né?
0: Sim,
1: é
0: sim.
1: Que eles são separados, são diferentes, porém, eles sempre... O destino mesmo, às vezes, sempre deixa eles um necessitando do outro, né?
0: É muito
1: um ali
0: massa.
1: Juntinho do outro.
0: Nossa, é muito legal. É, tem muita história de vida, assim, né? Envolvida na série, que a gente a gente fala, puxa vida, mas eu tenho alguma coisa assim na minha família, alguma coisa assim, a gente se identifica, né?
1: Sim.
0: Então, vale muito, muito a pena quem tá procurando uma série aí pra assistir. E os capítulos são curtos, então você vai assistindo, né? Assiste um
1: exatamente.
0: Dia, outro. É bem massa, assim, bem bom, gente. 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
1: Isso aí. Tô dando uma garimpada aqui nos filmes, né? Os melhores filmes aqui, só pra gente também passar um pouquinho, já que a gente entrou nessa questão dos filmes, né? O Poderoso Chefão foi ícone, né?
0: Sim,
1: um Sonho de Liberdade.
0: Nossa, isso é imperdível.
1: A Lista de Schindler. Gente, quando assisti esse filme, nossa, eu chorei tanto.
0: Então, é filme de chorar, né?
1: Tanto.
0: É pesado, né?
1: Sim.
0: Né? Mas é filme que é legal de assistir mesmo, né? A Vida é Bela. Assistiu A Vida é Bela?
1: A Vida é Bela.
0: Meu Deus do céu, gente.
1: Inclusive,
0: como é que não chora? Como é que não chora?
1: O Rei Leão, que é lindo.
0: Sim. Mesmo sendo desenho, assim, a gente chora também.
1: Sim. A Espera de um Milagre.
0: Meu Deus. Espera de
1: Senhor
0: milagre.
1: Dos Anéis, que também, né? Virou,
0: sim,
1: assim, algo,
0: sim.
1: Nossa, inexplicável, né? No
0: são
1: no
0: filmes
1: mundo
0: longos,
1: todo.
0: Né? Senhor dos Anéis são filmes bem longos, 3 horas. Assim, mas
1: sim,
0: é legal, é bacana de assistir.
1: Isso mesmo.
0: Mesmo.
1: Nossa, muito e tem legal. tem muitos filmes aqui bem bacanas, bem legais aí que a gente vai estar trazendo pra vocês, e músicas também de filme a gente vai trazer também pra vocês.
0: Sim, com certeza. Então é isso, né?
1: É isso, né, seu Mítio?
0: É isso, a gente vai tocar mais algumas músicas aqui, são 5:20. Daqui a pouco tem o Cleverson Daniel aqui, a voz amiga do rádio, fazendo companhia pra vocês. Nesse final de tarde chuvoso, frio aqui em São Mateus. Mas a gente agradece, lembrando que semana que vem a gente vai fazer um programa junino, então.
1: Isso
0: vamos?
1: Aí, sim. Ó, a Cecília mandou mensagem lá também. Boa tarde, lindas.
0: Ei, com essa voz que eu adoro.
1: Cecília Wolff.
0: Animando o sábado a gente. Cecília, um beijo pra você.
1: Beijo.
0: Obrigado pelo carinho.
1: Paulo também mandou
0: o
1: ali
0: Paulo
1: pra gente.
0: Paulo também, abraço, Paulo. Tudo de bom, né? A gente agradece todo mundo que está juntinho. O César também, Paulo Frontin, olha só, galera. Cultura
1: Paulo
0: Sul.
1: Frontin.
0: Estamos ligados na programação, esquentando esse friozinho danado que nos judia um pouco. Quem tem cultura tem tudo. É isso aí, César.
1: Valeu, César. Um abraço pra você.
0: Um abraço pra todo mundo que está na audiência. Continuem sintonizados. E sábado que vem tem mais Mistura Fina, programa junino pra vocês.
1: Isso aí. Vai ter prêmio também, hein, gente? Semana que vem a gente vai trazer um prêmio bem bacana aqui pra sortear pra vocês.
0: Vamos.
1: Referente aí à festa junina. E a gente vai vir também puxada, né, Selma?
0: Vamos.
1: Bora.
0: Com trancinha.
1: Bora.
0: Com chapéu. Com
1: bora.
0: Pintinha nas bochechas.
1: Bora. E vocês também, hein? A gente convida vocês pra sábado que vem estar também nesse clima aí, mandar fotinho pra gente também.
0: Uhum.
1: E vamos fazer um programa bem animado, bem bacana.
0: Vamos lá, gente. É isso aí. Então, obrigada pela companhia, gente. Fiquem bem, tenham um ótimo final de semana. Se cuidem, juízo. 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
1: Isso aí.
0: Se cuidem.
1: Excelente final de semana pra todos. Ótima semana, abençoada semana. Ótimo final de semana, ótimo domingo. Sábado que vem a gente tá de volta aqui no Mistura Fina. Tchau,
0: valeu,
1: pessoal.
0: Valeu. Tchau, gente.

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6: E tem música que fica na memória, porque não é música, é clássico sertanejo que você ouve aqui com a gente. Essa música que eu vou tocar agora, eu já contei a história dessa música várias vezes, mas como o nosso ouvinte é rotativo, tem gente que tá ouvindo pela primeira vez, tem gente que não tava ouvindo no dia, eu gosto sempre de relembrar as histórias. Essa música que você vai ouvir agora aqui, que é a primeira do Bem Sertanejo de hoje, ela é composição do César Augusto, da dupla César e César. E essa música, ele tava andando na praia. Ele tava andando na praia e essa música veio na cabeça dele. Você veja o que é um compositor, né? O César Augusto é considerado o maior compositor da música sertaneja do Brasil. É o compositor que mais ganhou dinheiro com música. Inclusive aquela música Cerveja, da propaganda lá, é composição dele também, né? A grande maioria dos sucessos da dupla Zezé de Camargo e Luciano é do César Augusto. E essa primeira música que vai tocar no Bem Sertanejo agora, ele tava na praia, foi dar uma volta e veio na mente dele essa música pronta. Aí ele correu pra casa e pegou um gravador e cantou ela. E aí nasceu este clássico que você vai curtir agora, que é a primeira de hoje. 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Ô, morena, vamos lá então. Ô, bem

0: 5:04, é bem sertanejo na programação da Cultura Sul FM. 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E a Júlia traz um recado especial para os ouvintes agora.
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0: 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Alô, Paulo, um abraço. Então, hoje tem quentão por lá, minha gente. 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
0: 5:09, gente, comi palavra, hein? 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

0: Agora 5:13, Zezé de Camargo e Luciano, música da novela Rei do Gado, quem lembra aí, né? Do Ralph, é, gente. Bem sertanejo na Cultura Sul FM, o Maurício dá um recado especial pra gente também agora. 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
0: Valeu, Maurício. 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Alô Ailson, um forte abraço. Os frentistas trabalhando por aí. 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
7: 5:24, boa tarde pra você ligado aqui na programação do Bem Sertanejo, no carro, levando a Cultura Sul FM de carona. Tem muita gente curtindo, né? 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Abraço pro Dorival também. 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Tá com a gente, tá na programação do Bem Sertanejo. 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JM Pinturas e Acabamentos. 5:26, boa tarde. Bem Sertanejo na Cultura Sul FM. Abraço pro pessoal da Garbim Distribuidora. Alô, Daíra, alô, Viviane, Garbim Distribuidora, um forte abraço. Zé Delivery agora também, né, gente? Tá na Cultura Sul FM, tá bom demais, tem sucesso. Porque música boa nunca deixa de ser sucesso, né? Isso aqui você lembra nos 2000? Tenho certeza que se lembra dessa música. E toca aqui no Bem Sertanejo.

0: 5h29, quem ama sempre volta, né, gente? Com certeza. Alô, Marlene, um abraço, Vila Bosque. Obrigado pela audiência, pela sintonia. Abraço pro Pedro, tá de aniversário hoje, o esposo da Marlene. Alô, dona Marlene, alô, Pedro. Parabéns, felicidades, muitos anos de vida, tudo de bom. Meu amigo Zenei Gralac, forte abraço também pra Joaquina. Alô, dona Joaquina, alô, seu Konoski. Na escuta do programa sempre, um abraço pra vocês aí. Obrigado pela audiência. A Maile também do centro da cidade, a Caiane, a Cecília, enfim, né? Várias pessoas que estão mandando mensagem e estão participando aqui do nosso Bem Sertanejo. 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É, o valor é 320 mil, e troca-se por uma casa. 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Tá certo? Abraço pra Rose na Vila Amaral, tá vindo. Alô, Rose. Alô, meu amigo Célio do Viveiro Coxilha, forte abraço, Célio. Tudo certo por aí, ô Célio? Logo sai a costela, prometo, Célio. Estamos combinando com o repórter aqui, do Sérgio Serani, logo, logo vai ser a costela, viu? O pessoal no bar do Célio também, um forte abraço. 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
1: Boa tarde, Cleverson. Boa tarde, ouvintes do programa Bem Sertanejo. 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
0: Já foi o Maurício, hein? O negócio louco aqui é o Fernando agora, gente.
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1: Tá certo, obrigado, abraço Maurício. Quero um abraço lá pra toda a equipe do Recanto dos Amigos, né? Que eu falei aqui. Mandei abraço pro Christian, né? Pro seu Ivan, pra Dani Vani, mas também pro Sandro, né? Lô Sandro, pro Dineu, Ana Paula, as meninas da cozinha, Cailane, a Magda, Marisa, abraço pra todos vocês aí da churrascaria Recanto dos Amigos na Jabuticabeira. Amanhã tem o melhor rodízio de toda a região esperando por você. 5h33, vai mandando sua mensagem na Cultura Sul FM 8804-2851. 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Alô, Almir, abraço pra você, Almir Silveira, na Sintonia Vila Proma. Obrigado pela audiência, abraço pra você, pra sua família. 5h34, tá na Cultura Sul, tá bom demais.
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1: 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É Cleiton Camargo, essa aqui eu sei que você lembra.

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2: Na programação da Cultura Sabadão 27 hoje, gente. Final do mês, último sabadão do mês. Você ligado aqui no Bem Sertanejo. 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

0: bem sertanejo, final de semana. Abraço pra Célia, tá curtindo? Oi, Célia. Abraço pra Cláudia, Flávia mandou mensagem também. Alô, meu amigo Alencar da Maxu Agronegócios, um forte abraço também. Obrigado pela audiência, sempre na sintonia. Quem tá curtindo, meu amigo Natanael Sampaio também. Ô, Natanael. Forte abraço, meu amigo. 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Garbim Distribuidora de Bebidas, um abraço lá pro pessoal, rádio ligado, né? Sempre aqui na programação da Cultura Sul. 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Auto Pintura, na programação do nosso Bem Sertanejo, é na Cultura Sul FM, é do jeito que você gosta, é música boa, continua o nosso Bem Sertanejo.
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0: Semana na Cultura Sul FM é bom demais, minha gente. 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

na programação da Cultura Sul FM, bem sertanejo. 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O final de semana do jeito que você gosta na Cultura Sul FM. 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É Viveiro Coxilha do meu amigo Célio. É bom demais, minha gente, é Bem Sertanejo. É na programação da Cultura Sul FM, o programa que você gosta. Mandar um abração aqui especial também para quem sempre tá acompanhando, sempre tá ouvindo a Cultura Sul FM, né? 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Alô, Borracha, forte abraço. 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Na programação da Cultura Sul FM é Bem Sertanejo, o programa que você gosta com música boa, o Sertanejo Classe A, aquela programação especial com a gente aí sempre na Cultura Sul FM, para você que gosta de música boa, para você que curte o Sertanejo Classe A, o grupo Exclusiva tá com a gente. Alô, Josmar, alô, Maurício, toda a equipe, Exclusiva Multimarcas, para quem quer comprar o carro, fechar bom negócio, Exclusiva Colchões e também Exclusiva Estofados, o grupo Exclusiva aqui no Bem Sertanejo. Um abraço, Josmar. O programa que você gosta continua, tem música boa.

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3: Final de semana na Cultura Sul FM é bom demais, minha gente. 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
1: Opa, meu povo, Bem Sertanejo no sabadão, dia 27, final de semana. Quem participar tá concorrendo à caixa de cerveja, oferecimento da Barchac Lanches em Antônio Linto. 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Bem Sertanejo na Cultura Sul FM, amanhã domingão já sabe. 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

0: 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É o programa que você gosta, programa que você curte aqui na Cultura Sul FM, com as músicas boas. 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

Final de semana na Cultura Sul FM é bom demais, minha gente. 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
1: E a programação de final de semana, sabadão, dia 27, final do mês, né, gente? Último sabadão do mês, você ligado aqui na Cultura Sul FM e quem participou com a gente estava concorrendo a caixa de cerveja. 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Um forte abraço para todos vocês e obrigado pela audiência, obrigado sempre pela sintonia acompanhando a programação aqui da Cultura Sul FM. Adriana dos Santos leva a caixa de cerveja. Vou entrar em contato com você, viu, Adriana? Tá bom para você passar aqui na rádio, pegar sua caixa de cerveja, beba com moderação, oferecimento da Barchac Lanches, que tem quentão hoje, né, Paulo? 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Aqui na Cultura Sul FM, sempre bem sertanejo, todo sabadão para você, às 5 horas da tarde. Então, Adriana, passa aqui na Cultura Sul FM, segunda-feira, né? Aí você vai retirar sua caixa de cerveja, mas beba com moderação, tá certo? Valeu, Barchac Lanches, valeu todo mundo, todos os apoiadores da programação aqui do Bem Sertanejo. 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

0: 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E o Bem Sertanejo fica por aqui. Retorna no próximo sabadão a partir das 5 horas da tarde. Pra você, bom final de semana. Que você tenha um excelente domingão que tá chegando por aí. Uma boa noite de sábado. E a gente se fala segunda-feira aqui na programação às 7 horas da manhã com o repórter Sérgio Soriani na programação da Cultura Sul FM com o Cultura Sul Notícias, primeira edição, tá bom? Tá certo? Forte abraço e bom final de semana.
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